0: para combater bet ilegal, rigor total, tolerância zero, melhor dizendo, com as bets ilegais.
1: Segundo as investigações, além de movimentação financeira incompatível com rendimentos declarados, existem indícios de lavagem de dinheiro e sonegação fiscal. Na ação, os agentes estão apreendendo documentos, celulares, computadores, dinheiro em espécie e passaportes dos envolvidos. A operação envolve 9 auditores fiscais, 6 promotores de justiça, 10 servidores da Receita Federal, além de 28 policiais civis e militares. Reportagem Nazi Brum.
2: Para garantir a vida de meninas e mulheres, o governo do Brasil tem implementado diversas ações integradas de prevenção, fortalecimento das redes de proteção e punição dos agressores.
3: E os resultados começam a aparecer. Os meses de abril e maio apresentaram redução de feminicídios no Brasil.
4: O número de feminicídios no país caiu nos meses de abril e maio deste ano, quando comparado ao mesmo período de 2025. Nesses dois meses do ano passado, 262 mulheres foram mortas por machismo, possessividade dos companheiros ou outras razões relacionadas ao simples fato de serem mulheres. Nesse ano, foram 232 mulheres assassinadas nessas condições, uma redução de 11,45%. Em fevereiro, uma iniciativa do governo federal mobilizou os três poderes, executivo, legislativo e judiciário, para lançar o Pacto Nacional Brasil contra o Feminicídio. Na avaliação do secretário nacional de Segurança Pública, Chico Lucas, ações como essa contribuíram para que o Brasil apresentasse uma tendência de queda após 2 anos seguidos de aumento desse crime.
5: Quando há consolidação dos dados de janeiro a maio, a queda é da ordem de 0,47%. O que mostra uma reversão da tendência de aumento e agora nós estamos, de fato, tendo uma diminuição do número de feminicídios.
4: Também está em andamento a Operação Mulher Segura, coordenada pelo Ministério da Justiça e Segurança Pública, em parceria com o Ministério das Mulheres, secretarias estaduais e municipais e as forças de segurança. A ação tem como objetivo cumprir, até o fim do ano, todos os mandados de prisão em aberto por crimes contra as mulheres. O secretário nacional de Segurança Pública, Chico Lucas, ressaltou os principais números da operação, que já está na segunda fase.
5: Só no mês de março e abril foram 6 mil prisões realizadas daqueles que descumpriam medidas protetivas ou tinham mandado de prisão em aberto. E as operações continuam. Na fase 2, agora no mês de junho, os 15 primeiros dias, já cumprimos centenas de mandados de prisão e fiscalizamos por milhares de agentes policiais as medidas protetivas de urgência.
4: Nos primeiros 3 meses desse ano, o Ligue 180, Central de Atendimento à Mulher, registrou um aumento de 24% nas denúncias de violência contra mulheres e 14% nos atendimentos, quando comparado ao mesmo período do ano passado. Reportagem Natália Koslick.
2: O Ministério da Saúde está ampliando os cuidados domiciliares no Brasil.
3: Foram habilitadas novas equipes do programa Melhor em Casa, que vão apoiar a reabilitação de pacientes.
2: Hoje, mais de 1.000 municípios já são beneficiados pelo programa em todo o país.
6: Depois de uma internação, o desafio nem sempre termina quando o paciente recebe alta. Para quem precisa de reabilitação e acompanhamento especializado, sair de casa pode ser difícil e muitas vezes inviável. É o caso do Carlos Henrique, que sofreu uma parada cardiorrespiratória e desde então precisa de cuidados contínuos. A esposa, Luciene Sibela, conta como o atendimento domiciliar fez diferença na rotina da sua família.
7: Eu acho que a primeira palavra que me vem é segurança. Segurança de saber que você não está só e que você está com profissionais que vai te apoiar. Você veja hoje, eles chegaram aqui e já resolveram muitas coisas, né? E isso para nós é uma segurança muito grande, saber que você pode contar.
6: Para ampliar esse cuidado e reduzir as dificuldades enfrentadas pelas famílias, o Sistema Único de Saúde está fortalecendo o atendimento domiciliar realizado pelo programa Melhor em Casa. Foram habilitadas novas equipes multiprofissionais especializadas para apoio à reabilitação, que vão atender 21 municípios com menos de 20 mil habitantes. São profissionais de diferentes áreas da saúde. O coordenador-geral de atenção domiciliar do Ministério da Saúde, Tarcísio Nema de Aquino, explica que tipo de cuidados serão oferecidos.
8: Então é fisioterapeuta, terapeuta ocupacional, fonoaudiólogo, cirurgião dentista, farmacêutico, psicólogo, assistente social, nutricionista. Então, são profissionais que integram a equipe para levar a reabilitação, né, a recuperação do paciente, o cuidado de nível especializado dentro do domicílio.
6: O atendimento é destinado principalmente a pacientes que receberam alta hospitalar, mas ainda precisam de acompanhamento intensivo para recuperar movimentos, autonomia e independência. O cuidado também ajuda a evitar novas internações e garante a continuidade do tratamento perto da família, explica Eliana Peixoto, fonoaudióloga da equipe de atendimento em Brasília.
9: A gente faz esse atendimento dando qualidade de vida para o paciente, melhorando a condição de atendimento dentro da família, ajustando a vida daquela família com aquela nova realidade de paciente, né, acamado, instruindo. A nossa atividade dentro do lar do paciente é uma atividade de educação continuada.
6: A expansão das equipes do Melhor em Casa contou com investimento anual de R$3.400.000. Hoje, mais de 1.000 municípios já são beneficiados pelo programa em todo o país. Reportagem Pablo Mundim.
3: E como ouvimos aí na reportagem, o programa Melhor em Casa é fundamental para diminuir a hospitalização de pacientes em todo o país.
2: Mas o governo do Brasil identificou uma lacuna no cuidado continuado de uma parcela específica da população, os idosos.
3: Atualmente são 36 milhões de pessoas idosas, sendo 3 milhões com dificuldades de locomoção ou que têm restrição para sair de casa. Isso representa 10% da população idosa.
2: E para garantir um envelhecimento saudável, o Ministério da Saúde lançou hoje o Programa de Atenção Domiciliar à Pessoa Idosa, o PAD Brasil.
3: O investimento será de R$163.200.000 em 2026, com projeção de mais de R$329 milhões no próximo ano.
2: Na prática, o programa vai funcionar com equipes multiprofissionais, trabalhando em conjunto com as equipes de saúde da família.
3: O ministro da Saúde, Alexandre Padilha, detalhou como essas equipes vão atuar para dar suporte a pacientes e aos seus familiares.
10: Essas equipes vão lá, vão cuidar desse idoso que está acamado. Então, elas têm uma relação direta com os médicos da família e comunidade, com os profissionais da atenção primária em saúde, mas passam a ter o papel específico de, todo dia, pegar o automóvel do programa, visitar o idoso acamado. Ou seja, com isso você consegue colocar mais um time para dar conta dessas visitas ao idoso acamado, que muitas vezes não sai de casa, não tem condições de sair de casa, muitas vezes o cuidador tem que ficar o tempo todo com ele lá. Então, essas equipes vão fazer essas visitas, orientar melhor o cuidador, também cuidar do cuidador de uma certa forma.
2: Além do PAD Brasil, também foi lançada a Caderneta Brasileira da Pessoa Idosa.
3: O documento já está disponível em formato digital dentro da plataforma Meu SUS Digital, integrada à conta gov.br, e permite o acompanhamento dos dados de saúde do idoso.
2: Pesquisadores e startups da área de saúde agora contam com um novo guia para ajudar a transformar tecnologias em soluções disponíveis no SUS.
3: Os dispositivos médicos fazem parte da rotina dos serviços de saúde e incluem desde curativos e ataduras até próteses e tecnologias com inteligência artificial.
2: Atualmente, existem mais de 2 milhões de tipos diferentes desses dispositivos no mundo.
3: Segundo o Ministério da Saúde, o avanço tecnológico amplia as possibilidades de atendimento e contribui para melhorar a qualidade de vida dos pacientes.
2: A publicação reúne orientações sobre financiamento, pesquisa, desenvolvimento, regulação e incorporação dos dispositivos na rede pública de saúde.
3: O material está disponível gratuitamente para consulta em gov.br/saúde.
2: As ações de combate ao trabalho infantil alcançaram o melhor resultado da última década.
3: Mais de 4 mil crianças e adolescentes foram afastados dessa condição, especialmente as que estavam mais vulneráveis.
11: No Brasil, o trabalho infantil é proibido, de forma geral, para quem tem menos de 16 anos. Quem tem mais de 14 anos pode atuar, mas na condição de aprendiz. Para fazer cumprir a lei, os órgãos de fiscalização brasileiros têm trabalhado cada vez mais. Em 2025, 4.318 crianças e adolescentes foram afastados do trabalho infantil no Brasil. É o melhor desempenho dos últimos 10 anos, resultado das mais de 10 mil ações de fiscalização realizadas pelos auditores fiscais do trabalho. Os primeiros 4 meses de 2026 demonstram a continuidade continuidade desse trabalho, como explicou o coordenador de erradicação e fiscalização do trabalho infantil, Roberto Padilha.
12: Os dados parciais de 2026 apontam mais de 1.100 crianças e adolescentes afastadas do trabalho infantil, dados parciais até abril. Nesse mês de junho, estamos realizando um grande operativo nacional de combate ao trabalho infantil. Já estamos recebendo dados da fiscalização em diversos estados e, com certeza, teremos realmente um aumento nesses números de crianças e adolescentes retirados do trabalho infantil.
11: O foco é o combate aos casos mais graves. Esse trabalho é um esforço integrado do governo federal com redes de proteção social, conselhos tutelares e instituições parceiras. E as ações vão além de tirar as crianças e adolescentes de situações de trabalho. Elas garantem o direito básico dos menores de 18 anos de crescerem e se desenvolverem, livres de exploração ou violência. Michele Antunes, líder de projetos de uma fundação que luta pela defesa dos direitos da criança e do adolescente, explica a importância dessa medida.
13: A criança, ela precisa estar na escola, ela precisa estar brincando, ela precisa estar se desenvolvendo de uma forma muito saudável. Então, quando ela está dentro desse ambiente do trabalho infantil e sofrendo essa violação, consequentemente, ela vai ter, sim, um desenvolvimento extremamente prejudicado e ela vai estar muito mais vulnerável a sofrer outros tipos de violação, outros tipos de violência, né?
11: Para denúncias de casos de trabalho infantil, o Ministério do Trabalho e Emprego disponibiliza um canal exclusivo, o sistema IP Trabalho Infantil, que pode ser acessado pelo endereço iptrabalhoinfantil.trabalho.gov.br. Reportagem Márcia Fernandes.
2: E é sempre bom lembrar, denúncias de casos de trabalho infantil também podem ser feitas pelo Disque 100, que é o canal de denúncias de violações de direitos humanos oficial do governo federal.
3: O presidente da República em exercício, Geraldo Alckmin, vetou integralmente o projeto que instituía o contrato do primeiro emprego.
2: Na prática, a proposta reduzia encargos trabalhistas e previdenciários para empregadores que contratassem jovens entre 18 e 29 anos sem experiência formal no mercado de trabalho.
3: De acordo com o veto publicado hoje no Diário Oficial da União, o projeto de lei era inconstitucional e contrariava o interesse público na formação educacional de jovens.
14: O presidente em exercício, Geraldo Alckmin, vetou integralmente o projeto de lei que criava o chamado contrato do primeiro emprego para jovens de 18 a 29 anos. A mensagem de veto foi publicada no Diário Oficial da União desta quinta-feira, 18 de junho. Segundo o governo federal, a proposta previa jornada de até 44 horas semanais, o que contraria a defesa da redução da carga horária de trabalho e dificultaria a conciliação entre emprego e estudos. O texto também concedia benefícios tributários e previdenciários aos empregadores, sem oferecer garantias adicionais aos jovens trabalhadores. Outro argumento apresentado é que a medida poderia desestimular a contratação por meio da lei da aprendizagem, considerada uma das principais portas de entrada para o mercado formal de trabalho. De acordo com o Ministério do Trabalho e Emprego, mais de 6 milhões de jovens já foram beneficiados pela modalidade nos últimos 26 anos. Em março deste ano, o país registrou mais de 700 mil contratos ativos de aprendizagem, o maior número da série histórica. Lucília Araújo para a Voz do Brasil.
2: Pois é, como nós acabamos de ouvir na reportagem de Lucília Araújo, a Lei de Aprendizagem Profissional é a principal porta de entrada para jovens sem experiência no mercado de trabalho e ela vem registrando crescimento.
3: Segundo dados do novo Caged, só entre janeiro e abril deste ano foram quase 55 mil novas contratações.
2: O resultado foi impulsionado pela indústria e pelo fortalecimento de políticas de aprendizagem profissional, que respeita os horários escolares e os direitos dos adolescentes e jovens adultos.
15: O Brasil alcançou um recorde histórico. 726 mil jovens aprendizes com contratos ativos. Só nos quatro primeiros meses do ano foi registrado um saldo positivo de quase 55 mil novas contratações. A indústria liderou a geração de vagas, seguido pelos setores de serviços, comércio, construção civil e agropecuária. Os dados reforçam o crescimento da aprendizagem profissional, como principal porta de entrada dos jovens no mercado de trabalho. A contratação é obrigatória para estabelecimentos de qualquer setor que tenham pelo menos 7 empregados em funções que demandem a formação profissional. Essas empresas devem preencher entre 5 a 15% do seu quadro de funcionários com jovens aprendizes. Podem participar quem tem entre 14 e 24 anos incompletos. De acordo com a Lei da Aprendizagem, o contrato tem caráter especial e duração máxima de 2 anos. O jovem aprendiz tem carteira de trabalho assinada e a garantia de direitos trabalhistas e previdenciários, além de proteções específicas. Cleide Lopes, para a Voz do Brasil.
3: Mais de 55 milhões de brasileiros já emitiram a carteira de identidade nacional.
2: O documento, que está substituindo gradualmente o RG, é mais moderno, seguro e completo.
3: E vale em todo o território nacional, com o CPF como número único de identificação.
16: No Brasil, mais de 1 milhão de carteiras de identidade nacional são emitidas por mês, segundo dados divulgados pelo Ministério da Justiça e Segurança Pública. O novo modelo está disponível desde 2022 e a emissão do documento pode ser agendada nos institutos de identificação dos estados e do Distrito Federal. O maranhense Alcemir Chaves de Araújo conseguiu marcar o atendimento com a ajuda da filha. Aos 74 anos, ele diz que quer trocar o documento para ter mais tranquilidade.
17: Aí a minha filha achou melhor tirar logo essa identidade nova, né? Porque a velha estava boa, né? Mas eu me apressei logo, digo, bora logo tirar logo isso. Aí eu acabei, fiquei logo livre, de cabeça fria, né?
16: Assim como o Alcemir, mais de 55 milhões de brasileiros já emitiram a carteira de identidade nacional em todo o Brasil. A troca é obrigatória, mas o modelo antigo vale até 2032. Para a coordenadora-geral de Modernização Tecnológica do Ministério da Justiça e Segurança Pública, Beatriz Figueiredo, a grande vantagem da carteira de identidade nacional é a utilização do CPF como número único de identificação.
18: Ela traz de novo uma identidade mais integrada, mais segura e mais moderna, porque ela substitui, vai substituir gradualmente o antigo RG, ela sim, que usa um número único, que é o número do CPF, que vai ser válido em todo o Brasil. Então a gente acaba com aquela possibilidade de ter um número de RG diferente em cada estado, e isso vai unificar a identificação pelo CPF, né? Que a gente tem um CPF único. Então, isso reduz a duplicidade e aumenta muito a segurança dos nossos dados.
16: A versão digital da carteira, integrada ao gov.br, permite incluir outros documentos e registros do cidadão, como CNH, título de eleitor, dispensa militar, carteira de trabalho e cartão SUS. Para tirar o documento, é só acessar gov.br/identidade e agendar a expedição. É preciso apresentar a certidão de nascimento ou de casamento. A primeira via do documento é gratuita. Reportagem Gabriela Noronha.
2: 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Previsões do Instituto Nacional de Meteorologia, o INMET, confirmam que este ano vai ocorrer o fenômeno El Niño.
3: Isso significa risco de seca na faixa norte das regiões norte e nordeste, enquanto favorece grandes volumes de chuva no sul do país.
2: Por isso, o Brasil já está se preparando para eventos extremos. É o que afirmou o ministro Valdez Góes da Integração e do Desenvolvimento Regional durante o programa Bom Dia, Ministro, produzido pela empresa Brasil de Comunicação, nesta quinta-feira.
19: Nós estamos com uma sala de situação já montada pelo governo federal, já existem 20 ministérios mobilizados, a Defesa Civil Nacional, o SEMADEM, o IMET e o INPE, fazem reuniões frequentes, inclusive com as defesas civis estaduais e municipais, de norte a sul deste país, ou seja, toda uma experiência já acumulada e uma preparação e uma determinação do governo do presidente Lula de que a vigilância, o monitoramento e a mobilização e os planos de contingência e a relação e proximidade com os estados e municípios está em curso.
3: Valdez Góes afirmou que o El Niño deve chegar ao Brasil a partir de julho e a Defesa Civil Nacional e seus sistemas de alerta estão de prontidão.
2: Órgãos ambientais como o IBAMA e o ICMBio também vêm trabalhando na prevenção aos incêndios florestais com a contratação de profissionais e a orientação a fazendeiros sobre o não uso de fogo.
3: Mais de 3 milhões de reais investidos na aquisição de alimentos para impulsionar a agricultura familiar e o abastecimento no estado do Pará.
2: A iniciativa da Conab, em parceria com os Ministérios do Desenvolvimento Social e do Desenvolvimento Agrário, busca combater a insegurança alimentar e nutricional no âmbito do Programa de Aquisição de Alimentos, o PA.
3: O presidente da Conab, Silvio Porto, destaca o impacto dessas medidas na segurança alimentar da região.
20: São 96 milhões de reais que nós investimos na aquisição de alimentos dos mais diversos aqui do estado do Pará, valorizando a cultura, a produção e a alimentação regional. Nós estamos, dessa forma, conseguindo valorizar essa produção que vem de assentamentos, da agricultura familiar, de extrativistas e indígenas.
2: Com os investimentos, mais de 140 toneladas de alimentos produzidos no estado serão destinadas a cozinhas solidárias e redes socioassistenciais, combatendo diretamente a fome na região.
3: Outro destaque é a modernização da unidade armazenadora de Ananindeua, que recebeu melhorias na estrutura e teve a capacidade ampliada para mais de 17 mil toneladas, como detalha Silvio Porto.
20: Nós saímos de 3.500 toneladas para 21 mil toneladas. Essa unidade armazenadora, ela se torna um polo relevante do ponto de vista do abastecimento aqui para o Pará, mas também para a região da Amazônia.
2: E essas foram as notícias do governo do Brasil.
3: Uma realização da Secretaria de Comunicação Social da Presidência da República.
2: Com produção da empresa Brasil de Comunicação.
3: Fique agora com as notícias do Poder Judiciário e do Congresso Nacional. Boa noite.
2: Boa noite para você e até amanhã.
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22: STF decide que é inadmissível a validade de provas em processo envolvendo crime sexual quando ocorrer constrangimento da vítima durante a audiência de instrução.
23: Crime da 113 Sul. STJ inicia sessão virtual para julgamento de recurso do Ministério Público.
22: Presidente do TSE afirma que discurso de ódio ameaça a democracia.
23: Boa noite, eu sou Marcela Luiza.
22: Eu sou Walter Lima.
23: Por unanimidade, o plenário do Supremo Tribunal Federal reconheceu a nulidade de provas produzidas em audiências sobre crimes sexuais quando a vítima é submetida a humilhações, constrangimentos e violações da dignidade.
22: O caso chegou ao Supremo em março do ano passado. O recurso foi apresentado pela defesa da vítima, que questionava a decisão do Superior Tribunal de Justiça, que rejeitou o pedido de nulidade da audiência de instrução.
23: O ponto central no STF foi sobre definir se uma prova produzida em ambiente de violação à dignidade da vítima pode ser considerada válida.
22: Com o reconhecimento da nulidade da audiência, o processo foi anulado. E o caso deve retomar a fase de instrução na primeira instância.
23: STJ começa a sessão virtual de julgamento de recurso sobre o caso conhecido como crime da 113 Sul.
22: Esse crime se refere ao assassinato em 2009 do ex-ministro do TSE, José Guilherme Vilela, da esposa dele, Maria Carvalho Mendes Vilela, e da empregada da família, Francisca Nascimento da Silva. Repórter Fátima Uchoa.
0: O crime ocorreu no apartamento da família, na quadra 113 Sul, em Brasília. Adriana Vilela, filha do casal, foi condenada por júri popular a 61 anos de prisão, acusada de ser a mandante dos assassinatos. Em 2025, a sexta turma do STJ anulou a condenação, acolhendo a alegação de cerceamento de defesa. O Ministério Público do DF recorreu desse entendimento e pediu agora que a condenação fosse restaurada e que a ré cumprisse imediatamente a pena. Mas vale ressaltar, na sessão virtual, os ministros da sexta turma não discutem a culpa ou a inocência de Adriana Vilela. O ministro relator Sebastião Reis Júnior votou para manter anulada a condenação. Se não houver pedidos de adiamento, a sessão virtual de julgamento deve permanecer aberta por 7 dias.
23: Presidente do Tribunal Superior Eleitoral afirma que discurso de ódio ameaça a democracia.
22: Ministro Cássio Nunes Marques reforça compromisso com eleições livres, inclusivas e seguras. Fábio Ruas.
1: A afirmação do ministro Cássio Nunes Marques foi durante a sessão plenária do TSE desta quinta-feira. Antes de iniciar os julgamentos, o presidente do TSE mencionou o Dia Internacional de Combate ao Discurso de Ódio, data instituída pela Assembleia Geral da ONU em 2021. Disse que a divergência de ideias é legítima e necessária, mas não pode ser confundida com ataques à honra, práticas discriminatórias ou tentativas de desumanizar adversários políticos.
23: Último dia da itinerância da Justiça do Trabalho na aldeia Manga, em Oiapoque.
22: Teve audiências judiciais e outros serviços de cidadania, tudo de graça. Rafael Silva.
4: A Justiça do Trabalho realizou 28 audiências judiciais presenciais, híbridas e virtuais na aldeia Manga nesse último dia de itinerância cidadania aqui com você. Indígenas de outras comunidades enfrentaram até 6 horas de barco para colocar um ponto final nesses processos trabalhistas, que envolvem questões como férias não pagas, saque de FGTS e recebimento de verbas rescisórias. Além disso, o polo de saúde da aldeia Manga ficou lotado ao oferecer atendimento médico, fisioterapêutico, psicológico e odontológico especializado. Neste sábado e domingo, vai ser a vez de levar esses serviços à população da aldeia Espírito Santo, na mesma região. Para chegar lá, dessa vez, só de barco. O mutirão pretende fazer até 2 mil atendimentos.
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23: Uma boa noite.
22: E até amanhã.
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5: Eu sou Paula Groba.
24: E eu sou Humberto Pinheiro.
5: E estes são os destaques de hoje do Jornal do Senado, que começa agora.
24: PEC do Banco Central terá calendário de votação definido nos próximos dias.
5: Avança fiscalização mais rígida de pagamento mínimo por fretes rodoviários.
24: Senador defende escala 4x3 para profissionais da segurança e da saúde.
5: Boa noite.
24: Boa noite.
5: Avançou no Congresso a proposta que cria novas regras para garantir o pagamento do piso mínimo do frete rodoviário. O texto, que tem origem em uma medida provisória, foi aprovado pela comissão mista que analisa a MP.
24: A proposta seguiu para análise da Câmara dos Deputados. Repórter Marcela Cunha.
25: A proposta torna obrigatório o registro prévio das operações no Código Identificador da Operação de Transporte, o CIOT, com informações sobre carga, trajeto, valor e prazo de pagamento. O sistema deverá bloquear fretes abaixo do piso da Agência Nacional de Transportes Terrestres, que existe desde 2018, mas é frequentemente descumprido segundo os caminhoneiros. O senador Carlos Fávaro, do PSD de Mato Grosso, que presidiu os trabalhos da comissão mista que analisou a MP, afirmou que o texto busca equilibrar a valorização dos caminhoneiros e os custos do setor.
26: Tenho certeza que teremos, a partir então da conversão em lei dessa medida provisória, nós teremos um outro
6: aumento do transporte do Brasil, com segurança jurídica, com estabilidade financeira, com a satisfação dos transportadores e também das empresas que transportam.
25: O piso será reajustado quando os combustíveis variarem pelo menos 5%. Para o consumidor, o aumento dos preços não é automático, mas as empresas podem ter custos maiores e repassá-los aos produtos. O texto também cria piso salarial de R$5.000 para motoristas empregados em viagens longas e mantém a anulação de multas civis e administrativas por manifestações e bloqueios de 2022.
5: O senador Oriovisto Guimarães, do PSDB do Paraná, manifestou preocupação com a proposta de redução da jornada de trabalho da escala 6x1 para 5x2. O parlamentar afirmou que a mudança pode gerar impactos econômicos em setores que operam de forma contínua, como a agropecuária.
7: Oriovisto também argumentou que a medida poderia elevar custos de produção e influenciar os preços de produtos e serviços. O senador defendeu que o tema seja analisado com mais profundidade pelo Senado antes de uma deliberação.
8: Os países do Mercosul que passaram para essa escala fizeram transição em todos eles 8 anos. Nós queremos fazer em 1 mês ou 2. O que é de mais grave nisso tudo é que essa medida vai fazer com que a população mais humilde do nosso país trabalhe mais.
5: Já o senador Carlos Viana, do PSD de Minas Gerais, anunciou que vai apresentar uma emenda para garantir a escala 4x3 a profissionais da segurança pública e da saúde, como policiais, bombeiros, médicos e enfermeiros.
7: Segundo ele, a medida busca valorizar categorias que exercem atividades essenciais e de alta responsabilidade. Repórter Lana Dias.
9: O senador Carlos Viana, do PSD de Minas Gerais, anunciou que vai propor a escala 4x3 para profissionais da segurança pública e da saúde em forma de emenda a uma das propostas de emenda à Constituição que trata da jornada de trabalho no país. Ele explicou que o objetivo é valorizar a atuação de trabalhadores como policiais, bombeiros, médicos e enfermeiros.
10: Eles há muito tempo pedem uma escala que seja mais humana, uma escala que seja mais suportável. Então é o momento, eu entendo, para que a gente possa valorizar as forças de segurança, principalmente valorizar o pessoal da saúde e dar a eles a possibilidade de discussão e chamar a atenção sobre essa escala que é muito pesada hoje em dia para a maior parte dessas categorias.
9: A princípio, a emenda seria apresentada à PEC, já aprovada na Câmara dos Deputados, que diminui a jornada para 40 horas semanais, com 2 dias de descanso. Mas Carlos Viana não descartou a possibilidade de incluir a sugestão na proposta da oposição, que permite acordos para jornada de trabalho flexível, baseada em horas, limitada a 44 horas semanais.
5: Por falta de entendimento sobre os vetos presidenciais, foi cancelada a sessão do Congresso que estava marcada para hoje. O anúncio foi feito pelo presidente do Senado, Davi Alcolumbre.
7: 90 vetos estavam na pauta. Mais detalhes com o repórter Márcio Maturana.
12: Foi cancelada a sessão do Congresso que estava marcada para esta quinta-feira, dia 18, com cerca de 90 vetos presidenciais, com 924 dispositivos e 11 projetos de lei do Congresso Nacional. O cancelamento foi explicado pelo presidente do Congresso, Davi Alcolumbre, numa entrevista coletiva.
26: Os líderes partidários da Câmara e do Senado não conseguiram se reunir para tratar especificamente dessa sessão do Congresso que estava marcada com 30 dias de antecedência. E temos um outro problema. Líderes da Câmara e líderes do Senado, do mesmo partido às vezes, estão pedindo para o governo pela manutenção do veto numa liderança e na liderança na outra casa pela derrubada do veto.
12: A pauta deve ser dividida em 3 sessões do Congresso, sendo a primeira em 15 dias, segundo Davi, e vai acontecer após reuniões com os líderes partidários.
5: E a proposta que amplia a autonomia operacional e financeira do Banco Central deve voltar aos debates no Senado. Após a aprovação do texto na Comissão de Constituição e Justiça, senadores passaram a cobrar a análise da matéria em plenário.
7: O presidente do Senado, Davi Alcolumbre, afirmou que vai definir nos próximos dias o calendário de votação da proposta. Repórter Bruno Lourenço.
27: O autor da PEC, senador Vanderlan Cardoso, do PSD de Goiás, lembrou que a Comissão de Constituição e Justiça votou a proposta em 10 de junho e o governo, que pediu de 1 a 2 semanas para analisar o texto, após 2 anos de reuniões com os senadores, já teve o tempo necessário para os eventuais ajustes.
28: Para que o Banco Central não pare, não entre em total colapso operacional, com prejuízo diretos à fiscalização do sistema financeiro nacional e do PIX, que atende de forma importante a todos os cidadãos brasileiros.
27: O presidente do Senado, Davi Alcolumbre, se comprometeu a definir um calendário de votação para a PEC até esta sexta-feira, dia 19.
3: Eu vou conversar com esses atores e vou tomar uma decisão na condição de presidente do Senado para ver qual é a data que eu vou colocar essa PEC para deliberação aqui no plenário.
27: A proposta de emenda à Constituição precisa passar por dois turnos de votação no plenário, onde terá que receber a aprovação de 49 dos 81 senadores.
5: A senadora Damaris Alves, do Republicanos do Distrito Federal, alertou para o aumento dos casos de violência contra pessoas idosas no Brasil. Em referência ao Dia Mundial de Combate à Violência contra a Pessoa Idosa e à campanha Junho Violeta, ela citou dados de órgãos oficiais que apontam crescimento das denúncias de agressões, negligência, abandono e violência patrimonial.
24: A senadora também chamou atenção para casos de violência sexual contra idosos e defendeu o fortalecimento das políticas públicas de proteção, além do endurecimento das penas para agressores e fraudadores, que tem como alvo aposentados e pensionistas.
11: E sabe onde essas coisas acontecem? Especialmente a violência sexual? Nos abrigos, nos lares de acolhimento e dentro de casa, na hora do banho, na hora de trocar a fralda. O idoso muitas vezes não consegue falar, não consegue pedir socorro e sofre essa monstruosidade calado.
5: E especialistas e parlamentares discutiram no Senado um projeto que cria uma política nacional de enfrentamento à violência contra a mulher e transforma em lei medidas de proteção já adotadas no país.
24: O objetivo é garantir a permanência dessas políticas de proteção, mesmo com as mudanças de governo. A reportagem é de Patrícia Oliveira.
13: O Brasil registra uma média de 4 mulheres assassinadas por dia e esse número está aumentando. Só no primeiro trimestre deste ano, os casos de feminicídio cresceram 7,5% em relação ao mesmo período do ano passado. Um projeto transforma em lei e amplia as ações que já são executadas hoje, para garantir a permanência dessas políticas de proteção, mesmo com as mudanças de governo. Para a gestora pública Mia Costa, apesar dos avanços na legislação, as medidas protetivas têm sido mais uma reação do que um impedimento à violência contra as mulheres.
14: Nós não estamos conseguindo chegar a tempo de impedir que essa violência aconteça.
13: A proposta do senador Paulo Paim, do PT do Rio Grande do Sul, prevê a integração dos serviços de atendimento, mais acesso ao acompanhamento psicossocial, a capacitação de profissionais e ações de prevenção.
16: É necessário construir uma política de Estado permanente, integrada e estruturada.
13: Entre as medidas previstas estão a expansão das unidades da Casa da Mulher Brasileira, a criação de unidades móveis para atender regiões sem serviço especializado e campanhas permanentes de conscientização.
24: Com edição de Paula Groba e trabalhos técnicos de João Lira, o Jornal do Senado fica por aqui. Acompanhe agora as notícias da Câmara dos Deputados. Boa noite.
5: Boa noite e até amanhã.
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17: Câmara aprova a criação de política industrial e tecnológica para o país.
18: Comissões proíbem graduação à distância para cursos na área da saúde.
17: Proposta de criminalização da misoginia pode ser votada ainda este mês.
19: Boa noite. A relatora do projeto que criminaliza a misoginia anunciou a votação da proposta para a última semana de junho. A repórter Maria Neves explica a versão atual da proposta.
20: De acordo com a coordenadora do grupo de trabalho que analisou o projeto sobre criminalização da misoginia, a deputada Tabata Amaral, do PSB de São Paulo, há acordo com os líderes partidários para votar a proposta no plenário da Câmara na semana do dia 29 deste mês. A parlamentar apresentou as alterações propostas ao texto que já foi aprovado no Senado. A principal mudança foi instituir penas para disseminação de ódio contra as mulheres pela internet. Para defender a importância da medida, Tabata Amaral lembrou o caso da jovem que morreu após ser jogada de uma ponte sem corda durante uma prática esportiva conhecida como rope jump, em São Paulo, e que, mesmo depois de morta, foi atacada nas redes.
0: uma jovem de 21 anos foi morta de uma maneira absolutamente horrorosa, pavorosa. E nas horas seguintes, o que a gente viu na internet não é o que a gente aprendeu e a gente cresceu vendo, que é a solidariedade, que são as orações, que é a tristeza. A gente viu uma família, amigos enlutados, terem que lidar com pessoas criminosas. As redes sociais sugerir atos de violência, de estupro, de necrofilia. Fica mais um reforço da urgência desse projeto.
20: A proposta equipara a misoginia ao racismo, que dessa forma passa a ser um crime inafiançável e que não prescreve. A punição também é a mesma, reclusão de 2 a 5 anos e multa. Caso o crime seja cometido por meio da internet com o objetivo de obter vantagem econômica, a pena aumenta. A prática será punida com reclusão, que pode ir de 3 a 10 anos mais multa. Essa pena maior será aplicada também quando o agente do delito for pessoa com audiência expressiva, influência pública ou capacidade ampliada de difusão do conteúdo em meio de comunicação ou plataforma digital. A punição também será maior se o crime de misoginia for cometido contra criança, adolescente, pessoa idosa ou com deficiência. Nesse caso, passa a ser de 3 a 7 anos e meio, mas a multa também é acrescida da metade. Deputadas de partidos de oposição foram contrárias ao projeto e argumentam que a medida pode ferir direitos fundamentais. A deputada Júlia Zanatta, do PL de Santa Catarina, sustenta que o projeto é um perigo para a liberdade de expressão e para a liberdade religiosa.
1: O texto admite punir manifestação contra mulheres enquanto grupo social, sem uma vítima determinada. Ninguém precisa ter sido ofendido, basta alguém entender que uma frase, um vídeo, uma pregação menosprezou as mulheres como coletivo. Isso que vão fazer aqui, se esse texto passar da forma que está, vai ser institucionalizar o crime de opinião sob o manto da defesa das mulheres.
20: Na versão aprovada, a misoginia é definida como prática, indução ou incitação de violência, de restrição ao pleno exercício de direitos ou de ofensa à dignidade da mulher em razão da condição de mulher. A expressão menosprezo às mulheres, que constava na versão anterior, foi retirada. Da Rádio Câmara de Brasília, Maria Neves.
2: Alexandre Lindemaia, do PT do Rio Grande do Sul, defende o fortalecimento de ações de combate ao feminicídio e à violência contra as mulheres, citando os 1.470 feminicídios registrados em 2025, perfazendo uma média de 4 por dia, com possível subnotificação de casos.
19: Alexandre Lindemaier cobra uma mudança cultural entre os homens, sublinha políticas públicas como o programa Mulher Viver Sem Violência e conclama a sociedade a se manter em permanente mobilização, além de exigir uma ação conjunta dos governos contra a violência.
21: Justiça.
2: A Procuradoria-Geral da República pediu e o STF confirmou a condenação do ex-deputado Eduardo Bolsonaro por coação no curso do processo sobre tentativa de golpe de Estado em 2022. Paulão, do PT de Alagoas, entende que a decisão assegura o respeito à soberania nacional e ao Estado de Direito.
19: Paulão avaliou que o STF analisou o processo com base na legislação e nas provas apresentadas. Para ele, nenhum agente político tem o direito de pressionar integrantes do Supremo ou de questionar ações das instituições brasileiras.
2: Marcel Van Hatten, do Novo, do Rio Grande do Sul, volta a defender a revisão dos processos relacionados aos condenados pelos atos de 8 de janeiro de 2023. Ele considera que há pessoas submetidas a punições desproporcionais e cobra a apuração de supostos abusos de autoridade.
19: Marcel Van Hatten também questiona a demora na análise de medidas aprovadas pelo Congresso para alterar a dosimetria das penas aplicadas aos condenados. De acordo com ele, a situação gera insegurança jurídica e sofrimento para as pessoas afetadas pelos processos.
2: Glauber Braga, do PSOL do Rio de Janeiro, retoma seu mandato após 6 meses de afastamento. Sua primeira providência foi solicitar ao STF a apuração de denúncias envolvendo o orçamento secreto e a responsabilização dos envolvidos caso as irregularidades sejam confirmadas.
19: Glauber Braga solicita também à Corregedoria da Câmara que investigue a origem de mais de R$ 460 mil reais encontrados com um parlamentar. Ele reafirma seu compromisso de continuar fiscalizando e cobrando mais transparência na Câmara.
4: Votação.
6: A Câmara aprovou um projeto que cria política industrial para o país. O repórter Antônio Vital tem os detalhes de como será a medida.
8: A Câmara dos Deputados aprovou o projeto que cria uma política industrial para o país, com previsão de subsídios para empresas, preferência para aquisições de produtos nacionais pelo governo, metas de produção e eficiência e linhas de financiamento. O projeto, apresentado pelo deputado Heitor Xu, do PSD do Rio Grande do Sul, estabelece que cada presidente da República terá que elaborar uma política industrial, tecnológica e de comércio exterior, com objetivos e metas. Essas prioridades deverão ser aprovadas pelo Congresso Nacional. O texto estabelece que a política será elaborada levando em conta a redução das emissões de gases do efeito estufa e a transição para fontes renováveis de energia. Prevê ainda que serão definidos indicadores para mensurar se os objetivos estão sendo atingidos. De acordo com o relator da proposta, deputado Rodrigo Hollenberg, do PSB do Distrito Federal, as principais economias do mundo têm políticas de incentivo para a indústria, enquanto no Brasil a participação do setor no produto interno bruto caiu nos últimos 40 anos. Em 1985, a indústria representava 36% do PIB, percentual que caiu para 12% em 2020. No plenário, o projeto foi criticado por deputados do Novo e do Missão. Para o deputado Kim Kataguiri, do Missão de São Paulo, a proposta dá poder ao governo de beneficiar as empresas e setores que quiser com incentivos fiscais ineficientes.
9: Eu chamaria esse projeto ou de bolsa atraso ou de bolsa milionário. Primeiro, do porquê bolsa milionário. A gente já tem 200 bilhões de reais em privilégios tributários concedidos para grandes empresários que têm poder de lobby dentro desse Congresso Nacional e no Palácio do Planalto. E uma das principais políticas colocadas aqui são justamente as subvenções e as desonerações fiscais que fracassaram como política pública no nosso país.
8: Além de prever subsídios e linhas de financiamento para empresas que produzem conteúdos nacionais, a proposta dá preferência de até 30% nas licitações públicas para produtos feitos no Brasil. Também reforça o direito do país retaliar na mesma moeda países que impuserem taxas injustificadas para a produção nacional. O relator do projeto, o deputado Rodrigo Hollenberg, defendeu a necessidade de uma política de Estado para a indústria.
10: Os Estados Unidos têm política industrial, a União Europeia tem política industrial, a China tem política industrial, a Índia tem política industrial e nós não podemos ter política industrial. Nós queremos aqui ter uma política industrial de Estado e não de governo. Foi ouvindo o setor industrial que considera esse projeto um marco para o desenvolvimento da indústria nacional.
8: O projeto que cria uma política industrial para o país seguiu para análise do Senado. Da Rádio Câmara de Brasília, Antônio Vital.
4: Economia.
19: Zé Vitor, do PL de Minas Gerais, afirma que indicadores de endividamento das famílias, inadimplência de consumidores e empresas e o aumento da dívida pública e da carga tributária desmontam o discurso do governo sobre o possível ciclo virtuoso da economia brasileira.
6: No entendimento do parlamentar, a atual gestão manipula dados para maquiar os problemas econômicos cuja origem está na má administração do Estado. Zé Vitor defende o protagonismo do parlamento para redirecionar o país com base na responsabilidade fiscal e na eficiência.
19: Em seu discurso de posse, Santim Roveda, do União do Paraná, defende uma gestão pública com menos impostos, corte de gastos e privilégios, estímulo ao desenvolvimento econômico e apoio ao empreendedorismo. Ele alertou ainda para o endividamento das empresas e dos brasileiros.
6: Santim Roveda afirmou que a população espera resultados concretos dos governos com a geração de oportunidades, renda e melhoria na qualidade de vida. Como exemplo de ação administrativa positiva, ele cita a redução do IPVA em seu estado, com retorno de dinheiro para o bolso do cidadão.
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21: Transportes.
19: Os deputados aprovaram a obrigação de pagamento do piso mínimo de frete para caminhoneiros. O repórter Marcelo Larcher nos conta quais as medidas previstas na proposta do governo e as modificações.
3: A Câmara dos Deputados aprovou medida provisória que obriga o cumprimento do peso mínimo do frete por quem contratar caminhoneiros autônomos. Além de reforçar os mecanismos de fiscalização do pagamento do frete, o texto aprovado institui um piso salarial nacional de R$ 5.000 por mês para motoristas de longa distância. O texto final, apresentado pelo relator, deputado Zé Trovão, do PL de Santa Catarina, também prevê anistia das multas aplicadas a transportadores de cargas, empresas e motoristas que participaram das manifestações e bloqueios ocorridos depois das eleições de 2022. A medida provisória está em vigor desde março, mas precisa ser votada pela Câmara e pelo Senado para virar lei. A proposta do governo reforça a fiscalização da política nacional de pisos mínimos do transporte rodoviário de cargas. Obriga o registro de todas as operações de frete por meio de um código identificador, com informações sobre o contratante, o transportador, a origem e o destino da carga, bem como o valor do frete. Se esse valor do frete for abaixo do permitido, o sistema impede o registro. O texto também assegura aos transportadores autônomos de cargas o adiantamento de pelo menos 70% do valor do frete no momento da contratação, com pagamento do restante em até 3 dias úteis após a entrega da carga. O relator, deputado Zé Trovão, diz que a medida provisória vai impedir a atuação de intermediários, que ficam com parte do valor do frete.
7: E hoje, nós estamos nessa casa votando algo que definitivamente tira o caminhoneiro autônomo da escravidão, do jugo daqueles que sempre roubaram o caminhoneiro na cara dura. E de quem eu estou falando? Do famoso, o homem que não tem um caminhão, que nunca dirigiu um caminhão, mas que leva 30, 40, 50% do frete do caminhoneiro.
3: O texto final da medida provisória também dá prioridade para transportadores autônomos de cargas e cooperativas de transporte de cargas no acesso a financiamentos e incentivos do Procargas, o programa criado para estimular o setor de transportes. Depois de aprovada pela Câmara, a medida provisória seguiu para análise do Senado. Da Rádio Câmara de Brasília, com informações de Antônio Vital, Marcelo Larcher.
21: Desenvolvimento Regional.
12: Marcon do PT comemora ações do governo federal para a reconstrução do Rio Grande do Sul, ressaltando a entrega de moradias em Viamão e a assinatura de ordens para a construção de mais de 2 mil casas em municípios gaúchos.
19: Marcon ressalta que as cidades contempladas foram atendidas independentemente das posições ideológicas de suas lideranças, demonstrando o compromisso da atual gestão com o Estado, fortemente atingido por eventos climáticos e com a população que necessita de habitação.
12: Valdenor Pereira, do PT da Bahia, comemorou os 37 anos de emancipação de Bom Jesus da Serra, Lagoa Real e Mirante, os 146 anos de Jacaraci e os 149 anos de Brumado, municípios vinculados à área de atuação de seu mandato.
19: Valdenor Pereira saudou moradores, lideranças e representantes dos poderes municipais pelas comemorações entre os dias 7 e 13 de junho. Ele cumprimentou ainda os participantes da plenária virtual sobre violência de gênero e políticas públicas voltadas para as mulheres.
12: Ao assumir o mandato, Paulo Soares, do Podemos de São Paulo, declarou representar os municípios do interior paulista. O parlamentar garante que vai atuar em defesa da saúde pública, das instituições filantrópicas, das APAES e de uma maior descentralização dos recursos públicos.
19: Paulo Soares também defende medidas para reduzir filas de espera por consultas, exames e cirurgias no Sistema Único de Saúde. Segundo o deputado, é necessário fortalecer hospitais filantrópicos e atualizar a tabela do SUS para ampliar a capacidade de atendimento à população.
21: Educação.
12: Soraya Santos, do PL do Rio de Janeiro, cobra a aplicação de leis de combate à violência escolar. Ela cita casos recentes de agressão e defende que as escolas registrem as ocorrências junto aos órgãos competentes para garantir proteção aos estudantes.
19: A congressista se preocupa com os estímulos à violência e com a formação de gangues entre jovens. Soraya Santos recorda que a segurança escolar passou a ser uma meta específica da educação e defende a conscientização da população como instrumento para enfrentar o problema.
21: Saúde.
12: A Comissão de Constituição e Justiça aprovou proposta que proíbe graduação à distância para cursos da área da saúde. A repórter Paula Bittar acompanhou a discussão sobre a matéria.
11: A Comissão de Constituição e Justiça da Câmara aprovou uma proposta que proíbe a realização de cursos de graduação da área da saúde e de educação física na modalidade de ensino à distância. O relator na comissão, deputado Orlando Silva, do PCdoB de São Paulo, ressaltou o direito à saúde previsto na Constituição e afirmou que os cursos da área exigem o desenvolvimento de habilidades que são ligadas ao contato direto com o paciente, materiais biológicos ou ambiente clínico, e que o modelo à distância, mesmo que preveja momentos práticos, pode se mostrar deficiente em proporcionar uma experiência supervisionada indispensável para a segurança do paciente e a qualidade dos serviços. A deputada Cris Tonietto, do PL do Rio de Janeiro, por outro lado, disse que a proibição pode prejudicar muitas pessoas.
14: Impedir uma modalidade de ensino à distância, isso pode ser um cerceamento, inclusive, da própria liberdade de muitos de quererem fazer e adotar esse tipo de modalidade, até por situações específicas. Tem, por exemplo, que pessoas que trabalham fora, que talvez não tenham condições de estarem ali em loco na faculdade e podem muito bem querer adotar essa modalidade EAD.
11: Já a deputada Talíria Petroni, do PSOL do Rio de Janeiro, se posicionou de forma contrária ao ensino à distância para esses casos.
16: Acho que isso pode, muitas vezes, popularizar o acesso ao ensino superior, garantir uma ampliação do acesso à educação, mas nos casos de saúde é algo que eu não consigo compreender como há um grupo que acha natural que você tenha médicos se formando por EAD, enfermeira se formando por EAD.
11: A proposta que proíbe a realização de cursos de graduação da área da saúde e de educação física na modalidade de ensino à distância já pode seguir

0: e manifestou seu desejo de que a instituição continue expandindo suas atividades e alcançando mais pessoas.
1: Relações Exteriores.
2: Chico Alencar, do pessoal do Rio de Janeiro, defende uma solução diplomática para o conflito no Oriente Médio. O parlamentar analisa que ações militares durante acordos de paz agravam a instabilidade na região.
0: Chico Alencar também critica posições adotadas pelo governo norte-americano em política externa e imigração. Ele pede respeito à soberania dos países, à democracia e aos direitos humanos como princípios fundamentais para as relações internacionais.
2: Termina agora o Jornal Câmara dos Deputados, produzido pela Rádio Câmara, com trabalhos técnicos de Wellington Teles e apresentação de Val Monteiro e Márcio Aquilissardi. Uma boa noite para você.
0: A Voz do Brasil volta amanhã. Boa noite.
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5: Opa, e cá estamos nós com as pirações. Tem coisas que a gente não precisa explicar demais. A gente gosta e deu. Quer um exemplo disso? Recentemente surgiu Sabrina Carpenter. Primeira coisa que veio na minha cabeça foi lembrar de Carpenters, lá da década de 70. Mr. Postman era maravilhoso, mas não tem relação alguma. O que eu posso afirmar agora é que é bom demais. Aí eu repito, tem coisas que a gente não precisa ir lá vasculhar, querer saber se é bom realmente ou não a história, etc. Como, quando, onde, por quê, afinal de contas, toca, toca. Quando toca uma música, toca na alma, a gente toca por aqui. Nesse momento, vamos ouvir este espetáculo, Sabrina Carpenter, maravilhosa, aqui na Atlântida. Aí está.
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5: 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Opa!
6: Sim!
5: Opa, sim! Vamos com a identificação oficial e tradicional do programa que está no ar para toda Santa Catarina. Atenção, P-I-J-A-M-A Show, Pijama Show na Atlântida Santa Catarina, com Everton Cunha, Your Simple the Best, Mr. P de Pijama. Vamos aproveitar esta...
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5: 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Opa!
6: Sim!
5: Saudades do pijama na Atlântida. Opa! E a semana do pijama tá chegando no final, na quinta-feira, porque amanhã, sexta, a gente não tem o pijama. Vamos para a identificação, aproveitando que a trilha já está rodando. P-I-J-A-M-A Show. Pijama Show na Atlântida com Everton Cunha, Your Simple the Best, Mr. Piri Pijama. Vamos com as clássicas, as consagradas, seja qual for o nome, mas aquela inquestionável que quando toca a gente se delicia. É o Pijama na Atlântida, 2 horas à nossa disposição a partir deste momento. Aí está.

0: Ah, sim, estamos aí. Praticamente 10h30, noite de quinta, legal. A primeira meia hora foi boa, vamos pro intervalo e já voltamos.
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3: Opa! Temos ainda uma sequência daqui pra frente. Que bom saber que você está no pijama aqui na Atlântida. Vamos até às 11 a partir deste momento.

Opa! Sim. Aí está. Pijama Show na Atlântida.

0: E assim ficamos com a primeira hora do pijama, mas ainda temos a segunda metade depois do intervalo. Calma aí que a gente já volta.
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1: Sim, retomamos e ao toque do cuco a identificação oficial e tradicional do programa que está no ar para toda Santa Catarina, quiçá o mundo, através do aplicativo O Cuco. Opa! Sim. Opa! Ah, legal, eu gosto dessa coisa assim, entendeu? Tá legal essa noite de quinta-feira, tá legal. P-I-J-A-M-A Show, Pijama Show na Atlântida com Everton Cunha, Or Simple, The Best, Mr. Piri Pijama e tudo outra vez. Só aquelas canções que a gente jamais vai esquecer, começando assim.

0: encerramos com esta, A Meia Hora, que nos leva até a próxima meia hora. Intervalo e já voltamos. Calma aí, tamo na Atlântida.
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4: 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Desenvolvimento e conquistas. Cidade que nasceu às margens do Rio e se transformou em uma das principais economias de Santa Catarina. 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Referência em crescimento, geração de empregos e oportunidades. 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
1: 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Boa noite de quinta-feira. Estamos partindo agora para a última meia hora com o Pijama na Atlântida.

Opa! Sim. Aí está. 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

Muito bem! Encerramos não só o pijama desta quinta, como também a semana do pijama na Atlântida. Que você tenha uma bela madrugada, uma ótima sexta-feira, um excelente final de semana e a gente segue em frente. Saudações, aí está. 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
7: Muito bom dia, essa é a Atlântida, a melhor vibe da FM, todo mundo tá ouvindo, começando mais um cafezão ao vivo, diretamente de Penha, do maior parque temático da América Latina. Ah, que maravilha, hein? Estamos aqui de volta. 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Olha a hora. 7:08. Muito bom dia, já começando por aqui mais um cafezão. Coisa linda, e o friozinho, hein? E o friozinho, pelo menos, não está tão frio quanto ontem. Nesse exato momento, tanto aqui em Penha como também em Blumenau, 15 graus de temperatura. E a gente está começando mais um cafezão forte e quente para todo o Vale do Itajaí, Litoral Norte e Alto Vale, e saindo mais uma caneca do cafezão, sim! É, a gente está aí com a temporada da caneca do Elvis Presley, então se você quer a nossa Capness Nelvis ou a Elvis Neca, não importa a maneira que você chame ela, ela pode ser tua no final do programa. Então chega por aqui e manda tua mensagem para o nosso fone WhatsApp, que é o 47992497153. Não conseguiu anotar? Falei muito rápido? Tem link na bio do arroba Atlântida BNU, vai lá e participa. E no finalzinho do programa, quando estiver ali pertinho das 9 horas da manhã, já vai sair o resultado. Certinho? Bom, daqui a pouquinho eu vou falar aqui do Parque Beto Carreiro World. O que está rolando por aqui? Quem é que está do meu lado, que eu já tenho um convidado especial? Mas antes, um girinho bem rapidinho com alguns dos destaques aqui do portal NSC Total. Tem reportagem aqui, ó, com Amanda Souza. Tarifa social de água e esgoto. Quem tem direito e como é que funciona o desconto?

0: 2018. O programa da ANA, que é o ANA, já alcança mais de 3,8 mil municípios brasileiros com o objetivo de reduzir o peso do saneamento básico no orçamento doméstico. Informação importante para você acompanhar no maior portal de notícias do estado de Santa Catarina. Cobertura completa também da Copa Mundial 2026. Toda a cobertura com a equipe de esportes também, inclusive do NSC Esportes. Vamos falar daqui a pouquinho também sobre o passeio ciclístico que teremos em Itajaí. Também vamos falar sobre a Corrida Verde que rola nesse final de semana. É, temos aí uma programação esportiva com o selo da NSC aqui na nossa região. Mas agora, quero dar um bom dia especial para ele, que já participou aqui do Cafezão no início do ano. Verão, mudou a estação, mudaram as estações... Mas nada mudou, ou quase nada. Porque agora tá mais friozinho, você tá de jaquetinho, eu também tô. O estagiário do Beto Carreiro tá de volta, bom dia!
1: Sou eu, é um prazer estar de volta, estou de jaqueta, mas gostaria de estar debaixo da minha coberta, na minha cama. Mas é sempre um prazer estar aqui com vocês,
0: rapaz. É isso!
1: Você é maravilhoso.
0: Que bom estar com você aqui de novo. Você foi um sucesso no início do ano.
1: Que isso, gente.
0: E queremos saber aí o que tá rolando no parque, como é que é o Parque Beto Carreiro no inverno, temporada de inverno, o que vocês preparam pros visitantes.
1: E, gente, muitas novidades, tá? Agora no inverno, a gente tá com barraquinhas chamadas estações de inverno com comidas típicas. Uhum. Agora, desse momento de junho, festa junina. Então a gente tem pinhão, eu vou até abrir aqui pra ver, a gente tem pinhão, a gente tem pamonha, a gente tem caldo verde, cachorro-quente, canjica, milho na manteiga, espetinho de morango com chocolate. Nossa. Gente, para, né? Pelo amor de Deus. E pra aquecer, um vinho quente e quentão. Esse quentão tem álcool, Carol? Acho que não, né?
0: Ah,
1: não sei. Pergunta, gente. Não vem encher, não vem encher a cara aqui. Não. É, pergunta se tem álcool ou não, pra você não fazer besteira. Mas eu acho que não, gente.
0: Ah, eu não sei, estagiário. A gente vai descobrir com quem faz, né?
1: É, quem for comprar na hora, pergunta, tá bom?
0: Tá bom. Vamos descobrir ao longo do programa. Será que tem? Ah, vamos experimentar daqui a pouco?
1: Vamos experimentar.
0: Ah, a gente vai experimentar daqui a
1: pouco.
0: Boa,
1: maravilhoso.
0: A gente vai experimentar daqui a pouco e a gente vai descobrir se tem ou se não tem.
1: Maravilhoso.
0: Muito bom. Então, ó, esse é o estagiário. Vai estar com a gente o programa inteiro. Você lembra que um dos pontos mais importantes da tua participação no último programa foi a Batalha do Cafezão? Você batalhou com Edna Ferretti.
1: Foi uma batalha duríssima. Eu achei que eu ia perder, mas os meus fãs não me deixaram na mão.
0: A Edna Ferretti perdeu pra você. Eu não sei, isso não foi combinado, tá? Mas ela tá lá no estúdio da Atlântida. Se a nossa produção conseguir colocar ela no ar, chamem a Edna, que eu quero perguntar pra ela se ela... Ai, ó! Bom dia, Edna
2: Cheguei,
0: Ferretti!
2: Bom dia!
1: Ela sempre me dá um susto.
2: Bom dia pra todos, menos para o estagiário hoje.
1: Que isso? Que tom é esse, Edna?
0: Ô, Edna,
2: eu vou silenciar teu microfone, tá bom?
0: Gente... Ô Edna, tu topa uma revanche com o estagiário?
2: Suspense. Eu topo.
0: Aê! Então, 8 horas da manhã, a revanche de Edna Ferretti com o estagiário do Parque Beto Carreiro.
1: Meu Deus, será que eu vou ganhar, gente?
2: Olha, amigo, porque... eu torço, tá? Porque assim, tu merece, tua vida provavelmente deve ser bem complexa, então a gente tem que começar bem o dia, não é mesmo?
0: A tua vida é complexa.
1: Eu não consigo pensar numa música que a minha cabeça só fica agora naquele meme. Desde pequena, o meu sonho sempre foi ser MC.
2: Ai, eu amo MC.
1: Eu falava, ai, gente, não consigo.
2: Eu queria
1: minha cabeça...
2: ser MC.
1: Agora, todo mundo que tá ouvindo vai ficar cantando essa música o resto do dia.
2: É MC Morena, eu acho o nome dela.
0: MC Morena. Ó, oh, então tu vai ter um tempinho pra pensar na tua música. A Edna Ferretti, que foi pega de surpresa agora também. Já vai pensando aí, Edna, o que você vai pedir, tá? Ó... Oh. Daqui a pouquinho aqui no Cafezão teremos ainda as informações do tempo, direto da Defesa Civil. Iremos conversar com os nossos parceiros de lá, vamos descobrir como é que vai ficar o tempo, né, para essa sexta-feira, já antecipando aí o final de semana. Então é isso, senhoras e senhores. Vamos fazer um trio hoje, hein, Edna? Fica aí com a gente, tá? Então, diretamente do Parque Beto Carreiro World, comigo, Rafa Steinbach, junto com o estagiário do Beto, e diretamente de Blumenau com Edna Ferretti, o Cafezão começou. Ô Edna, tu que tá aí em Blumenau, conta pra gente, que música que vai abrir o Cafezão de hoje?
2: Eu aproveito que a gente conversou sobre tempo e vamos fazer um belíssimo trocadilho, porque agora vai rolar um dos clássicos, Rafa, tá? Legião Urbana, Tempo Perdido, tá bom pra vocês?
0: Maravilha. tá ótimo, tá ótimo. Vamos cantar junto daqui, vocês cantam daí.

0: Essa é a Atlântida, a melhor vibe da FM, todo mundo tá ouvindo. Um Bob Marley para você começar muito bem o seu dia. Sextou. Estamos ao vivo, direto do Parque Beto Carreiro World, aqui em Penha, 16 graus de temperatura. Em Blumenau, onde está Edna Ferretti nesse momento, 13 graus de temperatura. Tá mais friozinho aí em Blumenau do que aqui, hein, Edna?
1: Tá, sim, eu vou dizer para vocês que eu tô com uma invejinha, né, uma coisa boa. Beto Carreiro, friozinho, e assim, ó, eu gostaria muito que você, Rafa, contasse pra gente como é que tá aí, o que, que você tá vendo na sua frente.
0: Então, a gente tá aqui num espaço que é o Nerf, onde nós já realizamos os programas do início do ano, né? Então a gente voltou para esse mesmo espaço, que é muito legal aqui. E assim, o amanhecer foi lindo, lindo, lindo. Um céu laranjinha,
1: beautiful,
0: assim, dando
1: beautiful.
0: Um bom dia. Beautiful, beautiful, beautiful. Tá lá no arroba Atlântida BNU, tem um recadinho meu e do próprio... Aliás, quem quiser ver o rostinho do estagiário, né, estagiário? A gente fez um stories antes do programa começar.
2: O rosto inchado nessa manhã. Tá lá, é só clicar.
0: Vai lá e confere, tá no arroba Atlântida BNU e no Instagram do Beto Carreiro. Tu também fez, né? Já postaste?
2: Fiz um vídeo lá. Coloca lá, gente, pra assistir. Gente, deixa eu falar aqui, ó. Ah. O vídeo deles não tem roteiro, não. Eles começam do nada a gravar.
0: Ah, é.
2: A gente... Bom dia e pá!
0: Isso.
2: Nossa, e é tudo no improviso.
0: Ah,
2: maravilhoso.
0: É.
2: Mas você é ótimo, né?
0: Mas é de roteiro. Mas tu não faz isso aqui também? Eu já vi os teus vídeos aqui.
2: Eu só não sou bom, mas eu faço.
0: Não, tu é maravilhoso.
2: Só não fica legal.
0: Muito bem. Ô, Edna Ferretti, vamos então com as informações do tempo. Chama a vinhetinha que daqui a pouquinho então a gente já volta.
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0: Previsão do tempo direto da Defesa Civil aqui de Blumenau, né? A Edna Ferretti está por aí. Ô, Edna, quem é que vai trazer as informações do tempo pra gente hoje?
1: 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Hoje quem chega aqui, Rafa, é o nosso Oi. Querido Gabriel Cassol.
0: Ah, bom dia, Gabriel.
1: Ixi, mudou, é a Emily.
0: Ah, então bom dia, Emily.
1: Bora,
0: bom dia, Emily.
1: Bom dia, Emily.
4: Bom dia, Rafa. Bom dia a todo o pessoal da Atlântida. No decorrer da manhã desta sexta-feira, a nebulosidade diminui aos poucos e ao longo do dia o sol passa a predominar com poucas nuvens. A máxima hoje fica na casa dos 22 graus, mas entre tarde e noite vamos ter a aproximação de uma frente fria que vai trazer a condição para chuva de fraca, moderada intensidade, mas ocorrendo de forma mais isolada por aqui. A partir da madrugada do próximo sábado e se estendendo ao longo do dia, a instabilidade ganha força. Associada a essa frente fria, vamos ter a condição de chuva persistente com intensidade entre fraca e moderada, ocorrendo a qualquer momento do dia do sábado. Mas em alguns momentos, essa chuva pode vir na forma daquelas pancadas isoladas, acompanhadas de trovoadas e também daquele risco para chuva intensa em curto espaço de tempo. Ao longo do dia do sábado, o céu permanece encoberto, temperatura mais amena e a máxima variando em torno dos 17 graus. Mas a boa notícia é que para o próximo domingo vamos ter o avanço de uma nova massa de ar seco sobre Santa Catarina, que vai voltar a deixar o tempo firme aqui em Blumenau, com o sol predominando ao longo do dia e a temperatura máxima variando em torno dos 22 graus. Da Defesa Civil de Blumenau, meteorologista Emily Ramos.
0: Muito obrigado, Emily, pelas informações. Bom final de semana. Lembrando que a equipe da Defesa Civil retorna logo mais também no Vibe Atlântida. Edna Ferretti, enquanto a gente estava aqui conversando, a Edna contou nos bastidores, viu, estagiário, que ela nunca veio aqui no Parque Beto Carreiro World. Você acredita?
1: Ai, isso que vergonha.
2: É até um pecado.
1: É um pecado.
0: É, né? Não é?
2: É um ato pecaminoso.
0: É verdade. Mas para quem tá ouvindo o cafezão agora e por acaso também nunca veio no Parque Beto Carreiro, a hora é agora.
2: A hora é agora. E eu quero falar com você que é de Santa Catarina. Existe uma coisa assim, ó, que é tipo, ah, tá aqui perto, quando der eu vou. E tem gente que mora em Santa Catarina que também nunca veio no Beto Carreiro World.
0: Edna!
1: Nossa, gente, me sinto muito, muito feliz assim, sabe? Nessa manhã. Honrada mesmo, tô com o coração explodindo amor.
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0: Ah, que delícia. 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Maravilha. Viu, Edna Ferretti?
1: Nossa, bora? Gostei muito. E olha, pelo menos eu estou numa situação de privilégio nessa manhã. Por quê?
0: Por
1: quê? Como eu nunca fui, não foi por não querer, foi porque a vida construiu isso. Mas, eu vou viver o Beto Carreiro pela primeira vez. Entendeu? Eu sei que sempre tem novidade, mas, nossa, eu tô muito ansiosa pra conhecer. Porque todo mundo...
0: Vir?
1: Vou sim! Vou aproveitar essa promoção, tá?
2: Acabei
1: porque tá bom.
2: Aqui, eu vou.
1: Eu vou.
0: Então, viu, ó. Pronto, ó.
1: Vou
0: ela
1: agora.
0: Pegou a informação, trouxe pro coração e vem.
2: Perfeito, Edna, estamos te esperando aqui.
1: Pode
0: maravilha.
1: Deixar.
0: Tu recebe ela aqui pra gente?
2: Recebo. Eu faço um tour.
0: Eu sei que vocês têm uma rivalidade por causa do jogo, mas
2: não,
0: a gente pode misturar as coisas.
2: Lado, não, até o meu trabalho, até uma questão de eu ser demitido se eu não fizer.
1: Eita, como é profissionalismo, como tem profissionalismo ele.
0: Ô Edna, a gente vai fazer agora um rápido show do intervalo, daqui a pouquinho voltamos ao vivo aqui do Parque Beto Carreiro World, junto com o estagiário do parque, a Edna Ferretti, falando diretamente de Blumenau. No próximo bloco teremos a palavra amiga nas ondas da Atlântida com a psicóloga Catarina Gever. Também... vamos trazer informações para vocês. Seguinte, estamos em período de Copa, né?
2: Sim, sim.
0: Aí você quer assistir o jogo da Copa. Aí pensei, eu não vou no Parque Beto Carreiro porque eu quero ver o jogo da Copa. A gente vai explicar para você.
2: É o seguinte, meu camarada, acabou as desculpas.
0: Isso.
2: Nós temos um telão aqui passando todos os jogos. Às vezes você quer vir, teu marido fala, não, eu quero ficar aqui para assistir o jogo. Você traz ele, senta ele no gramado ali. Ele fica ali assistindo os jogos que ele quiser e você aproveita o parque, olha só.
0: Ah, que maravilhoso.
2: Que babada, gente.
0: Tu vai me contar direitinho onde é que fica esse telão. Que a gente vai pro intervalo agora que eu vou te colocar pra trabalhar, já que tu tá trabalhando aqui de estagiário pra gente. Edna Ferretti, olha a hora. 27 minutos faltando para as 8 horas da manhã, estagiário.
2: Agora são 7h33.
0: Isso mesmo. 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
15: Assistindo a Copa do Mundo de futebol, eu me dei conta de uma coisa bem sutil. Quando o atleta veste a camisa, ele diz que está ali para defender as cores daquela camisa, ou a camisa em si, né? Engraçado porque isso nunca colou na minha cabeça, pois já lhe coloca numa posição de defesa daquela honra. A mensagem bem que poderia ser: vou atacar com essa camisa, pois ela me dá poderes. Seria uma mensagem muito mais positiva ao atleta que vai vesti-la. Afinal, eu sempre soube que no esporte você tem uma escolha a fazer: defender para não perder ou atacar para vencer. boa sorte na sua escolha. Aloha!
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5: Muito bom dia, essa é a Atlântida, a melhor vibe do FM, todo mundo tá ouvindo. Esse é o cafezão ao vivo do maior parque temático da América Latina. Saímos do estúdio, eu, Rafa Steinbach, estou ao vivo então aqui do Beto Carreiro. Em Penha, nesse momento, 16 graus de temperatura. Em Blumenau, 13 graus de temperatura. Quem está em Blumenau também é a Super Edna Ferretti, participando com a gente também do cafezão. Bom dia, Edna!
6: Bom dia, Rafa, bom dia, cafezão. De volta aqui, hein? Passou voando?
5: Voando, voando. E aqui do meu lado, no Parque Beto Carreiro World, ele que é uma figurinha que já participou com a gente no início do ano, está de volta para essa temporada outono e inverno. Ô, estagiário, bom dia, estagiário.
7: Bom dia, é um prazer estar de volta.
5: Purificados agora, né?
7: Pelo amor de Deus, passou uma vape aqui, dando um banho na gente.
5: Mas para explicar, por que quando vocês vêm aqui no parque, tá sempre limpinho, tá tudo cheirosinho?
7: Impecável.
5: Não é? Porque tem esse processo da limpeza que é diário, né, estagiário?
7: Exatamente, passa um caminhão com duas vape limpando todo o chão para que o visitante venha e encontre tudo maravilhosamente impecável.
5: E como a gente chegou mais cedo, no momento de preparação, de
7: eles
5: limpeza...
7: Eles confundiram a gente com o próprio chão.
5: Exatamente.
6: Ah, estagiário.
5: Ele é maravilhoso. Ô, estagiário, quero te apresentar uma outra figura muito especial aqui do Cafezão, que participa todos os dias, que a gente chama... É a Palavra Amiga. É a nossa psicóloga. Sempre tem um tema e as pessoas... sugerem um tema e ela sempre comenta aqui no programa, entendeu? E ela tá lá do lado da Edna Ferretti. Bom dia, arroba psicóloga Catarina Gever.
8: Bom dia, Rafa Banhado Steinbach. Tudo bem? Bom dia, ô estagiário.
7: Oi, bom dia.
8: Bom dia, espero que esse programa seja aquilo que eu tô sentindo na vibração de vocês aqui, assim, ó, animado, feliz... E sabe, Rafa, que essa semana a gente está falando de pequenos hábitos que cooperam para a saúde mental. Uhum. E é legal como as coisas vão convergindo. O tema de hoje é o quanto o lazer organiza e estabiliza a saúde mental. Sem Nossa. Lazer não tem saúde mental.
5: Verdade. Né? E a gente já sabe uma boa, uma baita opção, inclusive, para tua... de lazer, não é mesmo, estagiário?
7: Exatamente. É, eu moro onde as pessoas passam lazer aqui, então tá todo mundo aqui se divertindo muito.
5: E tu tá trabalhando.
7: Né? E eu tô trabalhando.
5: Muito bem. Cata, então, lazer e saúde mental tem tudo a ver.
8: É uma relação, Rafa, e para toda a nossa audiência, que às vezes as pessoas vão colocando em segundo, em terceiro, em um plano que não tem nem número de tão longe que tá da possibilidade de realizar. Mas quando você organiza a sua vida para desfrutar de momentos de lazer e momentos de lazer onde você se entrega para o quê? Para o que é leve na vida, para aquelas coisas onde você ri de maneira fácil, você sente o seu corpo relaxar, vai gerando endorfina, vai gerando um estado de diminuição do cortisol, você vai ficando, como o pessoal brinca, né? Você vai ficando good vibes, você vai levando a vida com a leveza que ela precisa e isso reorganiza tudo o que você pensa e o modo como você pensa, o que você sente, o que você precisa recuperar como memória, porque o corpo estando em um estado de relaxamento, essas condições ficam mais disponíveis no psiquismo para atuação. Por isso que a gente associa muito diretamente o lazer, as atividades de lazer, os hobbies com a saúde mental. Isso faz muita diferença, é um pequeno gesto. Às vezes tem a possibilidade, por exemplo, de ir no Beto Carreiro. Ok, é um nível de lazer. Ah, eu não tenho essa semana ou esse mês ou nesse semestre a possibilidade de ir no parque. Eu vou vou fazer uma caminhada, vou jogar basquete na quadra pública ali do parque, eu vou caminhar na beira da praia se eu moro no litoral, eu vou construir momentos pequenos na minha rotina de desfrutar a vida naquilo que ela tem de bom e de leve. Então o lazer tem essa potência fantástica, é medicamentoso. Lazer é medicamento, né? No sentido de ser algo que eu insiro na minha rotina e que altera essa rotina em termos da saúde mental de maneira muito positiva, Rafa.
5: Muito bem, então vamos ser felizes, hein, com saúde mental lá em cima.
7: Gente, eu não tenho QI para continuar essa conversa.
8: Estagiário!
7: Inteligente, profundo, que isso?
5: É, tá vendo?
7: Continua falando, mulher. Você tava falando toda a minha vida aí.
8: Sabe,
7: tava
8: que
7: quase
8: tem...
7: chorando aqui.
8: Quando eu era pequena, assim, lá em Florianópolis, tinha um único centro comercial com uma escada rolante. O nosso lazer de crianças, adolescentes que íamos na escola... era passar por esse centro comercial e subir e descer aquela escada rolante. Era o nosso parque naquela época, 1.500 anos atrás. Nós nos divertíamos com a escada rolante do centro comercial. Então a gente vai arrumando modos de trazer esse operador de saúde mental para o nosso dia a dia, né?
6: Ô, Rafa, eu fiquei muito curiosa para saber do estagiário mesmo, quais são aí os três brinquedos, as três atrações do Beto Carreiro que proporcionam esse sentimento pro estagiário aí.
5: Olha, boa pergunta, hein, Edna Ferretti.
7: Tô numa sinuca de... Já começou a batalha, Edna, e não fui avisado?
6: Não, amigo, vai muito assim do entendimento, né? Assim, eu não tô brigando, daqui a pouco a gente vai se enfrentar de
8: eu
6: frente
8: acho
6: pra frente,
8: olha,
6: entendeu?
8: Só, pro nível de risco ali, pra dar um tempo do estagiário pensar, pra mim o máximo é a xícara. Eu não vou nada, gente, além da xícara.
5: Nossa!
7: Gente, se eu for na xícara, acabou pra mim, tá? Acabou, o mundo fica girando até semana que vem.
6: Eu vou viajar de avião, vai ficar meio tonto assim, né?
7: Gente, não é querer puxar sardinha pra Nerf, tá? Mas depois que a Spin Blast chegou, pra mim todos os outros brinquedos, eles se curvaram para a Spin Blast passar.
8: Imagina o nível de risco da Spin Blast.
7: Não, a Spin Blast...
5: É aquele que fica em pé?
7: Não, é aquele sentado ali. É um disco que ele gira e aí ele caminha por aquele espaço ali. Ó. Tu tá conseguindo ver aquele trilho amarelo?
5: Sim, sim.
7: Aí ele caminha girando. E caramba. Aí ele consegue acessar um lugar que ele não te dá medo, mas ele também não é fraquinho. Então ele é na medida certa, ele te dá um friozinho na barriga e ao mesmo tempo você fica, meu Deus, eu quero ficar aqui o resto do dia.
6: É tipo Spin Blast, um
5: então,
6: amor,
5: o nome,
6: né?
5: Desse brinquedo.
7: Spin Blast aqui na Nerf.
8: O estagiário no Spin Blast, ele trava a fila, porque ele não sai do brinquedo.
5: Ó, pro pessoal saber o que é o Spin Blast, a gente consegue mostrar daqui a pouquinho na prática o Spin Blast? O Spin Blast. Agora ele começou a falar do Spin Blast. Aí agora tá todo mundo curioso para saber o Spin Blast. A gente consegue mostrar no @AtlantidaBNU daqui a pouquinho como é que é o Spin Blast?
8: Bota
5: quando abrir o parque?
8: Bota
5: o estagiário
8: no Spin
5: comigo?
8: Blast.
5: Eu vou botar o estagiário no Spin Blast. Ah, tu não pode?
7: Olha, mas não me liberam 5 minutinhos do meu trabalho, pelo amor de Deus.
8: Eu preciso de saúde mental, me deixa.
7: Fala com ela aqui, psicóloga.
6: Olha que eu vou chamar minha psicóloga, hein, galera? Ameaça aí, estagiário, vai.
5: Mas a gente vai mostrar pra vocês depois, tá? Lá no @AtlantidaBNU, o que é o Spin Blast?
7: Fechou? Então já é quentão que a gente tem que tomar e a Spin Blast. A gente vai colocando as coisas.
5: Verdade. Ô, Cata,
8: oi.
5: Olha só. Nesse período outono e inverno aqui no Parque Beto Carreiro, eles estão com estações especiais com delicinhas dessa temporada, né?
7: Porque
5: dessa
7: estação. Joguei aqui o quentão e nem expliquei o que é, né?
5: É, conta pra Cata que
7: gente,
5: chegou agora.
7: Gente, é o seguinte. Nós temos aqui no parque barracas temáticas agora do mês de junho, festa junina.
8: Opa.
7: Então, só bota teu vestido xadrez e vem, tá? Porque aqui nós temos pinhão, nós temos cachorro quente, caldo verde, pamonha, canjica,
5: nossa,
7: milho na manteiga,
8: meu,
7: espetinho de morango com chocolate. Gente, isso é muita infância, né?
5: Muito.
7: Espetinho de morango com chocolate.
8: Mas assim, ó, não comam tudo isso antes de ir pra Big Tower, por favor, né? O pessoal que tá na região em volta é melhor ficar de guarda-chuva.
7: Exatamente. Vai em jejum na Big Tower pra não dar nenhum risco.
8: Pros que estão
7: em
8: volta.
7: E aí depois você toma também um vinho quente e um quentão.
5: Aí a gente vai experimentar o quentão
7: daqui
5: a pouco.
7: Experimentar pra falar pra vocês como é que tá.
5: É, porque ele perguntou, ele queria saber se tinha álcool, se não tem, a gente vai ter que experimentar para saber.
7: É, infelizmente vou ter que passar por essa...
8: Ai, que sacrifício,
5: essa prova.
8: Ai, nossa,
7: que, saco,
8: que sacrifício. A vida de estagiário é muito dura.
7: Ai, não, meu
8: muito
7: trabalho
8: dura.
7: Realmente tá me matando.
5: Cata, sempre um prazer te receber aqui.
8: Queridos,
5: no Cafezão.
8: Queridos, que vocês curtam muito aí no Beto Carreiro hoje, a gente vai escutando por aqui e que o pessoal que está ouvindo a gente lembra, te dá o direito de ter lazer. Lazer é tão importante quanto tomar o remédio da pressão, quanto tomar o remédio do diabetes. Ter lazer é medicamentoso, tá? Cuida porque o lazer é saúde.
5: É isso mesmo, Catarina Guerreiro, um beijo enorme.
8: Beijo,
5: pra ti,
8: beijo,
5: um ótimo
8: meninos.
5: Final de semana.
8: Igualmente.
5: Até segunda-feira. Cata, já tem tema de segunda ou tu quer que a gente abra aí para o pessoal
8: pois
5: sugerir?
8: Pois é, segunda-feira tem um tema que está pegando aí e é mais técnico agora. Não foi da audiência, mas a gente está com alguns debates técnicos. Como agir em situações de emergências e desastres, né? A gente
5: certo.
8: Tem aí um cenário que precisa Sim. que a população esteja alertada sobre o autocuidado, cuidados dos mais próximos, para contribuir que em situações inevitáveis a gente salve e preserve as vidas.
5: Perfeito, não percam então a partir de segunda-feira aqui no Cafezão. Beijo, Catá!
8: Beijo!
5: Edna Ferretti, daqui a pouquinho tem batalha. Edna Ferretti, revanche.
7: Ih, pesou o clima.
5: Edna contra o estagiário, porque na primeira batalha Edna perdeu.
7: Ai.
5: Perdeu.
7: Ih.
5: E hoje então ela está, pelo menos... Ô Edna, tu já mandou aqui para mim um pedido musical teu?
6: Ah, eu vou já. mandar. É, tá, eu posso mudar de ideia ou não tá liberado? Tem que ser isso mesmo que eu te mandei.
5: Não, pode ser isso aqui mesmo.
6: Ok, então. Segundo a sua vasta
5: tá
6: experiência
5: bom.
6: De cafezão, de batalha, o que você acha, assim? Tipo,
5: ah, eu
6: acha
5: acho
6: que é uma batalha boa?
5: Tá justo.
7: É.
5: São dois grandes ícones do pop, anos 80. Joguei no ar. É isso. Eu já tô me coçando pra votar. Então vamos fazer o seguinte, Edna, o que a gente vai ouvir agora?
6: Olha, aproveitando que estamos em garotas aqui no estúdio, a gente traz um clássico da Cyndi Lauper que fez parte de toda a minha vida. Cata, uma chance para você acertar.
8: The Girls Have Fun.
6: Oh,
5: wow.
6: Isso mesmo.
5: Eu achei que era a música essa que ela ia pedir na batalha. Por isso que eu falei o que eu falei.
6: A gente vai batalhar agora?
5: Não. Eu achei que essa ia ser a tua música.
6: Você acha que eu vou entregar o ouro pro bandido? Não vou! Estagiário, desculpa, mas não vai rolar, não.
7: Não acredito.
5: Então vamos, a gente vai dançar aqui do outro lado.
8: Bora!
5: Bora!

0: Vai um cafezão aí?
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3: Essa é a Atlântida, a melhor vibe da FM, todo mundo tá ouvindo. Estamos aqui curtindo o cafezão diretamente do maior parque temático da América Latina. Junto comigo, do meu lado, o estagiário do parque.
4: Bom dia, é um prazer estar aqui com vocês nessa manhã.
3: Exatamente. Aqui em Penha, 16 graus de temperatura. Em Blumenau, 13 graus de temperatura. Quem tá por aí é a Edna Ferretti. Bom dia, Edna.
5: Bom dia, gente. Cindy Lauper, Nickelback. Estamos caminhando para uma batalha épica, eu acho, hein?
3: É verdade. No próximo bloco tem Edna Ferretti versus o estagiário do Beto Carreiro. Para quem acompanhou a primeira batalha, o estagiário, ele foi beneficiado pela ordem do sorteio do pedido musical, porque ele nem sabia como defender a música, a gente vai ser bem sincero aqui.
4: Sim,
3: né? Aí ele escutou como a Edna fez a defesa e ele fez igual.
4: Isso significa que eu vou começar dessa vez?
3: Não sei, a gente vai fazer um par ou ímpar.
4: Tá bom.
5: Um par ou ímpar?
4: Como é que vai funcionar isso?
5: A distância?
3: Eu acho que eu te represento, talvez.
5: Tá, por favor,
4: gente.
3: Eu não sei, agora tu me pegou.
4: Pedra, papel, tesoura, online.
3: Vou abrir uma videochamada durante o intervalo.
5: Estagiário, vamos marcar uma call com o Branded e Brainstorm pra fazer esse jogo?
4: Pra fazer um headset. Set Mind. Eu não sei falar essas coisas.
3: Ô Edna, sabe que tá rolando os jogos da Copa, né? E o pessoal vem assistir os jogos aqui do Parque Beto Carreiro World. Eu achei sensacional, estagiário. Onde é que fica esse telão?
4: Gente, a função do Beto Carreiro é acabar com as suas desculpas pra não ver. Ah, tem jogo da Copa. Pronto. Um telão na praça de eventos, ali no gramado. Gente, tem puff pra você sentar, ficar confortável. Passa todos os jogos. Eu quero aproveitar pra mandar um recado pra uma pessoa que tá ouvindo. Alô, Ancelotti! Qual é a tua, meu irmão? Coloca o Hendrick, cara. Muito obrigado, só queria jogar essa.
3: Um leve desabafo.
4: Gente, então vocês podem assistir.

0: Que não é sempre. Gente, a promoção de junho tá incrível também, tá? 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
1: 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Isso. Então tá, ó, não tem desculpa, tá? Não, tem jogo do Brasil, tu vai assistir aqui, ou tem qualquer outro jogo, tipo, tu tá preso na Copa, quer assistir todos os jogos, pode vir aqui brincar e ainda assistir os jogos da Copa.
0: É isso aí, Rafa.
1: Ó, vamos fazer um intervalinho agora. Edna Ferretti, preparada pra batalha? Fica
2: sempre
1: de olho
2: preparada.
1: No Pilates, que a gente vai fazer uma videochamada agora durante o intervalo, tá?
2: Ai, não acredito!
1: É, vou apresentar a louça e vocês vão fazer um paroim para a distância.
2: Ok.
1: Ok? Eu vou chamar o estagiário, porque ele vai me ajudar, Edna, para fazer o reloginho, tá? Olha a hora, estagiário!
0: Agora são 8:06.
1: 8:06. 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
2: Exatamente 8:00.
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16: Muito bom dia, essa é a Atlântida, a melhor vibe do FM, todo mundo tá ouvindo. Seguindo por aqui, ao vivo, com o nosso cafezão, ao vivo do maior parque temático da América Latina. Estamos aqui no Parque Beto Carreiro World, em Penha, nesse momento aqui em Penha. Segue aí 16 graus de temperatura. Ao meu lado está o estagiário do parque. Bom dia mais uma vez, estagiário.
17: Bom dia, é um prazer com vocês. Está... Ei, já a minha dicção já foi. Ela só durou uma hora.
16: Mas é um prazer, né? Não é deixa um prazer, de ser um prazer, né?
17: É um prazer, tá matando o trabalho aqui conversando com vocês.
16: E a gente está adorando também. Ó, quem quer conhecer um pouco mais do estagiário, tem sempre algumas publicações lá no arroba Beto Carreiro no Instagram, né? Que daí tu mostra o dia a dia do pessoal. É, que tu faz lá?
17: O que eu faço?
16: Ah, o que tu já publicou?
17: É o seguinte, a função do estagiário é aproximar o visitante do parque. Então eu falo pra vocês algumas coisas que estão acontecendo, a gente fala sobre algumas promoções. Na Copa do Mundo agora vai sair um vídeo que a gente fez, o pessoal aqui que a gente faz dinâmica. Então, só vem curtindo o parque, seguindo o parque, e quando você menos esperar, eu vou aparecer na sua linha do tempo ali.
16: Tá bom, vai lá em arroba Beto Carreiro, acompanha aí nas redes sociais. Edna Ferretti, bom dia também, Edna, diretamente de Blumenau.
9: Bom dia, Rafa, bom dia, estagiário, bom dia, cafezão, já tô preparada, tá?
16: Maravilha. Edna Ferretti, começando então oficialmente a segunda hora do cafezão, posso jogar para ti os oferecimentos?
9: Com certeza.
16: Por segunda aqui, hora do cafezão começando.
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16: Verdade.
9: 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Hoje também é a audiência com a nossa batalha, porque vai ser difícil para vocês.
16: E quero só ver, hein? Então vamos começar agora? Bota a trilha aí pra gente. Queremos então começar mais uma batalha épica do cafezão com clima de revanche. Porque Edna Ferretti e o estagiário já batalharam, se conheceram nessa batalha. E o clima tava tenso entre vocês até agora há pouco, né?
17: Tava um climão.
16: Né? Mas assim, cada um usou suas armas para essa batalha, né? Alguns já sabem qual arma o outro usou, porque a Edna tava escutando tudo aqui.
9: É uma arma que ele usou, uma arma que muita gente usa, eu não vou nem falar nada.
17: Ah, você não vai me expor.
9: Não vou mesmo.
17: Para 200 milhões de pessoas que estão nos ouvindo agora.
9: O Brasil não precisa saber, não, né? Não.
16: Mas ele usou da tecnologia.
17: Não, eu tenho um amigo chamado Chat.
9: Com muita inteligência.
16: E a Edna do outro lado ouvindo tudo, né, Edna?
9: Aham. Uhum. Zero surpresa. Eu até pensei assim, ai, nossa, eu vou fingir pra ele que eu... Nossa, você escolheu essa música, mas eu decidi falar a verdade para desestabilizá-lo.
17: Ah, já começou. Deixa eu levantar, que eu fiquei...
16: Ficou nervoso. Durante o intervalo, a gente abriu uma videochamada. Então a Edna Ferretti e o estagiário fizeram um para o ímpar à distância.
17: Sim, eu já
9: pra quem
17: aprendi,
9: duvidou
17: né?
9: da gente, né? Que a gente não ia conseguir. Olha só.
16: A Edna ganhou o para o ímpar. Isso significa que ela vai pedir por segundo. Porque isso. Quem pede em segundo tem aí uma vantagem.
17: É um tempinho a mais pra pensar, né?
9: Isso. Popularmente conhecido como o último, né, galera?
16: Isso. Então vamos começar? Preparado, estagiário?
17: Preparadíssimo.
16: Preparada, Edna Ferretti?
9: 100%.
16: Então, começando com o estagiário, como é que você vai defender a tua música? Vai.
17: É o seguinte, na primeira vez eu falei com os meus fãs. Agora eu apelo não só para os meus fãs, eu apelo também para os fãs do rei do pop, Michael Jackson. Afinal de contas, quem não é fã do rei do pop? Todos são. Você que tá me ouvindo, você sabe que eu tô falando com você. Você já cantou uma música do Michael Jackson. Então eu quero que vocês venham comigo agora nesse clássico, que é...
16: Ah, é uma das maiores bilheterias. O filme dele tá nos cinemas, inclusive.
17: Exatamente. Essa música é um clássico maravilhoso. Tá na ponta da língua, só deixa eu achar
9: ele
17: aqui.
9: Ele esquecendo, né?
17: Um
9: clássico.
17: O clássico é Don't Stop Till You Get Enough, Michael Jackson. Fiquem com essa agora, tá?
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0: E aí, Rafa, o que que achou?
1: Todos os cinemas, porque ele já foi para alguns streams. E bateu o recorde de audiência, né, de espectadores, que ultrapassou a cinebiografia do Fred Mercury. É, o rei do pop tem que respeitar, né?
2: Modéstia à parte, eu acho que eu arrasei.
1: Muito bem, arrasou. Ou seja, você trouxe um problema na vida dela, Edna Ferretti. E agora, como é que tu vai rebater um Michael Jackson que tá na crista da onda, levando milhões e milhões de pessoas aos cinemas?
0: Aqui nós não trabalhamos com problemas, mas sim com soluções. Eu acho que sim, tem todo aquele negócio lá do Michael Jackson, lá, só que já passou, né? Já deu uma passada. A gente tá um pouco saturado de Michael Jackson, a gente precisa dar uma renovada nesse momento da história, pelo menos. Principalmente pra você que assistiu um documentário lá, eu mudei opiniões sobre Michael Jackson, mas agora nós vamos ao que interessa, a minha canção hoje.
1: Fake news aqui.
0: Uhum. Vai batalhar comigo, Rafa?
1: Não. Ah, tá, eu sou defensor do Michael.
0: Zoando, gente. Vamos pra defesa, então, do meu som.
1: Vai.
0: Já que hoje é sexta-feira, todo mundo tá pensando só em sair, esquecer, viver rápido. Mas essa música que eu vou trazer aqui na batalha faz o contrário. Ela faz a gente parar pra admirar ela. Tô falando de Like a Stone, do Audioslave. Fala de solidão, de espera, de alguém que ficou pra trás quando todo mundo partiu, e mesmo assim ele continua ali, ó, firmíssimo. Então hoje, enquanto muita gente só quer cestar, eu tô aqui pra propor um sentimento, você parar um minuto, curtir esses solos e viver. Porque sim, a vida é uma festa, mas às vezes a gente precisa colocar a mão na cabeça e parar um pouco de rebolar. Vamos curtir Audioslave do Like a Stone?
1: Bora!
0: Vamos!
1: Vamos parar de rebolar, estagiário.
2: Eu não entendi nada.
1: Para de rebolar.

0: A música saiu? A música saiu.
1: Uma vibe meio deprê, né?
0: É, eu acho que até a quem tava operando decidiu tirar.
1: Começou a chorar, saiu.
0: É, ficou triste.
2: Mas também tirou. 7 minutos de música não dá, né, galera? Não tá respirando um pouco.
0: Eu acho que tu foi muito precisa na informação.
1: Aí já é podcast, né?
0: Ah, meu Deus do céu. E aí, senhoras e senhores? Qual foi o pedido que vocês mais curtiram, hein? Então vamos lá. Tivemos primeiro o estagiário, que foi lá e mandou um Michael Jackson pra galera rebolar.
1: É isso aí, um clássico.
0: Aí veio a Edna Ferret e falou assim, não, parem de rebolar. Como uma pedra, diz o Caio aqui. Pediu o quê? Um Nickelback?
2: Não, Audioslave.
0: Audioslave, verdade, tô louco. Audioslave. Então qual vocês curtiram mais? Audioslave da Edna Ferret ou Michael Jackson do estagiário? Manda aqui no nosso WhatsApp, vote agora, estagiário ou Edna? 47992497153, a hora de votar é agora. Vai votando aí. Tu acha que tem chance, estagiário?
1: Eu acho que o Brasil quer rebolar. Copa do Mundo? Que
0: ah,
1: isso?
0: Ah, pois é.
1: A gente quer comemorar, jogo. A gente quer gritar gol, a gente quer... Ancelotti, bota o Hendrick.
0: Por favor. Edna Ferret, e aí, o que, que tu acha?
2: Na
0: que
2: minha opinião,
0: tu tem chance ainda?
2: Na minha opinião, essa canção que eu trouxe, ela é maravilhosa pra liberar a raiva, tocar uma bateria imaginária, entendeu? Ai, tá brabo com a Ancelotti, grita com ela, sabe, ela joga uma raiva pro mundo, ela, entendeu? Eu gosto dessa sensação.
0: Muito bem. Ó, daqui a pouquinho, aqui no Cafezão, teremos as informações do tempo com Douglas Márcio, enquanto a gente tá aqui, né, contabilizando os votos. Hoje tem Brasil e Haiti às 9h30 da noite. Você vai acompanhar também na tela da NSCTV. Palpites pro jogo enquanto a gente tá contando. Quanto que você acha que vai dar?
1: Haiti.
0: Resultado, vai, estagiário.
1: Se não tiver Hendrick, eu acho que a gente vai de 1-0. Com Hendrick, a gente vai de 4.
0: 4-0?
1: 4-0.
0: Ai. É sempre de 0?
1: Vacilei.
0: Tu acha que Haiti não vai fazer
1: vacilei,
0: nenhum gol?
1: Vacilei, perdi a linha.
0: É.
1: 5. 5-0.
0: 5-0.
2: Cara, esse menino é engraçadinho demais.
0: Ele é engraçadinho, né?
2: Palmas pra ele. Aplausos. Ai,
1: foi muito sem querer. Perdão.
0: Não é mais 4.
1: Não, é 5-0.
0: 5-0, ok.
1: Eu sou de família cristã.
0: Muito bem, Brasil. E você, Edna Pet?
2: Eu acho que hoje vai ser um empate. 1-1.
0: Empate? Nossa, daí o Brasil só fica no empate?
2: É que assim, né, amigo?
0: Ela não tá muito esperançosa.
2: Eu tô torcendo pro Brasil, eu espero honestamente, mas vamos jogar com as expectativas baixas, que tudo que vem além disso é o benefício, sabe?
0: Mas o Haiti é um time fraco, né? É bem fraco.
1: É
0: fraquinho. Meu, se a gente perder pro Haiti, aí a gente já pode fazer as malas e voltar pra casa,
1: Eu
0: né?
1: tô com fé, mas a minha fé não é tanto na seleção, mas em Deus, assim. Eu acho que pra gente trazer o Hexa só com uma intervenção divina.
0: Nossa, tu tá bem negativo, né?
1: Ai, sabe?
2: Eu tô chocada, galera.
0: É.
2: Aconteceu uma coisa aqui.
0: O que que aconteceu?
2: Deram uma ideia que eu não tinha tido. Estagiário, gente, como a gente não pensou nisso?
0: Ah, meu Deus.
2: A Gabriela Nau falou o seguinte. Se a Edna tivesse pedido Shakira, tinha ganhado de lavada. Ou estagiário.
0: Ai. Isso é verdade.
1: Gabriela o quê?
2: Gabriela Nau.
1: Entendi.
2: Entendi. Obrigada, Gabi.
0: E ela pediu aqui, e ela pediu... É, a sugestão dela foi muito boa.
2: Muito boa, nossa.
0: Matar,
2: quem ganhou a batalha hoje é Gabriela.
0: Deixa eu pegar aqui o resultado, eu tô contabilizando. Atenção, já tem o resultado. Quem venceu a batalha do cafezão com a maioria absoluta dos votos foi... Bota um suspense. Aí.
2: Nossa, eu tendo que colocar toda a vinhetagem da minha própria humilhação, que eu tenho certeza que
0: quem
2: eu...
0: Quem venceu foi o estagiário Michael Jackson!
2: Eita! A galera queria rebolar!
0: A galera quer rebolar.
1: Vamos rebolar, gente. Todo mundo fazendo quadradinho agora. Se você tá no trânsito, estaciona seu carro. Em comemoração a essa vitória, faz um quadradinho.
2: Vai de 4-0.
0: É isso aí.
1: Meu Deus, que baixaria.
2: Bom dia.
0: Parabéns, viu, estagiário. Dedica a tua vitória a quem, hein?
1: A minha vitória... A Gabriela.
0: Isso.
1: A todas as pessoas que estão me ouvindo agora. Obrigado, gente. Obrigado vocês que votaram em mim. Obrigado... A minha chefe, Carol, um beijo pra você.
0: A gente vai fazer um rápido show no intervalo, agradecendo os nossos parceiros Batalha do Cafezão, com oferecimento de Real Vale, protegemos suas conquistas. 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Edna Ferretti, vamos pro intervalinho?
2: Bora!
0: Olha a hora, estagiário, vai ser regressiva, tá? 23 minutos, faltando para as 9 horas da manhã.
1: Agora são exatamente 8h37, horário de Brasília.
0: Exatamente. 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Até daqui a pouquinho, Edna Ferretti.
2: Até.
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18: Ai, muito bom dia, essa é a Atlântida, a melhor vibe da FM, todo mundo tá ouvindo. Olha, espero que a vibe aí do outro lado do rádio esteja tão boa como aqui. A gente tá se divertindo muito nesse cafezão maravilhoso. Quero mandar um beijo especial pra Angela Otto. Ó, mandou, transmissão está ótima, tá lá curtindo a gente, se divertindo também do outro lado do rádio. Viu só, estagiário? É divertido fazer rádio, não é?
19: Gente, uma maravilha, eu amo quando vocês vêm pra cá. Venham mais vezes.
18: Ah,
19: eu,
18: Beto Carreiro, chama que a gente vem. Beto Carreiro. Edna Ferretti, maravilhosa do outro lado, bom dia. Edna, perdeu, hein?
20: Bom dia, Rafa, bom dia, estagiário, bom dia, audiência. Então, eu perdi,
18: Edna,
20: mas agora saindo desse rolê aí da competitividade, é uma honra perder pro estagiário, porque ele é um gênio, ele escolheu uma excelente música, mereceu demais, amigo.
18: Verdade.
19: Ah, obrigado, Edna. Eu e meu amigo Chat GPT. Mentira, mentira, tá? O Chat tinha falado pra eu ir de Bon Jovi, aí eu lembrei, e tem Michael Jackson no cinema.
18: Foi de ti, partiu de ti.
19: Partiu de mim.
18: Tu falou assim, não é você que vai definir os caminhos da minha vida.
19: Você não entende tanto assim.
21: É verdade.
18: Muito bem. E tu foi pelo caminho certo.
19: Arrasou.
18: Arrasastes. Muito bem. Ó, eu quero fazer um convite ao vivo. Posso? Atenção, hein? O estagiário tá fazendo um sucesso imenso aqui na nossa transmissão. O pessoal tá curtindo, o pessoal que tá do outro lado. Nós mesmos estamos nos divertindo muito. Queria te fazer um convite, porque a partir das 11 horas da manhã tem um programa mais baita. Então daqui a pouquinho já tá chegando Irineu Nicoletti, né, e a nossa turma. Vai ser o programa ao vivo aqui pra rádio e pro YouTube também.
19: Sim.
18: Só que o pessoal que tá ouvindo o cafezão não tá te vendo. Então eu gostaria que você participasse, tu toparia participar do Mais Baita com a gente?
19: Com certeza! Aê!
18: Bota a comemoração aí, Edna!
19: Pelo amor de Deus, o que a gente vai fazer?
18: Ah, de tudo um pouco.
19: Sem roteiro.
18: É, porque a gente já tá... O cafezão já ficou um pouco diferenciado com a tua presença.
19: Sim,
18: aqui.
19: Sim, eu acho
18: o
19: caos.
18: Eu acho que esse caos faz sentido no Mais Baita. Bora?
19: Eita, tá bom, prometo entregar.
18: A chefe libera? Aí, ó, a chefe liberou. Então teremos o estagiário daqui a pouquinho, às 11 horas, no programa Mais Baita. Curtiu, Edna Ferretti?
20: Nossa, eu amei, eu vou assistir horrores. Já começa a salvar aí o canal lá no YouTube, programa Mais Baita. Se quiser ver o rostinho em tempo real do Rafa, que é um homem concorridíssimo, né? A galera adora ver ele trabalhando. Também do estagiário que tá com a gente hoje durante todo o cafezão. E olha, eu tenho uma teoria que a maioria das pessoas... é, amigo? Pô, eu tenho uma teoria que a maioria das pessoas tem muita curiosidade de saber como é que são os rostos de quem tá falando no rádio. Então, o programa Mais Baita lá no YouTube hoje, desse lugar maravilhoso, vai te dar essa oportunidade de conhecer ainda mais, se é que você não conhece a galera que tá no Mais Baita.
18: Até porque a Edna Ferretti, falando conhecer que não conhece, vai conhecer logo o Parque Beto Carreiro, porque ela vai aproveitar a promoção que tá rolando agora, né, estagiário?
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18: Maravilhoso! Seguinte, como a gente tá falando bastante, já foi pro show do intervalo, então daqui a pouquinho a gente vai trazer o Douglas Marcha, as informações do tempo, tá? Aí, porque acabou o Bom Dia Santa Catarina, o Douglas apresenta o Bom Dia pra todo o estado. Aí acaba o Bom Dia, ele vem pro cafezão. Então daqui a pouquinho a gente tem as informações com o Douglas, porque agora a Edna Ferretti preparou uma canção bem catarina, né, Edna?
20: Sem dúvida, gente. Hoje eu quero fazer uma homenagem ao nosso querido Beto Carreiro.
18: Opa!
20: Com uma música de uma banda que é a cara de Santa Catarina. Tô falando de Das Aranha.
18: Ai, tocou já aqui, hein? Sim. E tocou na rádio que tem aqui. Sabe que tem uma rádio aqui no parque, Edna?
20: Jura? Que incrível!
18: Como é que é o nome da rádio? É do...
19: É rádio...
18: Faísca, né?
19: Eu ia falar Rádio Peão. Rádio Faísca.
18: Rádio Faísca.
20: Que legal!
18: Então o pessoal que fica aqui no parque, aí vai rolando a Rádio Faísca, aí o comunicador, dedica uma música, aí já dedicaram um Das aqui.
19: Sim, e o Das Aranha veio na nossa Festa do Trabalhador, foi incrível.
18: Olha!
19: Festa do Trabalhador, a gente comendo ali e assistindo eles, foi incrível.
18: Ah, então faz todo sentido a gente curtir um Das agora.
19: Sim.
20: Faz então, todo sentido. Bora aproveitar esse paraíso aí, Rafa.
18: Tô aproveitando.

0: Essa é a Atlântida, a melhor vibe do FM, todo mundo tá ouvindo, Das Aranha, maravilhoso, pra fechar muito bem musicalmente o cafezão dessa super sexta-feira ao vivo do maior parque temático da América Latina. E agora, pra você se preparar pro final de semana, como é que fica o tempo? Larga a vinhetinha, Edna!
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0: As informações para todo o estado de Santa Catarina com o nosso muso do tempo, garoto do tempo da NSC. Douglas Márcio, bom dia, Douglas.
2: Audiência do Cafezão, bom dia. Vamos à previsão. Entre hoje e amanhã, a passagem de uma frente fria vai deixar o tempo instável. Lembrando que frente fria tem fria no nome, parece frio, mas é chuva. É uma linha de instabilidade, nuvens carregadas. Agora de manhã, já tem condição de chuva em áreas do oeste, na Serra e na região de Criciúma. Na medida, áreas mais próximas do Rio Grande do Sul, na medida em que essa frente vai avançando da vizinhança gaúcha em direção ao nosso estado, essa chuva vai se espalhando e chegando a Florianópolis, Rio do Sul, Blumenau, Itajaí, Joinville e áreas do Planalto Norte, mais entre a tarde e a noite de hoje. O risco existe para temporais isolados e essa condição de chuva mais forte é maior em áreas do oeste. Frio agora de manhã, menos frio do que nos últimos dias, mas é bastante frio. E aí, durante a tarde, as temperaturas não sobem muito. Máximas variando entre 15 e 20 graus na maioria das nossas cidades. Para amanhã, a previsão é diferente, dependendo do canto do estado. Por exemplo, oeste, a região de Chapecó e o extremo oeste, tem sol e muitas nuvens, mas boas aberturas de sol, tempo mais seco no geral. Nas áreas da Serra Sul do nosso estado e no meio oeste, muitas nuvens e tem condição de chuva fraca. Até, quem sabe, algumas aberturinhas de sol, mas não há risco de ocorrências, por exemplo. Já entre as regiões de Florianópolis, Rio do Sul, Blumenau, Itajaí e Joinville, a frente fria que chega hoje atua amanhã. Mas esse afastamento que está previsto vai acontecer de forma muito lenta. Então, a Grande Florianópolis, o Vale do Itajaí, o Litoral Norte e áreas ao norte, perto do Paraná, tem condição de chuva o dia inteiro, chuva que pode ser persistente em alguns casos. Essa chuva aí sim apresenta um risco pontualmente alto para alagamentos. Amanhã também faz frio, de manhã mínimas abaixo dos 10 graus em grande parte do estado e durante a tarde a temperatura não passa dos 20 na maioria das nossas cidades. Já para o domingo, tempo seco. A frente fria se afasta completamente, o sol volta a aparecer para todo mundo, um dia aproveitável ao ar livre, de manhã friozinho e de tarde temperaturas um pouquinho mais agradáveis, 22, 23 graus de máxima para muitas regiões. Ah, domingo começa o inverno, tá? E eu prometo para semana que vem apresentar uma previsão climática especial para vocês aqui no Cafezão. O que eu já posso adiantar é que teremos chuva acima da média. Isso tem a ver, é claro, com os impactos do El Niño e também episódios mais curtos de frio intenso. Deve ser um inverno, no geral, mais ameno. Ah, falando em inverno, terça que vem está prevista uma nova onda de frio, tá? Eu vou atualizando vocês por aqui no Cafezão. Tchau, gente. Abraço.
0: Valeu, obrigado. Abraço para você também, Douglas Márcio, e as informações do tempo para tua sexta-feira e seu final de semana. Bom, estamos chegando ao fim, mais um cafezão, né? Ao vivo, de Blumenau para todo o Vale do Itajaí, Litoral Norte e Alto Vale, programa ao vivo diretamente de Penha. Quero agradecer aqui a presença do estagiário, né, Edna Ferretti. Que baita presença tivemos no programa de hoje. O que tu achou da presença dele, Edna?
3: Sempre uma alegria receber o estagiário do Beto Carreiro. Eu acho que ele consegue, assim, ó, brilhantemente transmitir tudo aquilo que o parque representa. Que alegria, que é dinamismo. Então, assim, é maravilhoso poder contar com ele. E, assim, fica um ensinamento também. Você aí do outro lado que tá ouvindo a gente, seja o estagiário na vida das pessoas que estão ao teu redor. Transforme os lugares, sabe? Um beijo pra você, estagiário. Muito querido.
4: Ai, vou chorar. Essas foram as palavras mais bonitas que alguém já me disse. Obrigado, Edna.
3: Olha só, é disso que eu tô falando.
0: Estagiário, obrigado pela presença do Cafezão.
5: Gente, eu que agradeço. É sempre um prazer estar aqui com vocês. Vocês são maravilhosos. Que equipe incrível, gente. Venham sempre.
0: Maravilha, só chamar que a gente vem. O estagiário mandou tão bem aqui no Cafezão que ele vai ficar então pro Mais Baita. Então daqui a pouquinho, a partir das 11 horas da manhã, junto comigo, Rafa Steinbach e Irineu Nicoletti, estagiário, e também teremos mais uma atração surpresa, mas a gente vai contar só às 11 horas.
5: Beleza.
0: Não vamos entregar tudo agora, né? E sabe o que tá rolando agora, Edna? Bem interessante. Bateu 9 horas, né? 9 horas começou a tocar o hino. Então, é o horário das pessoas entrarem no parque,
4: entrarem, né? No parque. Tá todo mundo ali no gramado esperando só liberar.
0: Ah, aí é quem é cada um por si, Deus por todos, né?
4: É, a partir do momento que liberar. Até ali eles ficam no gramado ali, acompanhando. Ali já tem o telão, né? Tem tudo. E aí depois eles vão ser liberados pra entrar no parque.
3: Tá, Sagiário, tem uma perguntinha rápida aqui, né? Já que a galera tá aí organizada. Você tem alguma dica pra nossa audiência de como aproveitar o Beto Carreiro? Assim, um macete que só você sabe?
4: Como aproveitar o Beto Carreiro? Olha, eu diria para você vir em 2 dias. Um dia só para as atrações de show e outro dia, né? Porque aí você consegue ir no Hot Wheels, consegue ir no Madagascar, Sonho do Cowboy, com calma. E outro dia só para os brinquedos.
0: Olha.
4: Porque se você tenta fazer tudo num dia só, você não vai conseguir, não vai dar tempo. É muita coisa para um dia só. Então vem 2 dias que você consegue aproveitar tudo com calma.
0: E por isso que é bom também ter o passaporte anual. Porque daí você pode vir quantas vezes quiser e daí pode ter... Ah, hoje eu vou só para comer um lanchinho.
4: Exato.
0: Vou lá no Nerf.
4: E acontece, tá? Tem gente que vem, toma um sorvete e volta para casa.
0: É. Porque, né, tem entrada...
4: E é uma galera também que, atravessando a rua, já tá em casa, né? Pessoal que mora aqui por perto, em Penha.
0: É, tá certo. Bom, então daqui a pouquinho ele volta no programa mais baita, Edna Ferretti. Volta na sequência, aliás, continua, né, Edna? Daqui a pouquinho no Cashback. Mas já que tu vai liberar presentes no Cashback, vamos já liberar o presente do cafezão, então, Edna?
3: Ah, eu vou ter a honra dessa responsa.
0: Ah, é tudo contigo hoje, gata.
3: Então vamos lá, final do telefone... 3938, o pobzinho do João Manuel participa há meses e agora chegou a hora da glória dele.
0: Aê, hoje foi teu dia, hein, João?
3: Valeu, João!
0: João ganhou então aí a caneca especial homenageando Elvis Presley, mais voucher com Vale Avental, mais travesseiro Altenburg numa linda embalagem da Serivale. Muito obrigado ao João, obrigado a todos que participaram, todos que votaram na Batalha do Cafezão. Segunda-feira tem mais por aqui. É tudo contigo, Edna. Obrigado mais uma vez, estagiário.
4: Show de bola, obrigado, gente.
0: Ou vamos fazer um último Olha a Hora?
3: Ah, eu quero esse momento aqui de uma despedida de hoje.
0: Isso, vai lá. Olha a Hora pra fechar.
3: 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Que horas são, estagiário?
4: Agora são exatamente 9 e pouquinho.
3: O carisma indo embora. Beijo, gente. Valeu, cafezão.
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2: Álbum do ano. A cantora Olivia Rodrigo lançou oficialmente o disco You Seem Pretty Sad for a Girl So in Love. E esse disco teve uma estreia estrondosa nas plataformas de streaming. O Spotify anunciou que o álbum de 13 faixas se tornou mais reproduzido em um único dia em 2026, até o momento, para uma artista feminina. Esse disco também registrou a maior estreia nas primeiras 24 horas de qualquer álbum desse ano na Amazon Music. Esse é o terceiro álbum de estúdio da Olivia e contém a primeira colaboração da carreira da diva. A faixa colaborativa é What's Wrong With Me, uma parceria com Robert Smith do The Cure. 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

E essa é a Atlântida, a melhor vibe da FM, a rádio das nossas vidas. Bom dia, cashback! Cafezão entregue, a gente se divertiu demais, riu horrores. E agora vamos continuar com esse legado aqui na melhor vibe do FM. Eu sou a Edna Ferretti e bora juntos com o cashback até as 10 horas da manhã. Fazem 14 graus aqui em Blumenau, nesse hashtag sextou, 19 de junho de 2026. E o que falar, né, gente, esse mês que não acaba nunca, rapaz? Mas tá de boa. Bora continuar vivendo a nossa vida com os melhores sons possíveis e com oportunidades únicas no nosso cashback. Hoje você pode levar um par de ingressos para viver um camarote digno de Festa Itália. É o camarote Plan B. E além desse ingresso para o camarote, viver uma noite bem especial, você leva uma garrafa de vinho Malbec. O melhor dos melhores, o vinho sempre tem um plan B. Então, a dupla de milhões pode te acompanhar nessa sexta-feira. Manda aí pro nosso WhatsApp, 479-9249-7153. O porquê o vinho Plan B é diferenciado? O que você acha sobre ele? Pode mandar aí no nosso Whats que o sextou já começou ao som, é claro, sempre de Colomai, Oasis, Noah e no oferecimento dos nossos parceiros super especiais. 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Bora, Vale do Itajaí, curtir uma das atrações do Atlântida Celebration? A nossa maravilhosa Marina Sena. Separei com carinho. Sextou. Lua cheia aqui pra você.

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1: Atlântida, a melhor vibe da FM, a rádio das nossas vidas. Com vocês, Post Malone em Circles, também rolou Oasis em Wonderwall, Colomai, Causas Naturais, Noah Cowan com The Great Divide, Lua Cheia da Marina Sena abrindo então o nosso cashback de hoje. E agora nós vamos pro show do intervalo. Já já tem mais pra você, mais sonzeiras boas nessa meiuca de manhã. E você curte no próximo bloco o Paredão e vários artistas aí selecionados cuidadosamente para seguir o seu gosto musical, viu? E olha, a hora mais premiada da Atlântida de hoje tá com uma dupla assim, ó, infalível, infalível demais. Você pode levar par de ingressos para o Camarote Plan B na Festa Itália. E é claro que não faria sentido você só ganhar aí os pares de ingressos do Camarote Plan B, senão com uma garrafa de vinho maravilhosa do vinho Sempre Tenho um Plan B. Malbec delicioso. E a sua única missão é mandar no nosso WhatsApp 47992497153. Eu quero meu cashback e trazer curiosidades sobre o vinho Plan B. Aqui já chegaram algumas participações, a gente vai ouvir agora a do Van, que é a seguinte: o Sempre Tenho um Plan B Malbec é um vinho tinto argentino jovem e descomplicado, produzido pela Bodega Budiger, na famosa região de Mendoza. Feito 100% com a uva Malbec e destaca-se pelo frescor, aromas frutados. E ó, ele falou o seguinte: por aqui nós já tomamos ele e ele harmoniza super bem com churrascos, carnes grelhadas vermelhas e massas com molhos vermelhos. Olha, Vans, um forte concorrente, viu? Arrasou demais! Por aqui muita coisa chegando, um beijo especial aí pra galera que tá participando e bora continuar, viu? Não sai daí, não perde a esperança. Já já esses pares de ingressos podem ser seus, assim como o vinho Plan B. E lembrando, se for beber, não dirija.
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1: Atlântida, a melhor vibe da FM, a rádio das nossas vidas, com vocês, Ariana Grande, Shadi, Ed Sheeran, Ahá, Post Malone, e agora o resultado do super presente do cashback de hoje. Eu tô falando do camarote Plan B na Festa Itália, mais vinho Plan B. Hoje quem tá levando, depois de ter participado muito, e assim, ó, ter implorado de um jeito super fofíssimo, é o final do telefone 2253, a Rosane. Parabéns, Rosane, aproveita bastante aí esse presentão. E nós seguimos por aqui com a programação da Atlântida. Já já tá chegando Top 15, as 15 melhores. E às 11 horas, programa mais baita especial, diretamente do Parque Beto Carreiro World. O universo de possibilidades para você se divertir, vai ser muito bom. Hoje teremos Irineu Nicoletti, Raf Steinbach e o estagiário do Beto Carreiro, que é uma figuraça. Eu sigo online lá no Instagram, você é meu convidado especial para acompanhar aí os bastidores da rádio, da vida e tudo mais, em @ednaferretti e @atlantidabenio. Valeu demais, Cashback, segunda

0: perde o medo.
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11: Nutri Camila Passolt, eu ouvi falar que a velocidade da mastigação influencia na saúde. Isso é fato ou é fake?
12: É fato. A mastigação faz parte da digestão dos alimentos. E para que possamos ter um processo digestivo adequado e uma boa absorção dos nutrientes, que são importantes para a nossa saúde, precisamos ficar atentos a isso. As refeições principais, em média, duram no mínimo 20 minutos e os lanches intermediários 10 minutos. Faça o teste. Cronometre hoje o seu almoço ou jantar e avalie como está a sua digestão. Se estiver abaixo desse tempo, coloque como meta aumentar um minuto a cada dia, até chegar no máximo 20 minutos. Você vai perceber que com o tempo vai se sentir melhor e possivelmente vai diminuir a quantidade de alimentos ingeridos. Se o seu objetivo é controlar ou diminuir o peso, essa atitude pode te ajudar em muito.
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3: Pedalar é uma atividade que exige bastante do corpo, então cuidar da hidratação é fundamental em qualquer trajeto. O ideal é começar a se hidratar antes mesmo de você sair de casa, tá? Durante o pedal também, leva sempre uma garrafinha de água, viu? Vai bebendo aos poucos, mesmo que não esteja com sede. Isso ajuda a manter o rendimento e evita cansaço precoce. Outro ponto muito importante é respeitar o seu ritmo. Não adianta querer acelerar demais ou tentar acompanhar ciclistas mais experientes logo de início. O ideal é manter uma velocidade confortável, tá? Que permita controlar bem a respiração e aproveitar o percurso. Com o tempo, o seu condicionamento melhora naturalmente. O segredo tá na constância mesmo, sem exageros. Assim o ciclismo se torna um hábito fácil de manter.
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3: Agora é oficial. O filme Michael tornou-se oficialmente a cinebiografia musical de maior bilheteria de todos os tempos. O longa retrata a vida de Michael Jackson, desde o seu envolvimento inicial com o Jackson 5 até a turnê Bad World Tour. O sobrinho do rei do pop, Geoffrey Jackson, atuando no papel principal. Segundo o site Deadline, o filme arrecadou US$911 milhões, o que daria cerca de 4,6 bilhões de reais nas bilheterias mundiais. E o recorde anterior era de Bohemian Rhapsody, que contou a história do Freddie Mercury e do Queen. E esse filme tinha arrecadado um total de US$910 milhões. 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
19: Vamos falar de alongamento. É importante? Precisa antes de uma corrida? Essa é uma discussão que não tem certo nem errado. O ideal mesmo é sempre seguir a orientação de educador físico de acordo com o perfil de cada corredor. Mas na grande maioria das vezes, o aquecimento tradicional que a gente conhece, aquele de esticar as pernas parado, por exemplo, tem o melhor efeito no pós-corrida. Para uma pré-corrida, alguns artigos indicam que o alongamento dinâmico se faz mais eficaz para uma corrida de 5 ou 10 quilômetros. Alongamento dinâmico, como o nome sugere, é aquele que o corredor alonga em movimento, com um balanço de coordenado de pernas de um lado para outro, mobilização de tornozelos e panturrilhas. Portanto, mexa-se, alongue-se e faça o aquecimento antes de qualquer exercício. 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
1: Vamos, querido.
2: Ok, que lindo aqui, hein? Lindo, lindo, lindo, lindo. É uma maravilha poder sair dos estúdios da Atlântida pra estar...

0: lugar tão maravilhoso, tão especial, que eu quero que inclusive você vá pro YouTube para ver onde eu tô. Vai lá em youtube.com/programamaisbaita e nos acompanhe, que estamos ao vivo de Penha, no maior parque temático da América Latina. Nos convidaram? Nós voltamos. Já temos imagem? Ainda não, né? Daqui a pouquinho então a gente entra ali no YouTube, dá uma espiadinha no que a gente tá aprontando por aqui, porque nós estamos no Peto Carreiro World. Eu falei que tu ia voltar, estagiário. Não falei que tu ia voltar?
1: Voltei.
0: É, ele já participou hoje de manhã do cafezão, rendeu bastante, falou assim, ó, não, volta. E tem outra figurinha que apareceu no programa, o quê? Foi do início do ano?
2: No início do ano que eu dei um banho em vocês aqui.
0: E eu paguei mamilo, né?
2: Ah, é verdade, eu tinha esquecido, verdade. Aquela camiseta não combina muito pra ti. Ela te deixou numa situação constrangedora.
0: É, eu fiquei muito vulnerável.
2: Verdade, mas lembrando que a gente ganhou, né? Aquele dia vocês saíram de banho tomado.
0: Exatamente. Então é isso, senhoras e senhores. Estamos, então, ao vivo no maior parque temático da América Latina. Estou com essas duas figuras maravilhosas, super conhecidas aqui do parque. Ele que é o estagiário. Bom dia, estagiário.
1: Bom dia, gente. É um prazer estar aqui no Mais Baita com vocês.
0: É isso. 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
0: Mas ó, hoje ele participou do cafezão, venceu a nossa batalha musical, parabéns.
1: Obrigado, eu tô me sentindo numa Copa, sabe? Numa Copa mesmo, um vencedor.
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0: 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E agora, nesse período outono e inverno, tem as estações de inverno, que a gente tá em uma prévia, né, do que o pessoal pode conferir por aqui. 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
1: Eu tô só pela estação de inverno, gente. Olha só. Nossa, muito Ana Maria Braga.
2: Eu só vim por causa da comida mesmo hoje.
0: O que tem aqui na estação de inverno, pra quem vir aqui, ó?
1: É o Festival Sabores de Inverno, e aqui a gente tem comidas típicas de junho mesmo. Então a gente tem o nosso pinhão, que eu nunca consegui abrir na minha vida. Talvez
0: sabe?
1: Eu vá passar essa vergonha em rede nacional
2: agora. Tu
1: não sabe
2: comer pinhão?
0: Tem que morder.
2: Menina,
0: aqui na...
2: Tu é da onde, tu? Que não, tu é uma tranqueira,
1: eu
2: que não sabe comer pinhão.
1: Eu sou daqui, mas o meu dente fica todo preto e não sai o bagulho de dentro.
2: Mas olha, tu é um boca mole mesmo.
1: Me ensina aí agora.
0: Tem que morder na bundinha, não é?
1: Começou a baixaria já.
2: Nossa, uma delícia.
3: E, ó, já sai inteirinho. Entendeu? Muito bom. Olha aqui atrás.
0: Ficou muito estranho pra quem tá na rádio.
2: Gente, é pinhão, pelo amor
3: aqui,
2: de Deus.
3: Ó, uma delícia, tá? Na estação de inverno. Mas não tem só pinhão. Tem pinhão, tem quentão, tem... Isso daqui é um caldo verde, quentinho.
2: Aham. O que eu faço com a caixa? Eu tô procurando um lixo. Ninguém
3: bota aqui no cantinho, bota aqui no cantinho. Tem milho, tem...
2: Cachorro quente. Que é hot dog, né?
3: Hot dog, canjica. Tudo isso na estação de inverno aqui do Beto Carreiro World.
1: Festival Sabores de Inverno. Gente, olha só.
2: Tá filmando
1: isso
2: morango?
1: Isso aqui, ó. Deixa eu ver se tá pegando. Eu ia falar isso agora. Isso aqui não é infância, gente.
3: Nossa, muito?
2: Infância. Na minha infância eu não tive isso. Na minha infância eu não tive isso aqui, mas isso aqui é chique demais. É gourmetizado.
1: É da infância da galera nova.
3: Isso é um moranguinho? Moranguinho com chocolate.
1: Existe uma ordem aqui que a gente pode provar? O que que é?
3: Só pra mostrar. Ah, e aqui tá o mistério. Pra quem acompanhou hoje o cafezão, a gente falou aqui do
1: quentão.
3: Do quentão. Daí tu perguntou se o quentão tem álcool.
2: Experimenta.
1: A gente vai descobrir isso agora.
3: Tem
2: álcool.
3: Tem álcool.
2: Daqui pro final do programa.
1: Atenção, você é menor de idade, você não está convidado a tomar o quentão.
3: Não, quentão.
1: Eu...
3: O quentão é só pro papai e pra mamãe.
2: Mas pra criança tem o quê? Tem um cachorro quente. É bom.
1: Que delícia. Uma delícia.
2: Nossa,
1: que delícia.
2: Nossa, não. Será que eu posso? Eu tenho um show pra fazer. Ó, vou experimentar, patrão.
3: Aliás, o Bill vai falar daqui a pouquinho das apresentações delícia, artísticas, né, que tem aqui no Beto Carreiro.
2: Com
3: porque
2: certeza.
3: O Bill tá sempre... Aliás, o Bill é um personagem que ele não consegue andar aqui no parque.
2: Não dá, eu sou uma celebridade
3: ele
2: do meu bairro.
3: É uma celebridade, é a Xuxa.
2: É a Xuxa das crianças. Tem criança que chora quando me vê, tu viu?
3: Eu vi.
2: Mas tem criança que gosta de mim.
3: E
2: quer
3: tu
2: me
3: trata
2: bater
3: com carinho, né, eu vi também.
2: Claro que é. A responsabilidade artística é gigante. Mas assim, ó, é muito gostoso o parque. Caminho pelo parque aqui, tenta assaltar as crianças, as véias, todo mundo, sabe? E o parque é todo tematizado. Então,
3: todo
2: eu
3: tematizado.
2: Tem a minha área lá, não é, Baber? Tem a minha área temática, Cowboy Land, né? E aí tem muitas novidades rolando aí, né? Tem uns tapumes aí pelo parque.
3: Ah, pois então. Tem alguns tapumes que daí tem algumas coisas assim que a gente já consegue mais ou menos imaginar o que vem por ali. Que são algumas das atrações do Beto Carreiro. Algumas delas. Uma delas.
2: Uma delas.
3: Estreia este ano.
2: Tum, tum, tum, tum.
3: Daqui a pouquinho a gente vai falar mais.
1: Daqui a pouquinho, gente.
3: Ó, o estagiário tá que tá, né? Tu tava com fome, né, estagiário?
1: Gente, eu tô tentando abrir isso aqui já faz 5 dias.
3: Tu tem que morder na bundinha do pinhão. Tu tem que morder... Aí, ó. Aí
1: lindo.
3: Chega na melhor hora, né?
1: Lindo.
3: Vem aí, ó. Estamos com a estação de inverno, que é só durante esse período no Parque Beto Carreiro, que a galera vai poder aproveitar. Bom dia, Irineu Nicoletti!
4: Bom dia!
2: Se é hora de chegar...
4: Cara, eu tenho uma justificativa muito boa. Esse parque é muito grande, cara.
3: É verdade.
4: É muito grande. E além disso, tu vem vindo e tu começa a se distrair de tanta coisa bonita pra ver.
2: Tu tá não vendo? Viu o ET no meio do caminho, não? Porque
4: vi,
2: se atrasou,
4: vi.
2: Cara.
4: Teu irmão, irmão.
2: Ei, mas sabe por que tu se atrasou? Um bom funcionário é difícil de se achar.
3: É verdade.
2: Pega essa.
3: Ô, vamos sentar que eu quero agradecer aqui os nossos parceiros enquanto a gente vai se colocando por aqui. Muito obrigado a galera que chega todos os dias juntos com a gente aqui no programa Mais Baita. 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Daqui a pouquinho tem Sargento Juntos participando com a gente do Mais Baita também, diretamente dos Estados Unidos.
2: Ah, mentira! Não pode. O Boca de Sacola foi mesmo?
3: Foi!
2: E passou na gringa?
3: Passou!
2: Tum, tum. Mas pra onde, querido? Mas pra onde? Ah, eu vou ver o joguinho. Mentira.
3: Correspondente internacional, né?
4: Lógico.
2: Querido, tamo evoluindo.
4: Tamo nojento, né?
3: Tamo nojento. E hoje tem jogo do Brasil.
4: Hoje tem jogo do Brasil.
2: 9, né? 9.
4: Brasil e Tahiti, como diz a minha tia Célia. Vai ter muita caipirinha nesse jogo.
3: Tietê. Nossa senhora.
4: Tá otimista, Rafael?
3: Ah, eu tô otimista porque Haiti é um time muito ruim, né?
4: Calma.
3: Não.
4: Não fala isso, que os caras estão vindo bem aí, hein?
3: Tá, mas aí é que tá. Se a gente perde pro Haiti hoje, a gente pode pegar as malas e ir embora. Não adianta. Se a gente não conseguir passar
4: do Haiti,
3: a gente não passa por mais nada.
4: Será?
3: Ah, com certeza.
1: Ó, os placares estão surpreendendo, tá? Eu acho que já caiu por terra isso de seleção forte, seleção
3: favorita.
1: Fraca. É.
3: Ah, bom, a gente não pode falar da Argentina, né? Que a Argentina mete 3, né?
4: O Rafa é argentino, né? Ele gosta mais do Messi do que do Neymar.
3: Ah, eu gosto mais do Messi do que do Neymar, mas toda a vida.
2: Também acho, eu gosto.
4: Nossa, total. Ah, vocês são loucos.
3: Enfim, ó.
4: Eu tenho aqui o resumo dos últimos jogos de Brasil e Haiti.
3: Tá.
4: Pra gente falar no Bate Forte.
3: Maravilha. Pode ir. Então, ó, faltou uma única pessoa a falar aqui nesse...
4: Bom dia.
3: Nessa abertura. Pode pôr. Sparta News. Pode pôr.
5: Bom. Interrompemos a nossa programação para o Mais Baita News.
4: Aê. Bom dia, Rafael, tudo bem?
3: Bom dia.
4: Bem.
3: É outra pessoa.
2: Bom dia, né? Ele é muda.
4: Bom
2: né?
4: dia, nosso amigo Billy.
3: É o Billy.
4: É porque eu assisti Michael Jackson essa noite e fiquei com o Billy Joy na. Né? Billy Jim.
3: E o Billy Joy.
2: Muito bom.
3: E aí?
4: Vamos de notícias?
3: Bora, vamos!
4: Com raridade de 1958, o professor guarda mais de 1000 itens curiosos de copas.
3: Nossa!
4: Olha a coleção. Pessoal coleciona albinho e esse aqui tem outras coisas, hein?
3: Nossa, mas o que o cara vai colecionar de copas?
4: De copas? Chaveiro? Bola, né, chaveiro, camisetas, boné.
2: Ele vai nos dar uma camisa, uma coisa assim.
4: Muita coisa. De cachorro a gato, pets viralizam ao passear com seus donos de maneira inusitada em Santa Catarina.
3: Ué?
4: Viu essa, não?
3: Não vi.
4: Foi tu com o teu gato?
3: Não sei.
4: Tu e o teu gato sem camisa?
2: Isso é polêmica.
4: Né? Gato vidente que prevê vitória do Brasil contra o Haiti.
3: Ah, mas daí... Tá... Aí, ó, já temos um problema.
4: Mas que visão que esse gato teve, né? Gato vidente que prevê vitória do Brasil contra o Haiti acumula acertos na Copa, no BBB e em jogos da seleção.
3: Certo.
4: Tá vendo? 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
3: Muito bem. Oi, Neuzinho, deixa eu te apresentar o estagiário. O Bilton já conheceu do último programa.
2: Sim.
3: De
2: outros carnaval também.
3: É, de outros carnavais também. Agora esse aqui é o estagiário.
4: O estagiário eu ouvi falar muito.
3: O cafezão ele tava, né? Sucesso já hoje no cafezão.
4: Olha aí, ó. E, não, e ainda é estagiário.
2: É, nunca contrato, está... cara. É uma coisa que tá amarrada.
4: Faz 6 meses que a gente veio aqui.
1: Não, pelo amor de Deus, né? Uma entrada, uma calvície já chegando aqui. O estagiário com 37 anos. Caragem, tô aqui de estagiário, querendo muito ser efetivado. Inclusive, peço pra vocês, comentem, gente. Ó, efetivo estagiário. Por
4: Boa.
1: Porque a minha chefe está atrás dessa câmera, vendo tudo.
4: Qual que é o cargo que tu tá alçando?
1: O meu cargo?
4: Qual é o cargo que tu quer?
1: Ah, o cargo que eu quero.
3: É alçando. Vai, que ele usou
1: Nossa,
3: uma palavra difícil.
1: Nossa, nem parei pra pensar nisso.
4: Eu tô lendo.
1: O que que eu quero?
3: Eu tô lendo.
1: O CEO? Quero ser CEO.
4: CEO?
1: Se eu falar isso...
2: Vai perder o emprego. Ser... Ah,
1: eu quero ser CEO, mas longe de mim querer desbancar ninguém. Longe de mim querer puxar tapete, longe de mim querer tirar alguém de onde tá. Mas eu quero ser o CEO dessa empresa.
4: Ó, tá alçando voos.
1: É. Altíssimos.
4: Céu de brigadeiro só.
2: Falar nisso, o tempo tá melhorando, tá
4: clareando. Tá melhorando. Não, eu fiquei assustado porque era tanta gente vendendo capa de chuva nessa BR.
3: Ah, é?
2: Tem uns 80 aqui mesmo.
4: Tá louco. Será que eu compro? Não, lá não vou estar cobertinho.
3: Exatamente, muito bom. A gente tá muito rueiro. Ontem nós estivemos ao vivo em Itajaí. Parabéns mais uma vez, Itajaí, pelos 166 anos. Muito obrigado pelo convite.
4: Pessoal tá brabo.
3: Por quê?
4: Ilhota.
3: Ilhota?
4: É, fala que a gente vai por todo o litoral e não chega em Ilhota.
3: Todo o litoral.
4: Ué, 5 minutos, viu ali?
3: Eu vi. E vi o tempo que levou de 5
4: minutos. Não, aqui dentro demorou mais, porque é muito grande, cara.
3: Ah, entendi. Enfim, mas, ó, nada impede que a gente vá pra Ilhota. Alô?
4: Ilhota.
3: Alô, Prefeitura de Ilhota.
4: E faz aniversário agora, dia 21, hein?
3: De junho ou julho?
4: Junho.
3: Ah, mas será que dá tempo?
4: Não, mas a gente faz um pouquinho depois, é pra comemorar no mês, né?
3: Então,
4: pessoal de Ilhota aí, ó, vamos fazer uma forcinha pra levar nós.
3: Isso, se agilizem.
4: A Dede Peixeira eles já levaram uma vez.
3: Ah, é? No aniversário de Ilhota?
4: Almoçaram comigo e com ela e o dela passou.
1: Sacanagem.
3: Ai, mas quem sabe em breve a gente não vai pra Ilhota. Nós. 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Com umas baita, acho que umas, é o programa número 3 ou 4. Sim, se bobear 5.
4: Mais,
3: né?
4: Eu acho.
3: Que o Mais Baita tá completando 4 anos já no ar esse programa aqui que a gente tá fazendo aqui agora.
4: Tu sabe que pra mim sempre é nostálgico vir aqui por causa do meu vídeo, né?
3: Uhum.
4: O meu segundo vídeo que estourou mesmo foi falando do Beto Carreiro.
3: Ah, conta essa história, é muito sim, legal.
2: Beto, foi falando bem, né?
4: Falando bem, falando não. Bem, é uma briga que eu criei com um amigo meu, o Clebinho. Que eu falava que o Beto Carreiro é bem mais baita que a Disney, que ele estava se achando.
2: É bem mais baita, claro.
4: Mas é, e aí estourou esse vídeo, abraçaram aí, vim aqui, gravei, trouxe a minha mãe. Não tinha ainda aquela área de fumantes ali. É. Essa ali eu tenho que levar a minha mãe.
3: O cemitério ali.
2: O cemitério, pra quem não sabe, é o temático, né? O cemitério é o fumado.
4: Maravilhoso. Daí minha mãe fumava em cada planta desse lugar. E agora tem essa área, eu tenho que trazer ela de volta.
3: Muito bem, vamos providenciar isso.
4: Não foi em um brinquedo, hein? Mas fumou em todos.
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1: 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Brincadeira, não.
6: Ele é muito bom.
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3: Então aproveita, tá? Pra vir aqui conhecer o Parque Beto Carreiro. Sabe que a Edna Ferretti não conhece o parque ainda?
4: Ah, pelo amor de Deus.
3: É. Edna não conhece.
4: Essa cara, Edna.
2: Acorda, Edna. Vem pra cá, nega.
3: E agora ela vem. Até porque ficaram best hoje, né?
4: Ah, é.
3: Os dois ali já ficaram super best amigos hoje de manhã. Já fizeram uma videochamada um pro outro. Tá aquela vendo? Coisa lá, doutora. Bom, seguinte. Daqui a pouquinho a gente vai fazer um rápido show no intervalo aqui na 102.7. Quero mandar um abraço também pro nosso parceiro Pedro Lemos. Um abraço pro Pedro Lemos. Não pôde estar no programa de hoje por conta de compromissos profissionais, né? Mas na próxima ele vem de
4: exatamente.
3: Novo. Muito bem. Tu viu que tu pegou no saco do Bill, né?
2: Eu já disse que eu já fiquei armado aqui, né? Eu já ia meter numa bala no zóio dele.
3: Enquanto eu tava falando, mexendo no saco do Bill, eu fiquei meio constrangido.
4: A gente vê um símbolo desse aqui, a gente já fica curioso, né?
3: Ô, Bill, o que é esse saco?
2: É saquinho de dinheiro que eu roubei de uma velhinha aposentada. Cara, as crianças pegam isso aqui, cara. Isso aqui tem história, tá? Pegou uma criança e pendurou em cima do poste, cara.
3: Eu só vou apertar um pouquinho, só pra saber.
2: É bolinha de guri.
3: Ah, tá.
2: E algodão.
3: Eu queria saber se era de moeda ou se era...
2: Não pode acabar com a magia.
4: Eu tenho uma curiosidade da outra vez que eu tive no parque, se tu fazia parte daquele capanga lá do...
2: Do quê? Do assalto?
4: Quando passava o trem, lembra?
2: Mas ainda passa o trem.
4: Então, mas tu faz parte?
2: Não, eu sou colega, assim, que trabalha aí.
1: É meu primo.
2: É primo, parente, é só os tranqueiros que ficam lá. Mas rola um assalto lá, né?
4: Rola, né?
2: Rola. É, a galera fala muito do trem, mas tem que vir passear dele. Tu já andou de trem?
4: Só aqui.
2: Cara, é uma experiência única. A pessoa fala assim, mas tem o trem do Beto Carreiro. Então, nós vamos lá. Vai lá no trem, andar de trem.
4: Mas
2: é uma experiência.
4: Eu tava com medo quando eu tava na cobra.
3: A cobra comia,
2: a cobra,
3: né?
2: Caiu, né?
4: A cobra caiu.
3: Não tem mais, hein?
4: Não tem mais.
3: Ó, olha aqui, ó. Estão avisando que a gente tem que fazer o show do intervalo e a gente vai aproveitar pra fazer a degustação, então, da estação de inverno do Beto
2: Carreiro. Comida aí?
4: Tem pintão, canhão.
3: Tem pintão, canhão. E daqui a pouquinho, no próximo bloco, também vamos falar, já que vai ter o Byte Sports.
4: Sim.
3: Tem um telão, Irineu, aqui no Parque Beto Carreiro pra assistir os jogos da Copa.
4: Eu vi uma galera com a camiseta do Brasil aí.
3: É verdade, tá todo mundo... O pessoal tá uniformizado, né?
1: Tá todo mundo aqui com a camisa do Brasil. É porque...
2: Agora não passou ninguém, cara.
3: Aqui, ó, tão ali, ó.
4: Eu vi vários.
1: É que se você chegou agora, você não sabe, mas nós temos um telão que vai passar o jogo aqui. E o pessoal...
2: Um telão gigante.
1: Hoje não é no caso, né? Porque a gente já vai estar dormindo.
3: É verdade, porque hoje o jogo é 9:30 da noite.
4: Das 7?
3: Mas tem uma coisa que ele falou no cafezão e ele vai falar no próximo bloco aqui no Mais Baita, porque tem um intervalo Super Bowl aqui. Nível Super Bowl.
4: É.
3: Assiste o primeiro tempo.
4: Tá.
3: Aí vai pro intervalo. Aí rola um showzão aqui.
2: Top, hein?
3: Aí pra receber o segundo, ai, que legal, o segundo, pô, tempo.
2: É um telão tão grande que se eles for fazer uma endoscopia, eles vão ver tudo. É verdade.
3: Vamos fazer um intervalinho, mas antes, Irineuzinho, tem recadinho?
4: Tenho. Hoje não vai ter jogo?
1: Hoje...
4: aqui?
1: É que 9h30 a gente já tá...
4: Já fechou,
1: meio que batendo ponto indo pra casa. Ah, é.
4: Então
1: é.
4: Vai no Porão Comedy Club de Blumenau, Balneário Camboriú, assiste os jogos lá do Brasil, que vai estar bem legal também.
1: Boa. Já puxou toda a nossa clientela pra lá.
4: Não, só de hoje. Só de hoje. E tem meu show em junho, a final de junho eu estarei em Criciúma, dia 26. Dia 8 de julho estamos em Joinville.
3: Tô nessa daí.
4: Juarez Machado, baita comitiva com Rafa Steinmack.
3: Compra já teu ingresso, hein?
4: Já compra, tá lotando, hein?
3: Queremos te ver lá.
4: Coisa linda.
3: Dá um abraço, tira foto, vai ser massa.
2: Pô, tu anda, né, cara? Tu pega uma estradinha de chão, né? É, tu vai ver. Catarina toda, né?
3: Ele é do mundo, ele é do mundo. E vocês têm recadinho também?
2: Tem.
3: Convido o pessoal pra assistir o teu show, que tu participa.
2: Tem, o show Sonho do Cowboy.
3: Sonho do Cowboy.
2: 18 horas, o espetáculo que conta a história do nosso herói, Beto Carreiro. É um show com balé, com bailarinos, artistas, o que mais?
1: Cavalo.
2: Tem um cavalo. Tem um faísca.
3: Tem um faísca.
2: Sabe qual que é o cavalo faísca?
4: Branco.
2: É branco, é isso aí. Um show maravilhoso que encanta todo.
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8: Olha só a dúvida da Luciana. Doutor, meu filho tem muita dificuldade de concluir algumas tarefas, é desorganizado, não consegue parar 5 minutos na frente da televisão. Será que ele tem TDAH ou é só uma distração comum mesmo? Olha só, TDAH é o transtorno do déficit de atenção com hiperatividade. Ele aparece normalmente ali na infância, na adolescência, e a gente consegue perceber, né, que a criança tem dificuldade de concluir atividades, de acompanhar o ritmo das aulas, de se manter calma e tranquila. Geralmente ela pode ter alguns momentos de impulsividade. Tudo isso de maneira persistente sinaliza pra gente que ela pode estar enfrentando o transtorno de déficit de atenção com hiperatividade. Agora, com o ritmo de vida que a gente vive, e principalmente com o uso muito maciço de telas por crianças e adolescentes, a gente percebe uma dificuldade maior de manter o foco, de manter a atenção, de se organizar. E isso pode ser só uma gestão da atenção. É o que você está chamando, talvez, de uma distração comum e não transtorno de déficit de atenção com hiperatividade. Para ter certeza do que está acontecendo com o teu filho, eu acho que seria importante fazer uma avaliação com um especialista em saúde mental e talvez pensar em formas dele conseguir focar mais. Menos tela, menos celular, menos redes sociais, talvez mais livros, mais tarefas compartilhadas com você, mais rotina ao ar livre. Tudo isso são algumas ideias para checar se ele realmente tem uma dificuldade de atenção por conta de TDAH ou se é esse ritmo de vida dele que está produzindo essas mudanças. Tá bom? Tá com dúvidas? Escreve pra gente no @ Jairo Bauer Oficial.
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4: Não, que susto. Voltamos?
3: Voltamos?
4: Aê!
3: Já tamo?
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3: Todo mundo tá ouvindo. Já voltamos aqui na 102.7, enquanto vocês estavam aí durante o show do intervalo. A gente tava aqui batendo um papo e experimentando as delícias da estação de inverno, que você encontra aqui no Parque Beto Carreiro World.
2: Sabores de inverno.
3: Sabor de inverno. Mas assim, ó, é sabor inverno, mas é sabor de verdade, né?
4: Sabor de verdade.
3: É porque não é. Não, aqui é sabor de verdade mesmo.
4: Muito bom.
2: Bem típico pra junho.
3: É pinhão de verdade.
2: Pinhão, pamonha. É milho.
3: Canjica.
2: Milho.
4: Quentão. Fundi.
2: Fundi aonde?
4: Não é fundi aquilo ali?
2: Não, aquilo ali é um caldinho verde.
4: Não, de morango.
2: Ah, é fundi.
3: É que
2: o estagiário fala... É morango
4: ou chocolate?
29: Não, ele já foi fundi alguma vez.
2: Tiraram
29: ele do fundi e colocaram ali. E ele foi promovido a espetinho de morango com chocolate.
2: Eu fiquei triste.
3: Ele foi promovido.
4: Até o morango foi promovido e tu não, né?
29: Caraca. Olha só. A espuma amarela do microfone é pra quem tem o menor salário. Vocês perceberam, pessoal? É por isso que eu tô com essa palhaçada aqui.
2: Eu já começo... Quando ele falou bem assim, isso aqui tem sabor infância. Minha infância, eu nunca comi aquele morango ali. Ai, que triste.
4: O cachorro quente tá bom demais também.
3: Tá muito bom.
4: Eu tô com vontade de...
3: matar ele até o fim, né?
4: Mas vamos respeitar o dia.
3: Vamos respeitar. Já temos o sargento? Podemos? Então vamos trazer?
4: Vamos!
3: Já que esse vai ser o assunto, porque hoje é o dia de falar de Brasil e Haiti. A partir das 21h30, você pode acompanhar na tela da NSCTV. E olha, sem delay.
4: Ah, verdade.
3: Sem delay. pela NSC-TV não tem delay, é em tempo real, tá? Inclusive até no próprio aplicativo do Globoplay, você consegue assistir assim, ó, com muito mais antecedência. Vai lá, abre o YouTube, tem uns, né, que estão com transmissão no YouTube. Vão cantar, vão escutar o gol depois. Eles vão estar assistindo e vão... Ih, é gol! Por quê? Porque é gol primeiro na NSC-TV.
4: Ó.
3: Porque não tem delay. Então, ó, Jogo do Brasil.
4: No outro jogo, a gente soube do gol antes do Sargento.
3: É verdade.
4: E ele tava no estádio. Pensa no lugar bom que ele tava.
3: Então vamos?
4: Vamos para o
3: Byte Sports. Com o Sargento Junks diretamente dos Estados Unidos. Correspondente internacional. Alá, ó.
6: Bom dia, minha comitiva. Bom dia, Beto Carreiro. Que saudade. Saudade do Mais Bike e saudade do Beto Carreiro.
4: Ah.
6: Quando eu voltar, eu vou nos dois, hein? Tá prometido.
2: Bonitinho.
6: Eu estou agora na Filadélfia. Estou hospedado na casa dos meus amigos Luana e André Noah. Muito obrigado aqui a eles pela recepção. E
4: já fez amigo.
6: Na expectativa do jogo de hoje à noite do Brasil, né? De que o Ancelotti vai mexer no time. Tá todo mundo botando uma fé aí numa goleada. Então veremos. Acompanhe os stories, @sargentojunks. Com tudo que vai acontecer nesse dia maravilhoso. Vai ter também hoje Estados Unidos e Austrália, Escócia e Marrocos, que é o jogo do outro grupo, do mesmo grupo do Brasil, né? A Escócia, inclusive, onde eles vão, acaba a cerveja. Então, tá bonitinho. Eu tô me esforçando para tentar fazer o mesmo, mas não tá fácil, né? Eu tô meio sozinho. Enfim, tá tudo certo. Vamos lá. E fechando a rodada depois do jogo do Brasil, tem Turquia e Paraguai, já na meia-noite aí no horário do Brasil, né? Ontem teve Tchequia e África do Sul 1-1, a Suíça goleou a Bósnia por 4-1, o Canadá goleou o Qatar por 6-0, tá tendo
4: porra, tá vindo as goleadas agora,
6: jogo,
4: hoje tem que ser outra,
6: o jogador do Canadá quebrou a perna, não procurem, não vejam, não vale a pena, tomara que ele melhore rapidamente, o México ganhou de 1-0 da Coreia do Sul, agora nessa segunda rodada já começa a surgir os primeiros classificados aí para a próxima fase. Desculpa, gente, eu tô numa ressaquinha da
3: comida.
6: Mas tô melhorando. Daqui a pouco eu vou tomar uma pra rebater, tá? Um abraço pra vocês. Aproveitem o parque aí. Um beijo na comitiva. Valeu.
4: Valeu, Sargento. Nem fone deram pro estagiário.
29: Gente, que palhaçada é essa? E às vezes eles param e começam a falar com o cara que tá lá na esquina. Eu não tô ouvindo ele. Eu tô... Bacana.
4: Tá um pouquinho alto a trilha.
3: É, só baixa um pouquinho a trilha.
4: Aí. E aí, pronto. Boa. 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
3: Tu disse que terias curiosidades, né, do Brasil e Haiti.
4: Tenho aqui os últimos jogos, tá? Em 2016, o Brasil meteu 7-1.
2: Eu lembro disso.
4: Só lembra do 7-1 que a gente levou, né? Uhum. Da Alemanha. Mas 7-1 no Haiti foi na Copa América. Vale também.
3: Tá.
4: Né? E, em 2004, o Brasil foi 6-0 no Haiti.
3: Pô, é sempre de goleada?
4: É sempre goleada, é isso que eu tô dizendo.
2: É uma lavada.
4: Em 74 já começou goleando, foi 4-0. Então hoje a gente... Eu não espero aí, o mínimo é 3-0. 3-0 pra gente embalar.
3: 3-0.
4: 3-0. Mas palpite. Eu acho que vai ser mais.
3: Tá, palpite 3-0. Vai, 3-0. Bill.
2: 3-1.
3: 3-1. Tu acha que eles ainda vão conseguir fazer
2: isso? Eles vão conseguir. Sofrido, mas vão conseguir.
3: Tá bom. E aí, estagiário?
29: 3-1 pra 2-1. Quem que eu falei? Sabe por quê?
3: 3-1.
2: 3-1.
3: 3-1.
2: Brasil faz 3.
4: Brasil. Ah, tá.
3: Tá.
2: Tá.
3: Tá. Deixa. Vai, estagiário.
29: Eu vou de 2-1. Acho que o Alisson vai dar uma mancada, mas aí o Vinícius Júnior vem e vai... Eu vou de 2 de Vinícius Júnior, viu?
4: O Hendrick não vai entrar pra ti, então... Ou ele vai entrar e não vai fazer gol.
29: É
4: se ele complicado. Entrar e não fazer gol, aí não
29: muito
4: entra
29: complicado.
4: Mais.
29: Assim, ó, o bolão tinha que ser depois da gente saber quem, qual que é a
4: escalação. Não, mas aí
29: da
4: fica galera, fácil. Né? Não, aí fica
29: ficar muito fácil. Tá, eu acho que ele não vai colocar o Hendrick, mas depois eu resolvo isso, eu vou lá na rede social dele e vou falar bastante coisa.
3: Ah, e xinga muito, né, estagiário?
29: Comentários. Não, vou falar. Que isso?
4: Fala que tu é o CEO do Beto Carreiro.
3: Olha como você tá falando.
29: Sabe quem sou eu? Sou funcionário do Alex.
4: E tu, Rafael?
3: Eu acho que vai ser uns 2-0.
4: 2-0.
3: 2-0. Acho que a Haiti não vai conseguir fazer gol.
29: Chega aí, meu camarada. Chega aí.
3: Tô bem esperançoso. Ó, o estagiário, o estagiário tá trabalhando.
29: Do nada.
3: Olha lá, o estagiário. Quem tá aí contigo, estagiário?
29: Quem tá aqui comigo é o queridíssimo, maravilhoso...
7: Arthur.
4: Nome
29: fala
4: de
29: pra
4: rei.
29: Gente, quanto é que você acha que vai dar esse jogo hoje?
7: Hoje vai ser 4-1 Brasil.
4: Aí, ó, toma! Entende, esse entende.
3: Goleada.
29: E Endrick entra ou não?
7: Tem que entrar, tem que ser titular.
4: Tá vendo?
29: Exatamente.
4: Voz fica aí, boa, né?
29: Que tá
2: voz de locutor,
4: voz de locutor.
2: Tá voz de arroto.
4: Lá. Valeu, Arthur.
29: Por favor.
2: Tá na camisa vendo? Dele lá.
3: É, não, o público está clamando por isso, né?
4: 4-1. Eu 4-1. Acho um bom placar.
3: Um bom placar, 4-1?
4: Tá ótimo.
3: Ah, eu continuo no 2-0 ali.
29: E aí a gente fecha como o primeiro do grupo, né?
4: Audiência.
3: Isso.
4: Audiências. Dois duendes.
3: Dois duendes, pessoal do chat falando.
4: Se entrar, ele vai dar a vida.
29: Vai.
4: Tem que... Ué, o chat deixa opinião também nos comentários, depois a gente vê quem acertou isso. Esse bolão. E não vale mudar, hein?
3: Não. Mantém. Muito bem, então hoje jogaço na tela da NSC-TV é a Copa. E se você estiver aqui no Parque Beto Carreiro, hoje você não vai assistir o jogo, porque o jogo vai ser depois das 9h30.
2: Nove e pouco, né?
3: Mas vai ter um jogo... Que dia que vai ser? A gente já chegou
29: próximo. Dia 24 de junho.
3: Dia 24 de junho.
29: O Brasil joga às 7 horas. Então você vai assistir o primeiro tempo tranquilamente. No intervalo vai ter um show maravilhoso.
4: Não dá pra falar qual é?
2: Show do Trolls.
29: A gente não pode falar?
4: Não sei.
3: Pode falar. Tá, pode. Não, pode falar, pode falar. Pode.
29: É que eu falo muita coisa que não pode. Mas dessa vez eu posso falar. É o show do Trolls.
4: Olha aí, ó.
29: Vibe Super Bowl, assim. Acabou, já volto com o segundo tempo. Então tem nem tempo de pensar, gente. Só vem e curte com a gente esse dia, tá?
3: É um musical com fogos de artifício e coisa arada, né?
29: É, isso aí.
3: É lindo demais, é lindo. Já assistiu o encerramento do Trolls aqui?
4: Não, esse não
3: é muito bom, cara.
29: É um show de encerramento.
4: É. Quero assistir.
3: Tem que assistir. Já assistiu?
2: Já assisti.
3: Quantas vezes?
2: Umas 40, eu trabalho aqui.
4: Mas aí dá pra ver que tu
2: desde
4: gosta,
2: desde a estreia,
4: né?
2: Claro, tem tá que vendo? Ver, né? Mas é lindo, show maravilhoso, cheio de fogos e tal personagem. Tem pop, tem a outra lá também, que eu esqueci o nome agora, mas também brilha. Mas é lindo, show pra família. Um show
3: pra família.
2: E ali, tu tá ali, né, no gramado, uma pipoquinha, um refrigerante. Uma coisa muito chique, uma coisa meio
4: americana. Vai poder assistir o jogo comendo essas comidas maravilhosas.
29: Sim. É só comprar, e aí tu leva e come.
4: Ó, é isso aí, gente. Esse cachorro quente aí é pique tá assistindo lá nos Estados Unidos, né? Assistindo o jogo e...
3: Verdade.
29: É temático.
3: É melhor
29: pensado nisso, inclusive.
3: É melhor do que os hot dogs que o sargento tá comendo lá nos States.
4: A outra vez que o sargento veio aqui, ele já derrubou um chope ali, né?
3: Verdade. Ó, quero mandar aqui, ó. Recadinho da Gabi, da Frida e Cia. Manda um beijo para o Ângelo, meu sobrinho de 2 anos, que amava o Beto Carreiro. Já levamos ele 2 vezes. E ele acorda e dorme falando... Vamos, Beto Caieiro.
2: Bonitinho.
3: Ai, vamos, show. Bim-Bim, que é o Madagascar. Ele chama o Madagascar de Bim-Bim. Tem Bim-Bim. Fotinho aqui, ó.
2: Bim-Bim.
3: Muito bom. Beijo, então, pra Gabi. Muito legal as fotinhos aqui,
2: mandou
3: ó.
2: Mandou foto?
3: Mandou foto.
2: Olha a foto lá do trem, do assalto do trem.
3: Do assalto do trem.
4: É tu ali, Bill?
2: É um primo mesmo.
29: Ele é o cavalo.
2: Olha, ó, o pinguim de Madagascar.
3: Ah,
2: muito lindo, né?
3: Ah, a cara Bim-Bim, aqui. De pinguim.
2: Ah, Bim-Bim. Vê, né? É muito louco, né, cara? Tu vê isso na televisão e tu chega aqui, tu vê em tamanho rei.
4: Verdade.
2: É uma loucura, é uma magia ao vivo. É
3: ao isso. vivo. E em breve vai ter mais atrações, tem um.
29: Pode sim. Teremos galinha pintadinha esse
4: olha.
29: Ano ainda. Tá?
2: Como
29: se tu passar
2: é?
29: Aqui, tu vai ver uns tapumes assim, escrito galinha pintadinha. É porque atrás de tapume a gente tá elaborando uma área linda, que vai sair no mês de... Em algum mês vai sair, mas é esse ano.
3: Suspense.
4: É esse ano.
3: E ainda tem o Bob, né? Mais pra frente.
29: Mais pra frente. Que é uma área maior. Esse eu já acho que eu não posso... esse eu não posso falar muito não.
3: Ah, galera. Mas já vazou, hein? Vazou na mídia, já tá falando.
29: Já vazou.
3: 2028, tá? Aí, ó, a gente tá conseguindo informação, tá vendo?
29: E vai ter montanha-russa, coisa arada.
3: Isso eu já não sabia se podia falar. Ela fez
2: uma cara.
3: Não sei.
29: Mas gente, ninguém tá vendo, não.
2: Segredo.
3: Então, pra quem é fã do Bob Esponja, da Galinha Pintadinha, grandes... isso daí, a Galinha Pintadinha apaixona a criançada, né?
2: Como é que é, teu Bob?
8: Vamos para o Beto...
29: Cara, que imitação boa.
3: Boa, né?
2: Nossa, sabe fazer? Eu sei.
29: Vai.
2: Vamos caçar águas! Vai tu.
3: Ah, eu não sei fazer.
4: Não, mas faz, é competição.
2: Vai. Como é que é o negócio que tu tem no nariz? A carninha?
3: Ah, eu falei agora.
4: Não. Carninha? Não, corneto.
3: Enfim. Bom, ó, quanto tempo a gente tem ainda? Temos mais 5 minutos. Então tá. Oi, Neuzinho, antes de fechar, vamos convidar as pessoas para os nossos eventos. 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
4: Primeira vez aí do Rafa com a gente. Primeira Ele vez? Tá muito Primeira ansioso.
2: Tá nervoso?
3: Ah, eu tô, óbvio.
2: Ah, tu é artista, cara.
3: Mas é show de teatro, né?
2: Ah, mas diferente. Teatro é a cadeira e o banco e o palco.
3: Ah, mas
2: o
3: é
2: palco.
3: Que tu é do palco, né?
2: Ah, eu sou do quê?
3: Do palco.
2: Ah, tá. Bom, eu gosto. Show talent.
3: Talent. Muito
4: então
3: bem,
4: compra teu ingresso lá no Simpla e vai ser lindo, lindo, lindo.
3: Vai ser maravilhoso. Compra teu ingresso todos os dias pra vir aqui no Parque Beto Carreiro World. Quem sabe você encontra o estagiário que tá sempre por aí.
29: Ah, é verdade. Com certeza, em qualquer lugar, ah, gente. Vamos? Você vai me encontrar. Ah, foi no banheiro. Eu tô lá lavando. Veio aqui comer o hambúrguer. Eu tô fazendo teu hambúrguer também. Aparece que você vai me encontrar. A gente tira uma foto. Beleza? Qual que é a câmera que eu olho, gente? É a
3: aqui,
29: do
3: ó.
29: Meio lá ou essa?
3: Essa daqui, ó.
29: Essa aqui, né?
3: Olha.
29: Tá.
2: Era só pra aparecer.
3: É, não, ficou muito legal. Esse cenário que a gente tá também maravilhoso. Queremos agradecer toda a equipe do Parque Beto Carreiro. Obrigado pelo convite. Obrigado também a nossa produção. Obrigado, Lucas. Obrigado aí o Cadu. Obrigado,
4: LSG.
3: Caio. LSG. Muito lindo aqui o nosso cenário. Nós estamos aqui no espaço Nerf.
29: Área da Nerf, Nerf Mania.
2: Única
29: Nerf...
2: no mundo, aqui no Beto Carreiro.
3: Nossa, isso aqui é muito cara gringo, assim, né?
2: Gringo,
3: é.
2: Gringo.
3: É, nível internacional, realmente, o parque Beto Carreiro. Sempre se renovando, sempre com atrações novas. Esse é o principal diferencial do parque, né? Tu vem aqui, de tempos em tempos, tu volta no parque, tá tudo novo, tá tudo diferente.
4: Sabe o que eu acho que a gente tem que parar de falar isso?
3: É
4: cara
3: mesmo?
4: Cara gringo. A gente tem que falar, não, é cara do Brasil.
2: É brasileiro,
4: é melhor que ele.
2: É daqui.
4: Eu não sei se é porque eu tô na Copa, mas... É nós, cara.
29: Ei, eu gostei disso, tá?
2: Viu pra
3: gostou?
2: Cabeça já, né? Uhum.
4: Tá aqui, louco. Né? É tipo quando os caras falam, né? Ele era tipo, sei lá, o Michael Jordan do uhum. basquete. Não, ele é melhor aqui, nosso basquete.
29: Ele é nosso.
3: É Oscar.
4: Exato.
3: Ele é tipo Oscar, ele é tão bom como Oscar.
4: Isso, a comparação tem que partir daqui pra lá.
3: Ele joga tão bem quanto o Pelé.
4: Chega lá e fala, nossa, mas lá no Beto Carreiro é bem mais baixo.
3: Ele diz só, ele é tipo Chico Anísio no palco.
4: Isso, exato.
2: Boa.
3: É isso,
4: exatamente.
3: Eu
29: gostei disso. Bem,
3: bom, é isso. Tu gostou de participar do Mas Baita?
29: Eu gostei.
3: O estagiário.
29: Ah, já acabou?
4: Quem não veio da outra vez?
2: Ainda. Não,
4: tá
2: no final, calma.
4: Já? Tamo já.
3: Já, tá quase. Mas daqui a pouquinho a gente vai pro YouTube só. Só pra encerrar pra quem tá ouvindo a gente na rádio.
29: Gostei demais, da outra vez eu não vim porque me faltou, acho que, o convite mesmo. O negócio de me convidar. Mas agora, gente, que coisa deliciosa. E sempre tem comida assim?
2: É, não, outra, foi hoje,
3: outra,
2: foi hoje.
3: Não, outra vez.
2: A outra foi banho de água, não foi?
3: Foi água da outra
2: foi
3: vez.
2: Água,
4: é, outra
2: foi
4: vez.
2: Água.
4: Então, e outra vez tinha o Zé Galinha.
29: Convidado dessa.
3: É, melhoramos, melhoramos. Obrigado, viu, estagiário. Bill, já da casa, né, Bill?
2: Já da casa, cara, já... Cara, uma delícia. Eu sou fã de vocês, adoro trabalho e é um casamento nós aqui. É tudo mais baita aqui.
3: É bem mais baita.
2: É bem mais baita. Então, é sempre bom olhar pra cara do meu aqui.
4: Tá
2: mesmo ele chegando atrasado hoje aqui no jeitinho dele, assim, pensando...
4: Geralmente é o sargento, eu representei.
2: É verdade. Ah. É verdade, então é um prazer estar aqui com vocês.
3: E tu é o vilão mais bonzinho, né?
2: Cara, eu sou aquilo que deu pra pagar. Porque eu sou um bandido, eu sou perigoso, cara.
3: Ah, não, eu vi, tu tava falando, como é que tu chamou o menino antes, cagão?
2: Catinguento, catinguento. Eu chamo as crianças de catinguento.
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30: Vai começar a viagem! Meio-dia e 5 minutos, bom início de tarde de sexta, bom início de fim de semana pra você colado na vibe da Atlântida, em todo o sul do Brasil, em todo o Brasil. Obrigado pela audiência e pela parceria. Hoje fiz um

Coisa mais linda essa canção do Toquinho, de 1983. A letra dessa música é um primor, é um exagero de sensibilidade. A música é uma reflexão absolutamente poética sobre o ciclo da vida. A brutal pressa da passagem do tempo. Aliás, o post que eu fiz hoje é sobre isso. Vai ali no arroba Real Fetter, especialmente se você é pai, mãe de criança. Se você tem criança em casa, vale a pena se permitir essa reflexão. Meio-dia, 9 minutos, por falar em filhos, pais e filhos. Legião Urbana.

0: Falar o que é depois disso? Tenho que falar depois disso.
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0: Meio dia 14, Discorama na Atlântida, no oferecimento do Sicredi. 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Vou te curar com essa aqui, então. Toma esse remedinho aí. Chili Peppers, Under the Bridge, no Discorama da Atlântida.

Escolha na Atlântida, rolando esse Chili Peppers, Under the Bridge, meio-dia, 18 minutos. Vamos voltar lá no ano de 1981. 1981, são 46 anos atrás, para ouvir esse clássico do Lionel Richie com a Diana Ross, tema de um filme muito famoso, que inclusive recebeu uma regravação ali na metade dos anos 2012, não vou lembrar agora, enfim, não é importante. Mas o nome do filme é Amor Sem Fim, e o nome da música também, em inglês é Endless Love.

dos mais importantes duetos da música pop no mundo. Lionel Rich e Diana Ross, 1981, tema do filme Endless Love, Amor Sem Fim. E aí eu lembrei que tem um outro dueto espetacular de 2 anos depois. Kenny Rogers com a Sheena Easton. O nome desse som é We've Got Tonight. E agora eu tô pegando a audiência veterana da Atlântida no contrapé. Quero ver segurar essa lágrima aí agora, então.

aí tocando esse som do Real Speedwagon, Keep on Loving You, eu lembrei que junto com essa, lá no início dos anos 80, 1979, 80, essa aqui tocava junto. Era uma delícia, era um delírio ouvir rádio naquela época, porque tudo a gente ficava sabendo pelo rádio. Todas as músicas a gente conhecia através da rádio preferida. Que delícia de som. Baby.

0: 1979, 1980, tocava direto no rádio. Obrigado pela tua audiência aqui no Discorama. Um rápido show no intervalo e já volto pra muito mais.
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9: 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Segue a viagem, 21 minutos para uma da tarde. 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Olha esse som do Rod Stewart.

que musicaço do Rod Stewart. Eu tinha 10 anos de idade quando eu ouvi esse som pela primeira vez e me apaixonei. You're in my heart. 18 minutos para uma da tarde. Segue a viagem.

uma das baladas mais doloridas da história da música pop. Uma das maiores, inclusive. Careless Whisper, do George Michael, tocando no Discorama da Atlântida, no oferecimento do Sicredi. 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Obrigado por isso.

Reach, desse som do Reach, dos anos 80, a boa e velha música brasileira, Menina Veneno, 8 minutos para 1 da tarde. Segue a viagem, agora tem Queen.

que coisa maravilhosa, Queen, Love of My Life. Podia fechar aqui agora, porque quase nada que eu vá tocar agora é mais maravilhoso do que essa faixa do Queen. Será? 4 minutos para 1 da tarde, a gente encerra o Discorama com esse som do Bee Gees perguntando: How deep is your love?

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0: 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Muito obrigado, Pretinho Básico da sexta-feira, 19 de junho de 2026, 1h08 para Biscoito Zezé, carinho que vem de família há 58 anos. Zezé com fome de hexa. Muito boa tarde, Léo Oliveira.
1: E aí, Alejandro e jovens que nos ouvem, ansioso demais hoje, cara.
0: Tá ansioso demais?
1: Claro,
0: por quê?
1: Cara.
0: O que houve?
1: E Brasil e Haiti, cara, saber como vai se comportar
0: a seleção brasileira. Imagina quando for Brasil e Argentina, então.
1: Aí eu vou tomar louco.
2: Se chegar,
0: tá,
2: né?
0: Brasil e Alemanha.
1: Tá tomando um negocinho
0: assim. Porra, hora. Brasil e Espanha, França. Ah, Brasil e Haiti.
1: Cara, mas...
2: Brasil e como?
0: O Haiti tem a obrigação de tomar 7-1 do Brasil hoje.
1: Aí, se der uma zebrinha...
0: Bom, mas aí eu não sei.
1: Aí largamos, né?
0: 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Ele também tá com a camisa canarinho da seleção brasileira. Fala, Porazinho, muito boa tarde.
3: Tamo aí, Alexandre. Pois é isso aí, é Copa do Mundo, amigo.
0: É Copa do Mundo, amigo.
3: Tamo aí, tamo pronto pro jogo do Brasil, mas eu concordo com o Rafinha.
0: Mas é só 9h30, né?
3: Concordo com o Rafinha, que hoje eu vou fazer o quê, programados às 5 da tarde aqui do nosso QG da Atlântida, certo. Floripa, Alexandre. Um aquece, um esquenta ali no Top Market Floripa, no centro
0: legal,
3: da cidade.
0: Hein? Legal,
3: então,
0: hein?
3: Então já vim pronto. Muito só bem. Paro no final do jogo. Mas eu concordo com o Rafinha que se perder hoje aí tem que largar,
2: não,
3: mesmo.
2: Não, tem que largar.
0: Não, mas
2: tá
0: não
2: louco.
0: Tem como perder, tem desculpa, não tem como perder.
3: O Haiti não jogou mal no seu primeiro jogo, não.
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0: 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Com um toque a mais, Rodaica. Muito boa tarde. Tudo bem contigo aí?
4: Eu acho que é muita análise, muita função técnica, muita gente dando pitaco, quando, na verdade, o que define o jogo é a bola entrando no negócio.
2: Tu tem razão.
4: Isso aí, às vezes, se dá até por sorte, por azar, por sem saber.
2: Até
4: isso
2: contra,
4: aí é,
2: né?
4: Isso aí é Deus.
0: Deixa eu te falar uma coisa, não me irrita.
4: Isso aí é Deus.
0: Não me irrita. Não começa a me irritar no início,
4: Alexandre,
0: do programa.
4: Alexandre, eu já estou
0: irritado. Não me irrita.
1: Duvido que tu achava que a Espanha ia empatar com o Cabo Verde.
0: Não achava. Claro que não achava.
2: Tá, e tu sabia que a Alemanha ia fazer 7?
1: Bem, no coração, sim.
2: Não. Ninguém botou esse resultado.
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5: Fala, Alexandre, boa tarde.
0: E também tá com a canarinho oficial da seleção brasileira.
5: 8,6 minha.
0: Linda, 8,6, a da CBB. Ah, linda, hein? Linda.
4: Parabéns.
3: Bonita, bonita.
1: A do Porão, eu acho que é da mesma Copa que a minha.
0: É, a CBD ainda.
1: É a mesma minha. Minha é azul.
5: Falei que era 7,8.
0: 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Vamos dar-lhe aqui, então, nos destaques aí, Rafinha, do Pretinho Básico. Galera, né? Desculpa, esqueci de ti. A gente já tinha falado tanto hoje, né?
2: É verdade, né?
0: Verdade, aí
2: mas
0: a gente acaba esquecendo.
2: Mas o ar é outra coisa.
0: É, o ar é outra coisa. Boa tarde, Rafael.
2: Ótima tarde!
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1: E aí, meu irmão?
0: Muito boa tarde aí, meu irmão.
1: Boa tarde, Alejandro, boa tarde a todos, estou aí, muito bem, meu irmão.
0: Muito bem, hoje é 19 de junho, hoje é dia do luto.
3: Ô, cara.
0: Por que hoje é dia do luto, Rafael Gomes?
5: É uma decisão nacional a homenagear os nossos entes queridos.
0: E qual é a diferença do dia lá de finados?
1: Que é dia 2?
5: Belíssima pergunta.
1: Que aí é dia dos mortos, né? 2 de novembro é dia dos mortos.
0: E o luto, ele se dá em relação a quê?
1: A quem tá vivo, né?
0: Não, o luto é de quem tá vivo, mas é em relação a quem morreu.
1: Sim, mas
3: o
1: então
3: jogo
1: é
3: do
1: dia
3: Brasil no dia do luto.
1: Do
2: não, eu acho que a pessoa que perde alguém, ele vive esse luto.
1: Isso, o morto não vive luto.
2: E aí,
5: dia do luto é uma data voltada à dor e perda e o processo do luto. Dia de finados é o dia de homenagem aos falecidos.
0: Ok, obrigado, hein? Agora me esclareceu.
2: Nós estamos meio apressados hoje. Vamos curtir a sexta? Ou não?
5: Ah, estamos só pelo jogo. Acho que chegue logo 9 da noite.
0: Eu não tô apressado.
2: Não, eu queria debater algumas coisas aí, mas depois, né?
0: Não.
1: Pauta livre.
0: Pauta livre.
1: Eu quero ver
5: o debate.
0: Pode trazer.
5: Que assunto? Rafael Menegado.
1: Que assunto? Que assunto você tem?
0: O que que tu quer falar?
1: Que assunto? Não, agora tu abre. Agora tu trouxe aqui.
2: Não, decorrer do programa.
0: Não, é agora. Vamos lá. Tô abrindo pra ti a possibilidade. Traz aí o teu debate.
1: Rata Conexão.
2: Meu debate é que eu espero que a gente tenha uma baita sexta-feira. Queria falar da sexta.
0: Mas qual é o debate que tu tá propondo?
2: Não é um debate, é falar um pouco. Hoje é sexta, que bom que tá todo mundo aqui.
0: Eu
2: tu tá aqui, o Porã tá aqui, a Rodaica pode estar...

0: programa.
1: A gente trabalha.
0: Não, eu, não te, eu nem ouvi o Discorama, Poretrão. Ah, bota a pilha, não começa com essa tua parte. Não irrita também. Coisa
2: aí de criticar o Discorama.
3: Cara, Alexandre, que balão vazio não sobe, tu entende?
0: Ah, tu vai meter essa aí agora.
3: Como é que tu pediu uma, tu pediu um espaço... Tu pediu um espaço pra debater. Eu tô esperando a proposta do debate.
0: É, queria saber por que que tu anda assim hoje. Eu te senti assim tão bem como? Antes.
3: Mas eu tô
0: tremendo, a gente entrou, cara, no ar e tu tá acelerando o programa. Era isso que eu queria debater. Vamos mais na manhã. Só,
3: mas eu não tô acelerando, cara, o programa, cara. Eu tô aqui tride, boca. Eu tô tão feliz hoje, cara.
2: Fazer o programa.
3: Eu tô tão feliz, tão bem, tão leve, cara.
2: Ele não tá
0: então conseguindo. Então foi uma impressão... Ô, porra... Dá uma segurada, foi uma impressão minha. Desculpa, Alexandre.
3: Tá bem.
0: Me pareceu que tu tava um pouco afoito, assim.
3: Cara, olha o Discorama, porra, tu não sei o Discorama. O Discorama que eu fiz, cara. Fiz um Discorama que é irretocável, irrepreensível, o meu Discorama de hoje.
2: Dividiu algumas tem opiniões.
0: E-mail. Tem e-mail pro teu Discorama, o Gomes me apontou.
3: De hoje?
0: Aqui.
3: É. Então, por favor, abre aí.
0: Não, mas eu não sei do que se trata.
3: Abre, eu não tenho problema.
2: Já começou o programa, então.
0: Se estiverem lendo esse e-mail é porque talvez eu tenha sobrevivido ao Discorama de hoje. Meu Deus, que depressão para um dia de jogo da Copa. Também não é minha Copa favorita, mas não precisa
3: depressão,
0: querer nos matar.
3: A depressão tá em quem ouve, não em quem toca.
0: Quem bateu no Alexandre, que peça desculpas. E se for me xingar, que eu não entendo nada de música, não entendo mesmo. Entendo é de vibe. Socorro, Deus, Clarice Corrêa. Eu não sabia disso, o Gomes me apontou.
3: Vindo de uma mulher ainda, quanta falta de sensibilidade, amiga.
1: Ah, mas é uma baita frase, eu não sei quem
0: bateu no Alexandre Vettel.
1: Que peça desculpa, baita frase.
3: Desculpa, mas é difícil me bater. Real, é difícil, né, me bater, eu preciso dizer. É difícil me bater. Agora, bah, que falta de sensibilidade. Lamento,
2: eu recebi
3: pela vida de merda da
2: ouvinte.
0: Quando a gente dá uma porrada, é isso que a gente tem que
3: aceitar. Fui aqui feliz da vida, fiz meu trabalho, toquei uma hora de música. Vai ter gente que vai gostar e vai ter gente que não vai gostar.
0: Mas é óbvio.
3: Acabou.
0: Eu confesso que eu não ouvi o
3: Discorama. Acabou, não gosta, troca de rádio. É fácil.
1: Não troca.
3: Liga o Spotify,
1: não,
3: é fácil.
1: Não.
3: Fácil.
1: Aí acaba nosso emprego.
3: Cheio de rádio do caralho pra ouvir.
0: Acusou.
3: Então eu acusei.
1: Tu falou que a mina tem uma vida de merda. Isso aí é um baita.
2: Não pode falar isso.
0: Isso é grosseiro.
3: Ela veio dizer que alguém me bateu, que eu estava deprê. Eu não tô deprê, cara.
2: Eu recebi uma manifestação no meu Instagram.
3: Eu tô cagando pra tua manifestação, porra. Cagando.
2: Que hoje tem jogo no Brasil.
3: Mas e daí? Mas qual é o problema?
1: Não ouvi, te ligando.
0: Mas eu também não sei. Eu não sei que tu tocou o Discorama.
3: Cara, eu dei uma aula de história no Discorama. Eu fui lá nos anos 80, pincei baladas, falei das baladas, falei da importância das baladas. Cara, eu, na verdade, não tô muito preocupado, velho, com o que tu pensa ou tu não pensa.
2: Alexandre, é isso aí.
0: Não, sou eu, né?
2: Mas foi segue o jogo,
1: segue não
2: o jogo.
1: Foi a gente não foi no
2: Brasil.
4: Mas vamos pensar o seguinte, uma ouvinte mandou um e-mail reclamando. Quantos que ouviram e amaram? É isso que importa. É.
0: Não, e talvez ela esteja fazendo uma piada
2: da vida. Talvez seja ironia. Acaba pegando a opinião negativa.
3: Não, tô preocupado mesmo, não tô preocupado.
1: Cara, não fala isso.
3: Vim aqui, fiz meu trabalho, toquei as músicas. O que é o Discorama? Um programa de música antiga. Toquei todas as músicas antigas que eu podia tocar hoje. Acabou. Se alguém não gostou, lamento.
0: Mas é, alguém não vai gostar.
3: Exato.
1: Óbvio. Discorama é feito no Flow ou tu produz na tua cabecinha antes?
3: É, feito na minha cabecinha sempre. No Flow.
1: Tu já vai.
3: Não, no Flow, Uma puxa a outra.
1: Tu não vem pensando, vou tocar.
3: Não, aí, ouvinte pede uma música. Cara, toquei Queen, cara.
4: É que as pessoas não sabem o que é o privilégio de ter Discorama em casa 24 horas por dia acontecendo.
0: Que privilégio!
4: Porque o Alexandre não faz Discorama aqui na Atlântida só. Ele levanta em casa às 6 da manhã e começa o Discorama em casa.
3: Ah, olha só, aí, eu toquei no segundo bloco da Rod Stewart, George Michael, Richie com Menina Veneno. Qual é a deprê de Richie com Menina Veneno?
2: Nenhuma, essa música é um clássico.
3: Queen, Love of My Life, Bee Gees, How Deep Is Your Love? Onde é que tá a deprê? Tá na cabeça de quem ouve.
4: É a melodia, talvez.
3: Tá na cabeça de quem eu toquei feliz da vida, tava dando risada ouvindo essas músicas.
0: Estranhei o Porã não abrir o programa te elogiando, porque ele faz isso todos os dias.
2: Mas eu tenho um e-mail, porque hoje eu não ouvi o programa. programa, mas eu tenho um e-mail que elogia Alexandre Fetter.
4: Mas já chegou.
2: Karina Werneck.
0: A produção foi rápida. Itapotiara,
2: Rio de Janeiro.
3: Também não vou querer.
2: Aí, meu irmão.
3: Calma. Não vou querer. Porque se eu não dou bola pra crítica, não, também não posso dar bola pra elogio. Eu não dei bola. Eu só esclareci que a deprê tá na cabeça de quem ouve.
5: Eu produzi. Deixa o Porã falar.
1: Não, o Antelote ali não se afasta.
3: Fala, Porã.
1: Antelote.
2: Não precisa.
1: O Antelote não aceitou a crítica.
2: Fala, Porã. O Ancelote não quer botar o Hendrick. Pretinhos queridos, sei que esse não é o canal de comunicação, mas aliás, qual seria? Sempre o e-mail, pretinhobásico@atlantida.com.br. Mas enfim, perguntem ao Alexandre Fetter o que está sendo esse discorama de hoje. Eu já consigo ouvir o Porã e seus comentários no início do programa.
0: Pois é, hoje
2: meu voto
0: veio.
2: Hoje é para o magnânimo. Grandes beijos de Karina Werneck do Rio de Janeiro.
5: Outra mulher.
3: Agora tu imagina, a Karina Werneck, diferente de nós que estamos aqui no inverno, aí sim, no inverno deprê de Porto Alegre, porque Porto Alegre no verão já é deprê, imagina no inverno. Ela tá no Rio de Janeiro. Tá no Rio de Janeiro, com 30 graus no Rio de Janeiro. E ouvi um discorama completamente slow down, que tá tudo certo. Tá tudo certo. Só que a deprê tá em quem ouve, não em quem toca.
0: Eu só acho que dizer que a vida da Clarice é uma merda foi
3: um... Não disse que a vida da Clarice é uma merda.
2: Realmente.
3: Eu disse, pô, que vida de merda se ela acha que eu apanhei, que alguém me fez mal e que não sei o quê. Tá tudo certo. Ela tem o gosto dela e eu toco pra agradar a maioria.
1: É isso aí, meu bom. Eu acho que tu toca muito bem. Toca muito bem, parabéns.
3: Também não tô afim da tua opinião, não quero saber a tua opinião.
1: Mas, tá bom.
3: No fim, enchi o saco, na real, enchi o saco.
0: No fim, teve um debate.
3: Enchi o saco.
5: E tu quer tocar uma pra nós?
4: É quase
3: hoje
4: um
3: também
4: 20, né?
3: É dia do cinema brasileiro.
4: Oh, isso sim, é importante. Aí,
3: o Betinho é básico é a Mia, gata de 7 anos, resgatada em um motor de um carro dos tutores Adriano e Vanusa.
1: O que é dito, senhor?
3: Os destaques do Pretinho Básico para Massas Romena. 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
5: Olha aí, o gato.
3: Ouvinte aniversariante é Bianca Schmitz Bergman, revisora de textos e doutoranda em letras de Pelotas, fazendo 29 aninhos.
1: Alejandro.
3: E também o Gerson Bergman, que é pai da Bianca, que tá fazendo 56 anos.
5: Dois no mesmo dia.
3: Aniversariantes famosos de hoje, Priscila, a cantora, fazendo 30 anos.
1: Alejandro.
3: Stephanie Brito, atriz, fazendo 39 anos.
1: A Priscila
5: foi a atração do
3: planeta. Diego Hipólito, ex-ginasta, fazendo 40 anos hoje. Felipe Rete, rapper, fazendo 41.
1: Amigo do Júlio Lisboa.
3: Daniel de Oliveira, ator, fazendo 49.
1: Fez o Cazuza.
3: Letícia Spiller, atriz, 53.
1: Babalu, mulher.
3: Paula Abdul, dançarina e jurada. Fazendo 64.
1: O The Voice Gringo.
3: Sidney Magal, cantor, fazendo 77.
1: Joga nos dois, gente.
3: Chico Buarque, cantor, fazendo 82.
1: Tem filho com a Maria da Severo.
3: Gildo de Freitas faria hoje 107 anos.
1: Eu não ligo.
3: Faleceu em 1982.
2: Esse era foda.
3: Nos destaques do Pretinho Básico, o hino do Brasil é eleito o mais bonito da Copa do Mundo.
5: O New York Times decidiu que o hino do Brasil é o mais bonito do mundo.
3: É um hino. Homem amputa o próprio pé para receber indenização.
5: Ele podia ganhar 1,5 milhão, mas não quis e acabou se ferrando.
3: Policiais se vestem de...
4: Mas ele tirou o pé fora?
1: Expresso de notícias.
4: Mas não ganhou o negócio.
3: Querem abrir a notícia mais do que isso?
4: Não, só quero entender. O rapaz amputou o pé porque ele ia ganhar 1,5 milhão. Daí ele amputou e não ganhou 1,5 milhão.
5: Claro, porque ele fraudou, né? Ele contratou quatro seguradoras.
0: Legal também, né?
5: Ele contratou quatro seguradoras meses antes de forjar o próprio sequestro e assalto.
4: Meu Deus, gente, mas
5: onde?
1: O aniversário da Paula Abdul, não vamos falar então, né? Não, só um pouquinho. Eu vou falar aqui.
2: O cara do pé amputado.
1: Peraí,
2: vai falar da Paula Abdul.
1: Vários aniversariantes, eles esperam o ano inteiro para ter o seu comentário,
0: e
1: o seu gritinho.
0: Não conseguiu falar nada.
1: Ah, eu acho que foi um...
4: Não, gente, mas é muita gente aniversariando.
1: Até o final do programa,
4: o
3: que tu quer falar da Paula Abdul, cara?
1: A Paula Abdul...
0: Tu não conhece?
1: Claro que eu conheço. Era ela, aquele outro xarope lá, que riu da Susan Boyd, da gordinha, que cantava Tribei.
5: Simon.
0: Do American...
1: Do American, não é
5: The Voice, é American Ghost
1: Talent. Não, ele é o The Voice, que depois teve o SBT Ídolos. American Idol.
0: American Idol.
1: American Idol, ela é a...
0: Eles debocharam do Harry Styles.
1: Isso, ela é tipo o Miranda da, lá dos Estados Unidos, lá o...
0: Mas Sacogone. A Letícia Spiller também.
1: Maravilhosa, maravilhosa.
0: Paquita, né?
1: Grande atriz, Paquita, uma mulher muito bonita na flor da ideia de viver.
0: A Priscila é a Priscila Alcântara.
1: Cantou no planeta, ah, show tá. dela, horrível.
5: Ela era apresentadora do Bom Dia. Assim,
1: eu falo eu, é horrível, eu vi você, vi na transmissão. Vamos ver como é que tá o jogo da Priscila. Entrou 15 segundinhos. Obrigado, Priscila.
0: Isso. Não,
1: não. Ruim. Outra coisa, meu irmão. Daniel Oliveira, extraordinário. Ator fez Cazuza, brilhante. Os maiores filmes
0: e o Chico de Buarque. Música.
1: Chico Buarque, cálice. É o que eu vou fazer agora pra poder seguir o teu programa brilhantemente.
6: Parabéns.
3: Parabéns. Muito obrigado. Bem.
2: Ah, o hino é legal, sabe?
0: É, o hino é legal.
1: Pô, o cara tá
0: Por
1: aqui.
0: Por que foi eleito,
2: Gomes? Por que o hino foi eleito?
5: Vai, Alexandre, dá uma manchete de novo pra gente.
3: Hino do Brasil é eleito o mais bonito da Copa do Mundo.
1: Ouviram?
2: Eu gosto quando o Alexandre vem a fim de fazer o
5: programa. O New York Times avaliou todos os 48 hinos da Copa do Mundo, e não só os hinos, mas analisou a sua sinfonia, a sua melodia, os seus instrumentos.
2: Uma harmonia.
5: E o principal, as palavras e o que aquele hino quer comunicar. E de acordo com esta análise, o hino do Brasil... Abre aspas para o New York Times. Dura pouco mais de 2 minutos e ainda assim parece não ser o suficiente. Há muitas palavras cantadas rapidamente na maior parte do tempo, falando sobre não temer a batalha, sobre um colosso destemido e uma pátria amada.
1: O colosso é destemido?
5: Mas o destaque é, sem dúvida, uma gloriosa introdução orquestral de 28 segundos. O New York Times fez o ranking do 1 ao 48 e elegeu o do Brasil primeiro, o da França, o segundo hino mais bonito, a marselhesa.
1: É bonito, bonito.
5: O hino de Portugal é o terceiro, seguido por Colômbia e Escócia, Equador em sexto, Argentina em sétimo, Egito, oitavo, Uruguai, nono, e a Bósnia e Herzegovina é o décimo hino mais bonito do mundo.
1: Putz, não separei. Eu odeio, não, eu odeio o hino,
5: não separei.
1: Eu odeio o hino da Alemanha.
6: Da Alemanha?
1: Me dá gatilho
2: que
1: ruim, porque é do Michael Schumacher. Porque eu sou fã do Rubinho. E aí eu ficava vendo a porra da corrida cedo e não, o Rubinho é nunca ganhava. Eu odeio...
0: Mas o Rubinho quando tocava era o hino brasileiro, né? No
1: mas nunca tocava.
0: Claro que sim, ele já
2: ganhou. O hino do Brasil.
1: Tocou umas 4 vezes. Tocava só o do Schumacher e o da Itália. A Ferrari.
0: Não viaja, o Rubinho já ganhou na Ferrari, não fala merda.
1: Mas ganhou umas 8 vezes. O Schumacher era todo domingo, eu ficava lá acordado vendo, era toda hora.
5: Ele tem um argumento, ele tem um argumento.
0: Tá, mas aí tocava o hino do Brasil quando o Rubinho ganhava.
1: Ele ganhou mais na Brau GP.
3: Eu Podemos seguir? Fórmula 1.
5: Podemos.
3: Policiais se vestem de mascotes da Copa para prender traficante. Temos o vídeo.
5: Temos o print.
1: Bota na tela aí. Ó.
3: Aqui tá escrito vídeo.
6: Não, isso aí
5: perdão.
6: É,
5: que o vídeo mostrava muita gente.
3: Quer me derrubar.
5: Separar o vídeo, tá?
1: Eu sou copioso.
5: A polícia... A
0: produção hoje tá...
5: A polícia do Peru, ela tem viralizado por fazer isso com, digamos, extrema maestria. Eles esperam grandes feriados, festas nacionais e oportunidades onde muitas pessoas estão fantasiadas para prender os maiores criminosos do país. Dessa vez, as fantasias utilizadas foram dos mascotes oficiais da Copa do Mundo, o Maple e o Clutch, os mascotes de Canadá e Estados Unidos na Copa.
2: Ah, conheci agora os mascotes.
5: Isso, e no
6: vídeo... Aquele ali parece dos backyards.
5: É. Né? É mais ou menos isso. E aí, no vídeo
3: No vídeo é
5: muito engraçado, porque tá os mascotes... É que o vídeo era meio bagaceiro, achei melhor não botar.
1: Ah!
5: Não.
1: Confia na produção. Pô.
5: Que aí eles batem ali, aí o cara atende, dá claro que é o criminoso. E aí eles dão a voz de prisão. E aí quando o rapaz tenta fugir, os mascotes arrombam a porta. Fantasiado ainda de mascote, não. Eles não tiraram as roupas. Então eles conseguem prender.
3: Mas aconteceu isso aqui, cara, no Brasil, não sei em que lugar. Os caras
5: Carnaval de rua.
3: Carnaval de rua.
5: Carnaval de rua.
3: Os policiais se fantasiaram, um deles de ET, aquele cara que leva que carrega um ET e tal, e prenderam os caras que precisavam prender.
1: Então... Carnaval de rua, eu vi uma boa vez na praia do cassino, o cara quis abordar uma mulher, viu? A mulher achou que ia ser uma boa abordar ela pra assaltar, né? Só abordou a delegada. Ele veio aqui, eu tô com a faquinha aqui, ela só puxou o cano. Tu tá é preso.
3: Muito bom.
5: Então é um dos maiores traficantes do Peru. Foi preso em Lima pelos mascotes da Copa do Mundo.
3: Mas um abraço pros amigos da Polícia Militar, da Brigada Militar, da Polícia Civil, da Polícia Federal, nossa vizinha aqui, e também da Polícia Rodoviária Federal, que sempre que nos encontra, vem falar com a gente e dizer que nos escuta.
5: Da Polícia de Festa Junina, que está sendo muito utilizada agora nesse mês.
3: Certo.
1: A Polícia Penal também nos ouve.
3: Também nos ouve, mas ela faz parte da Polícia Civil.
1: Sério? É. Achei que eles eram de uma coisa. Agora tem uma informação que tu me trouxe, eu não sabia mesmo.
5: Todo dia a gente aprende alguma coisa nesse programa. É.
0: Tu nunca viu o logo da Polícia Penal?
1: Não.
0: Da Polícia Civil.
1: No porta-mala deles não tem o logo.
3: Foram os destaques do Pretinho para esse início de sexta-feira, pé, início de tarde de sexta-feira.
1: O pé de moleque.
3: O que, que é?
1: Tu não falou do pé de moleque?
3: Que
1: aí?
3: Pé de moleque?
0: Foi amputado.
2: Do amputado.
1: Do ponto e vírgula aí.
3: Homem amputa o próprio pé para receber indenização.
5: Interior
3: tem
5: da
3: que
5: Bahia.
3: Ser muito macho.
5: No interior da Bahia, o Vanderlei achou que era uma baita ideia o quê? Contratar 4 seguros de vida. A meses depois,
1: é
5: sequestrar, forjar o próprio sequestro e cortar o próprio pé.
0: Ah, não é possível.
2: Ah, mas tem
5: ele corta o próprio
2: tudo.
5: Pé, chama a polícia encaminha ele pra SAMU, ele vai pro hospital, suturam a perna dele. E depois disso, logo em seguida, enquanto ainda estava internado, ele entrou com os pedidos das seguradoras, né? Porque tem em caso de invalidez, né? Em caso de uma amputação definitiva... Tem um, normalmente um seguro é alto, né? Pra casos como esse. E ele embolsaria cerca de 1,5 milhão em caso de invalidez. Tá, somadas aí... todas as apólices.
1: Tá, mas aí é jogo, vamos ter que falar
0: não,
1: a verdade.
0: Não, não é jogo.
1: Não, tu não joga
0: tu
1: bola,
0: tu daria
1: não
0: teu
1: perigo.
0: Pé por 1,5 milhão.
1: O quê, meu irmão?
0: Não,
1: daria tanta coisa.
0: Sacanagem, cara.
1: Não só o pé.
5: E aí, justamente as seguradoras, como várias
2: não
5: empresas,
2: é
5: eles têm um sistema que fica justamente cuidando das fraudes.
1: É mecânico.
5: E aí, quando eles viram que o Vanderlei havia meses antes contratado uma série de,
0: não, o Vandico
5: de seguros,
0: a
5: avaliar e
1: disseram, olha,
5: tem uma possível fraude aí. Aí a polícia foi investigar, descobriu uma série de inconsistências na fala dele sobre o seu sequestro. Além do que o Vanderlei era um cara sem bens e sem grandes quantias em valor. Então não haveria motivo para ser sequestrado e que amputassem o seu pé, visto que não havia sido dado o resgate. Então agora esse caso ele é antigo, mas ele só veio à tona agora, porque agora ele foi preso, vai ter que cumprir.
2: Vai, sem pé.
5: É, e meu vai Deus. Ter que...
3: Vai fugir, vai ser mais difícil.
2: Vai.
5: E ainda vai ter que efetuar o pagamento da prestação pecuniária, que tem um valor mensal de R$7.590.
2: Mas esse é imbecil, mas nada mais me assusta nesse mundo. Nada mais me impressiona, melhor dizendo, nada mais.
3: Muito bem, foram os destaques do Pretinho Básico para os amigos das Massas Romena. 40 anos presente na sua mesa. Presente na sua vida. Vamos ver, Ronaiquinha, o que,
4: que
3: vem dessa
4: aqui
3: cabecinha.
4: Tem uma não tá boa contigo.
3: Porra, mas outra.
4: Mais uma. Vamos ver.
2: Hoje é o dia,
4: hoje
2: hein?
4: Hoje tu tem que ser forte.
2: Vamos lá. Começou o fim de semana.
4: Eu sou a Isabela Schneider.
3: Pode
4: tenho
3: bater.
4: 32 anos e sou enfermeira. Gostaria que fosse lido pela linda Rodaica,
3: que
4: se
3: que
4: possível.
3: Eu fiz, enfermeira?
4: Que privilégio. Fiquei chateada com o que o Fetter disse na programação sobre o relato de uma moça lá de Pelotas que comentou que existem mulheres que fazem lives numa segunda conta do TikTok. Isso aí tudo vocês
0: sim,
4: lembram.
0: Claro, de pijama, claro. Lembra?
4: Eu faço lives.
0: É sério?
5: Claro.
4: A Isabela diz, eu faço lives numa conta secundária. Porém, o Fetter disse que o relacionamento esfria porque a culpa é dos dois. A gente trabalha. Cuida dos filhos, cuida da casa. E ainda, pra ser chamada de gostosa, parece que tem que ficar pelada e sair dando pirueta na frente do marido.
3: Depende do marido.
4: Engraçado que quando eu faço live, a maioria das pessoas que me chamam de gostosa são homens casados, viu, Fetter?
0: Não é possível. Não é possível.
4: Eu queria ver se eles chamam as esposas deles de gostosas também. E quando eu falo que eu sou enfermeira, daí, meu Deus do céu, é gostosa pra cá, gostosa pra lá, é homem casado querendo até me mandar pix, Rafael.
0: Não, pode ser.
5: Manda o meu.
0: Pix é um absurdo.
3: Quer mandar pix,
4: Fetter,
3: manda pra mim também, então.
4: Eu discordo de vocês.
3: Sobre.
4: Depois que casam, pra muitos homens, presta atenção.
3: Tá.
4: Depois que casam,
0: hoje é teu dia.
4: Pra muitos homens,
1: é hoje
4: as mulheres
1: dia.
4: Gostosas é. São as mulheres dos outros.
3: Fala por ti.
4: A discordo, deles é discordo, só discordo. Esposa.
3: Discordo.
4: Já não é uma gostosa.
3: Discordo.
4: Entendeu?
3: Discordo. Tu é gostosa. Ponto. Acabou.
4: Beijos. Adoro vocês demais. Adoro o Rafinha. Rafinha,
0: oi,
4: eu
0: querido.
4: Já falei contigo na época da móvel. Você é um amor.
3: Na época da móvel!
0: Que bom que a móvel móvel deve ter uns 20 anos. 20
3: nossa,
0: anos.
3: Essa época sim, da móvel era uma dica pro marido da nossa amiga enfermeira. Ela é casada? É, né? Ela é casada. Ela disse que é casada. Se o teu marido, ou melhor, se você não chama a sua esposa de gostosa, alguém vai chamar.
2: É verdade, Alexandre. É verdade. Nunca se esquecendo, né, Alexandre?
3: O quê? Quem
2: não dá assistência, abre concorrência. E sofre as consequências.
3: É isso aí.
0: Perde a preferência.
3: É isso aí.
2: Exatamente.
3: Agora, eu não lembro o que eu falei.
4: Não, ela ficou incomodada, porque tu disse
3: incomodada
4: que
3: incomodada ficava sua avó,
2: tava nesse programa.
4: O esfriamento da relação é uma responsabilidade dos dois.
3: Ah, não é?
4: Ela acha que é mais do homem, porque o homem, depois de casado, conforme as palavras dela, acha muito mais que as outras mulheres são gostosas e a dele virou só a esposa. Já não tem mais essa mesma atenção.
3: Mas aí é que ela pode só falar pelo marido dela.
2: É a opinião dela.
4: É pelo marido de todas as mulheres que estão fazendo live no TikTok pra serem chamadas de gostosas.
3: Eu nunca fui em live de mulher nenhuma chamar de gostosa.
2: Mas pode fazer isso hoje à noite.
0: Vamos hoje.
4: Sob o ponto de vista das mulheres.
1: Jamais te nunca chamou.
4: Amor. Você tem uma dificuldade de entendimento e eu tenho uma falta de paciência, um pouquinho de preguiça.
2: Ah, eu então acho que isso tudo combinado tá dando uma boa parceria de vocês aí há tantos anos.
4: Isso aí é difícil, exatamente. Fica difícil, entendeu?
3: 1:34, popular 26 minutos pras duas, Porazinho. Bota uma pra nós aí, Porã.
0: Depois da tua reunião aí, Porã, traz um e-mail pra
3: nós. Não queremos
0: aí.
3: Te atrapalhar na tua reunião aí também, né?
0: Teu café, teu bate-papo aí no estúdio.
1: Tu não manda nada aí.
3: Pelo menos bota na câmera com quem tu tá falando aí,
2: Porã. Eu só pedi um cafezinho.
0: Aí o cafezinho
5: tá fica
0: velha.
5: Falando e a gente acha que teu microfone tá fechado.
1: Alguém sabe lá em Santa Catarina que o Pretinho é 1 da tarde ou não?
2: Mas é que a garrafa
1: acho que eles não sabem.
4: Lá tem fuso horário.
3: Não, não é só lá, é em tudo que é lugar.
1: Não,
3: muita gente não sabe que o Pretinho é 1 da tarde.
2: O café ficou no estúdio.
1: Tá, e aí? Tá.
2: Então... A pessoa
0: mas assim,
2: por
0: antes de
2: um
0: chegar
2: café,
0: no programa, tu
2: Marina
0: leva teu
2: café, e eu
0: fica ali, foca
2: um
0: no, na tua humorinha que tu
1: vai
0: tem que fazer aqui
2: eu
0: com a gente.
2: Eu estava ouvindo o programa, como todos vocês.
3: Eu também.
2: Eu tenho e-mail. Fala aí, Pretinhos. Oi. Eu venho por meio deste apresentar uma nota de repúdio.
3: Eu amo o Porã, cara.
0: Ao Alexandre Fetter.
3: É só que me falta agora.
2: Não, senhora. Não é o Alexandre Fetter. Ah. Mas como ele é o creator, também é pra ele.
1: Tá, ele responde
2: ao nosso
1: programa,
2: trabalho. Ele... Sim, o editorial é com ele.
1: Ele é o William Bonner aqui do Jornal Nacional. Isso. Ele é o William Bonner.
2: Eu vou contextualizar. Eu estava treinando o peito. Treinando o peitinho, né, alemão?
0: Supininho.
2: Ouvindo o Spotify no aleatório e sim, altamente motivador, quando entrou um episódio do Pretinho. Uhum. Resolvi deixar tocando. Erro meu, eu confesso. Até que em determinado momento, esta besta do palhaço maionese...
1: Se você está feliz...
2: Solta. Por favor,
1: estou por aqui.
2: Por favor.
1: Se você
2: faz
1: está
2: teu bordão.
1: Feliz,
3: cala a boca.
1: Pegue o meu nariz. Se você está...
3: Continua, Porã.
1: Pega no meu palhaço maionese. Dia 9 em Jaguarama e dia 12 em Floripa.
2: Oba, vem a Floripa, que bom.
3: Isso. Ah, mas por que, cara?
2: Que mexe no bordão, cara.
1: É só pra te incomodar.
3: Porra, mantém o bordão por anos, cara.
2: Cara, no Zorra Total, o personagem nunca trocava o bordão.
3: Tu lembra do professor Raimundo que dizia, e o salário, ó?
2: O salário,
3: 25 anos ele passou dizendo isso.
1: Muito mais.
2: Vamos deixar barato. Do quem não sabe brincar, não desce pro play. Tu lembra?
0: Eu já enchi o saco agora.
3: Porã, pode continuar, Porã.
5: A população de Jaguarão tá bem feliz em ser citada todos os dias.
3: Imagina a prefeitura de Jaguarão.
2: Bom, o palhaço maionese vai ser contratado pras propagandas lá.
4: Eu colocaria na placa de bem-vindo a Jaguarão a foto do palhaço maionese.
2: Eu também.
4: Na entrada da cidade pobre.
5: A gente tentou por 2 anos ser homenageado por Faxinal do Soturno. Não
2: nada.
5: Foi possível.
4: Não rolou.
2: Agora é Jaguarão.
5: Agora a gente tá investindo
4: então
5: em Jaguarão.
4: Fica aí o aprendizado pra Jaguarão. Imagino que pode virar a sua cidade.
1: Carnaval com o palhaço maionese.
4: Isso que eu
1: e o mestre, todo time, pagando bem,
2: todo
1: a gente
2: time,
1: vai.
4: Mestre,
2: até o pause,
4: não
2: vai.
4: Carnaval.
1: Mas pagando.
4: Ah, mestre, vai.
3: Continuando,
2: ô cara, é o seguinte, ó, voltando aqui, o cara tava treinando o peitinho, ficou ouvindo o Spotify, entrou o palhaço maionese. O que aconteceu? Eu ri tanto que quase derrubei a barra de supino no meu peito.
3: Ah, para, 8 quilinhos, derrubar no peito, 8 quilinhos.
2: Então fica aqui a sugestão, Alexandre. Além da classificação indicativa, vocês deveriam colocar um aviso do tipo: não recomendado ouvir durante atividades que envolvam risco de morte, máquinas pesadas ou supino. Brincadeiras à parte, eu sou um fã de todos vocês. O Pretinho salva muitos meus dias e já me arrancou boas risadas em momentos complicados. Se der, manda um abraço pra galera e se sobrar um espacinho, pede pro pessoal seguir o meu Instagram aqui, Rafinha.
0: Ah, não.
3: Tá no direito dele, manda aí.
2: @cristiano_vani.
3: A pergunta é por que seguir?
0: É, o que
2: porque ele deve ficar
0: ele...
2: puxando lá, fazendo um peitinho pra galera.
0: Tá. Ah,
2: aí, ó. Grande abraço, continuem fazendo assim esse estrago na dignidade.
0: Criador de
3: muito bom, muito bom.
0: Criador de conteúdo.
3: 22 minutos para as duas da tarde. Rafinha Menegasso, bota uma aí, Rafinha.
0: Sonhei com Alexandre.
3: Porra, mas só eu hoje.
0: Sonhei com Fetter.
3: Só eu hoje, me erra.
6: É homem ou mulher, Rafael?
0: Ah, vamos lá. É um homem.
3: É sempre que é um homem. É uma empolhada, óbvio.
0: Achei curioso o suficiente para compartilhar.
3: Pau no cu. Produtor.
0: Tu viu que o produtor escolheu e-mails?
3: Claro que sim, cara. É óbvio. Ele tá brabo comigo, eu tô ligado.
0: No
3: eu falei que eu ia largar o da 6 e ele ficou puto.
0: É, no sonho eu trabalhava...
5: A 6 não tem e-mail mais pra ti.
0: No sonho,
3: tá eu trabalhava...
0: O homem... Trabalhava com ele na rádio e estava na primeira fila de uma palestra. Em determinado momento, ele deixou cair do palco uma nota de 100 reais enrolada com notas de 5 e 2 reais.
3: Olha só.
0: Não tem como.
5: Quem é que anda com nota em 2016?
3: Cara, eu não tenho dinheiro na carteira faz muito tempo, cara.
1: Ah, tem uns guri que andam, mas a polícia para leva, né?
0: Não, é. Eu peguei e devolvi educadamente. Então, para minha surpresa, ele pegou o dinheiro e jogou no chão pra mim. Capaz. Como se estivesse me dando uma esmola.
3: Capaz.
0: Eu não aceitei e devolvi novamente, com respeito e humildade. Fiquei pensando no significado. Na minha visão, o sonho falava sobre dignidade e reconhecimento. Algo como, prefiro manter meu valor do que aceitar migalhas, mesmo vindas de alguém que admiro.
3: Jamais faria isso.
0: Já numa interpretação em que o Fetter representa uma figura de influência, reconhecimento e validação, a mensagem seria... O teu valor não depende da aprovação de quem tu admira. Agora, esse magrão não tava puro quando ele mandou esse...
3: Por quê?
0: Não sei, meio louco. Agora fica a pergunta pra mesa.
3: O cara falou do sonho dele, o sonho é louco, né?
0: É, o sonho é louco. Especialmente para o Alexandre Fetter. Vocês acreditam que sonhos podem trazer mensagens, sinais ou reflexões importantes? Ou são apenas o cérebro misturando memórias e emoções em umas aleatoriedades dignas de um quadro do Pretinho? Abraço, pessoal. Rafael de Gravataí que mandou o e-mail.
3: É, sonho é muito louco mesmo, na
0: sonho
3: verdade.
0: Sonho é louco, né?
3: Sonho é louco demais, né?
0: Muito louco, mano.
3: Porque é tipo uma realidade paralela que tu tá vivendo ali enquanto tu tá dormindo. Esses dias eu tive um sonho, cara, eu tava dentro de um ambiente de Velozes e Furiosos, assim. Galera, um monte de carro, confusão, quebradeira, pau pegando. Cara, da onde que sai isso?
0: Talvez daquela vez eu e tu fomos pro planeta. Foi mais ou menos isso.
3: Não, na não tem a ver com isso.
1: Pô, aquela foi perigosa. Eu tava nessa barca.
3: Hoje de noite, 9:30 da noite, tem Brasil e Haiti. Ah. 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
0: Oh.
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3: 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Carinho que vem de família! Bota uma pra nós aí, Ivan!
1: Vamos lá, então. A moça...
3: Nessa vontade aí, Ivan?
1: A moça!
3: Nessa vontade aí.
1: Eu tô tomando vinhozinho, calma.
3: Tá tomando vinhozinho?
0: JP?
1: Coisa boa, peguei na tua mesa ali, muito obrigado.
3: Não tem problema, é tudo nosso. Tá ali é nosso.
1: Tá ali é nosso. Vamos lá então, olha só, Rodaica, não se incomode, é só
3: Rodaica.
1: É só a piada, não compete com a verdade.
4: Tá bem.
0: Ih, uma já avisou, moça,
3: não compete com a verdade.
1: Uma moça, ela veio visitar a Atlântida. Aí começou a falar com o Magnânimo.
3: Hoje é o dia. Acharam o homem. Hoje aqui. Tô quieto.
5: Esse
3: aqui no meu canto.
5: É uma reprise.
3: Pelo amor de Deus.
1: Aí começou, aí papo vai, papo vem, olhou pra ela e falou: eu sou cara, querida. Que idade tu me dá? Aí ela falou: olha só, bom. É que dá confusão, eu fiz muita voz e me perdi. Olha só, pela sua pele, eu dou uns 20 aninhos.
0: Que otário!
1: Por esse seu cabelo vistoso, 22 aninhos.
0: Do Justin, né?
1: Por esse corpo
0: aí,
1: que malha cedo, eu dou 18 aninhos.
0: 18?
1: E por essa postura, eu dou 19 aninhos.
3: Que beleza. Que
0: maravilha, louca.
1: Aí a moça falou: não, pera que eu ainda não somei.
3: Foi bem.
1: Ai, gostou? Quem levou a facada?
3: Eu não, tô de cheio de boa.
1: Tá bonito, hein, de camisa branca, esse moletom de zero medo é bom, hein? Me arruma uns 8 desses. Tô com um rolo com os guris lá. Não, hoje tô desfalcado da minha equipe, tem jogo do Brasil hoje.
0: Aí, os guris estão onde?
1: Vão torcer contra.
3: Piada do Joãozinho vem do nosso ouvinte Denilson.
1: Pra cima deles,
3: Denilson. O Denilson de Gramado, Joãozinho, chega pro pai e diz: Ô pai!
1: Pô,
3: eu tô... que significa oral?
0: Meu Deus do céu!
3: pegou, quer dizer, filho, bem, nossa, eu nunca pensei, achava que ia demorar mais pra tu me fazer essa pergunta, mas é, vamos lá. Oral é coisa de adulto, filho. É quando o adulto coloca... Como é que eu vou te falar isso?
5: Mandrulho.
3: A genitália de outra pessoa na boca e degusta como se fosse um picolé.
4: Meu Deus!
2: Olha só!
0: Olha, foi uma...
2: Passou pela produção e pelo âncora. Zero medo.
3: Eu não li antes.
1: Chancelado.
3: E aí o Joãozinho manda: puta que merda, que nojo! Então vou pedir pra professora pra eu fazer uma prova escrita.
0: Puta merda.
2: Eu sabia que tinha a ver com prova oral.
5: Informação.
3: Informação.
4: Pai ansioso, né?
5: A polícia penal não é ligada à polícia civil.
1: Olha só!
3: A quem que é?
5: Avisa o Alexandre que não tá bem hoje.
1: A polícia penal é só do presídio.
5: Que a polícia penal é ligada à Secretaria de Sistemas Penal e Socioeducativo.
1: Nunca teve preso, Kevin. Discordar de mim.
3: Eu discordo, eu já tive preso.
5: Abraço pro Leandro.
1: Que houve? Bom...
0: É um particular
1: do cara, né? É um particular, ok. Mas só tem medo de cadeia quem nunca teve preso.
3: Exatamente.
1: Eu já é raro.
3: E se meter de bobo nela.
5: Isso a polícia penal é independente. Ela é uma força de segurança. Complementa o Marco.
3: É que eu achava, porque... Deixa eu tentar explicar pra... Não é explicar, é só dizer o que eu achava. Porque os carros da polícia penal... Eles têm a mesma logotipia. Não é logotipia,
5: a
3: mas...
5: A sirene igual?
3: Não,
2: mesmo
3: cara boca.
2: Mesmo aspecto visual.
3: O mesmo aspecto visual, Porã, genial, Porã, obrigado. É, que os carros da Polícia Civil.
0: Eu vi
3: e
0: até
3: eu
0: logo, né?
3: Eu achava que era da Polícia Penal e a Polícia Civil é a mesma coisa, entendeu?
1: Não.
5: Eles são independentes.
3: Ah, tu sabia que não era, então?
1: Claro que sabia.
3: Por que tu não me corrigiu na hora, então?
1: Eu te corrigi, eu tava brabo.
3: Eu tava brabo. Aliás, quero pedir desculpas para o nosso ouvinte do início do programa. Como é o nome do nosso ouvinte do início do programa?
0: Clarice,
3: me desculpa, Clarice. Eu realmente me passei, Clarice.
0: A gente viu.
1: Humildade.
3: Eu não quero falar nada, Clarice, da tua vida. Nem te conheço, Clarice. Não conheço a tua vida. Mas é que, de novo, eu só quero reiterar aqui que a música, a percepção da música é de quem a ouve. de quem a absorve. Eu sou só um servo da comunicação, estou aqui pago para dar play nas músicas.
1: Servo da comunicação! Ah,
0: cara, hoje é uma sequência matadora.
3: Eu só estou aqui para dar play nas músicas.
0: Realmente, nós temos que saber quem é quem bateu em ti hoje.
5: Parabéns!
1: Mas te bateu em quanta coisa?
5: Eu craque a 1h15, tu virou o craque.
1: Eu sou o servo da comunicação.
0: Eu sou o servo da comunicação.
3: Ai, que loucura. Deixa eu falar aqui para nossa audiência de pai e mãe. Aliás, fiz um post hoje no Instagram mais cedo sobre a brevidade, né, da vida e o quanto o tempo passa rápido em relação à nossa relação com os filhos. E então tá ali no arroba Real Fetter, eu fiquei impressionado com a sensibilidade da nossa audiência, a galera que me segue ali se permitiu se sensibilizar com o meu post. Então eu quero falar agora com você que é pai e mãe de adolescente, tá rolando no Instagram um negócio chamado Contas de Adolescentes, que ajudam os pais com uma coisa que não precisa de tradução, já que os adolescentes têm a sua própria linguagem, falam lá, se pá, suave, chave, farmar aura, aquelas paradas tudo lá que a gente não fala, né? A gente não fala isso. Então, se você está afim de ter um pouco mais de segurança e tranquilidade, estas contas elas vêm com proteções automáticas no Instagram que ajudam a limitar o contato com desconhecidos, que é o grande drama que vivem os pais e mães de adolescentes, que o seu filho se conecte com alguém do mal. Controlar os conteúdos que aparecem e também lembrar quando está na hora de largar a tela e viver um pouquinho offline. Porque adolescente quer liberdade, mas pai e mãe querem mesmo é paz e segurança para seus filhos. Contas de Adolescentes do Instagram. Proteção para adolescentes, tranquilidade para os pais. Quer botar mais uma aí, mamãe Rodaica?
4: Eu posso ler
2: não
4: esse
2: que ela
4: tema,
2: queira.
7: Mãezinha.
0: Mãe!
7: Bota uma aí, mamãe.
4: Eu me chamo Lucas, estava ouvindo a rádio.
0: E aí o Fetter?
4: Quando eu retornava.
3: Vai sobrar pra mim?
4: De ter levado os meus filhos à escola. E aí acompanhei a discussão envolvendo a CNH.
3: Bota no microfone,
4: para
3: bota a boca no microfone.
4: É que eu me viro aqui um pouquinho para fazer sim, a leitura do
3: sim,
4: e-mail, né?
3: Mas não encosta a boca, que é nojento isso aí.
4: Acontece contigo também quando tu tá lendo, acho que tu não percebe.
3: Não percebe.
4: Acontece. Desculpa. Com todos nós, né?
3: Sim,
5: não,
3: todo mundo.
5: Não é o dia D.
4: Não teria como, né?
0: O dia D não é hoje.
3: É hoje, um dia hoje é bom.
4: Vocês entenderam a discussão que o Lucas acompanhou?
0: Da CNH.
4: Isso. A minha preocupação vai além da discussão se deve ou não discutir, se uma coisa leva a outra, e para que haja CNH, antes deve haver a possibilidade de responsabilização de quem seja menor de idade. É pesado.
0: É a possibilidade de adolescentes de 16 anos.
3: Que escolheu o e-mail.
4: A questão central é entender se estamos educando os adolescentes para que sejam responsabilizados por seus atos. Ou somente estamos aqui para protegê-los de todos e todos, e essa lei só vale quando aplicada aos filhos dos outros.
3: Interessante.
4: Eu acho que essa frase, ela resume tudo.
3: Exato.
4: Tu tá completamente certo, Lucas, é isso que acontece. Quando é o filho dos outros, a gente acha ruim, quando é o nosso, a gente protege.
3: Perfeito.
4: Exatamente. São diversos casos em que temos pais blindando filhos de suas responsabilidades, não somente adolescentes, mas também adultos.
3: A gente viu isso, inclusive, agora há pouco aqui em Santa Catarina, com o caso do cachorro.
4: Cachorro, né?
3: Orelha.
4: Que é um caso público.
3: Orelha,
4: né?
3: Cachorro-orelha, exato.
4: É um caso público, imagina todos os outros que a gente
3: que não
4: tem
3: aparecem,
4: acesso.
3: Exatamente.
4: Eu não concordo com a liberação da CNH para menores de idade. De igual maneira, entendo que não os educamos adequadamente para que sejam responsáveis pelos seus crimes. Entendo, frente à polêmica, me parece extremo, mas, na minha opinião, entendo que nós, enquanto pais e sociedade, estamos falhando ao aceitar os casos como o Rafinha bem elucidou. A sociedade não pune certos crimes, não por não serem cometidos por adolescentes, e a opinião pública é tendenciosa neste caso.
3: Uhum.
4: Mas eu acho que antes de todos que concordam que a CNH e a pessoas de 16 anos... Eu não vou me concentrar aqui, pessoal. Se vocês ficarem tendo ataquezinho de riso na paralela.
0: Eu tô prestando atenção.
4: Não me interessa, vocês estão tudo na... Vocês me entregam esse negócio aqui...
1: Não,
4: e aí não abraçam.
1: Não, entendeu?
0: Na play, cara, tá quem é que deu play no Reels no meio do e-mail?
4: O ouvinte tá preocupado com o futuro. Sério. E vocês estão tudo na quinta série tendo ataquezinho de riso.
3: Hoje não é um bom dia pra mim.
5: O Fetter não tá bem hoje.
1: Hoje eu
5: não
1: ninguém
3: tô bem hoje. Eu lamento informar, mas eu não estou bem hoje.
2: Mas tem jogo do Brasil.
4: Aí vamos talvez eu fique pior. Vamos resumir fazendo uma pergunta para nossa audiência, que a resposta seja sincera. Boa. A gente acredita, sinceramente, que os nossos filhos têm maturidade para dirigir um veículo pelas ruas e estão preparados e entendem o que é ser responsabilizado por isso, Rafael? Eles estão preparados?
0: É difícil generalizar, mas eu acho que não.
3: Essa avaliação não é nossa. Essa avaliação não. É de quem libera a carteira.
4: Não.
1: Mas 16 anos é muito pouco.
4: Ele está perguntando aos pais.
1: 16 anos é
4: qual é? Se os pais entendem que os seus filhos estão aptos.
0: Eu acho que não.
4: Não é uma avaliação de ninguém.
3: Tá bem, então. No Brasil, eu acho que não. Em função da flexibilidade, entre aspas, das leis.
4: Uma pergunta para mim, para você, pai e mãe que está nos ouvindo agora. Eu tô educando meu filho para que ele entenda a sua responsabilidade com a sociedade como um todo e a responsabilidade dele com essa mesma sociedade? Nós estamos educando nossos filhos para isso? Ou a gente está protegendo os nossos filhos?
0: Eu acho que a gente em algum momento protege mais que educa pelo medo de tanta coisa que está em volta. Sendo bem honesto.
4: Claro que sim.
3: Mas é que a educação do filho, ela não é uma coisa assim. Ela não é uma...
1: Ela é complexa.
3: Obrigado por ela. Ela não é uma coisa, é uma caixa que tu abre e diz, agora eu vou te educar. A educação do teu filho começa ali quando o teu filho começa a interagir com a sociedade, começa a interagir com outras pessoas, com outras crianças. A educação do teu filho, ela se constrói dia a dia, mês a mês, ano a ano, décadas a décadas. Ou sei lá, duas décadas, né? Tem duas décadas para educar o teu filho. Até os 20 anos tu educa o teu filho. A partir dos 21, cara, é o que ele aprendeu contigo. Eu acho que a educação ela é uma esteira longa.
1: Eu acho que a educação tem muito a ver com a imposição de limites,
4: de idade,
1: né, cara?
4: A gente tá falando aqui, né?
1: A imposição de limites de fazer entender que ele não vai poder fazer tudo o que quer.
3: Claro,
1: entendeu?
3: Que não. E se fizer tudo o que quiser, vai ser responsabilizado pelo
1: isso
3: que fez.
1: Isso desde pequeno.
0: Não,
1: e
0: tá
1: também
0: certo,
1: entender que tem que responder pelos seus atos, se esses atos eles não forem.
0: Mas
1: né,
0: às vezes é tanto limite que tu acaba até protegendo, né? Que às vezes tu também tem essa coisa, será que eu solto um pouquinho pra aprender?
3: Deus.
0: Meu Deus, cinco pras duas.
3: Cinco pras duas, precisamos fazer o intervalo agora.
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13: Tamo de volta com o Pretinho, 14h, sem mais tempo para nada. Vamos abrir a votação para o craque do episódio. Vem comigo, meu canarinho Pistola Porã.
18: Eu ia votar na produção, porém, esse último assunto aí do programa, para uma sexta-feira de Copa do Mundo com o Jogo do Brasil, derrubou a produção.
19: É, igual o bolão.
18: Foi inadequado, foi igual inadequado. Igual o gol nos acréscimos, igual o bolão do Cativa.
20: Ah,
18: entrou
20: perdão,
18: ali.
20: Perdão.
13: E vai votar em quem?
18: Vou votar no Alexandre Fetter, que segurou a porrada o tempo inteiro.
13: Obrigado, Porazinho, ó.
18: É isso aí.
13: Tu vai votar em quem, Ivan?
19: Vou votar em ti, né?
13: Obrigado, Ivan.
19: Maguila contra o Holyfield.
13: Muito obrigado, Ivanzinho. Tu vai votar em quem, meu carrasco, Rafael Gomes?
20: Em ti, tu merece hoje.
13: Obrigado, meu querido. Muito obrigado, não sei porquê.
20: Porque tu recebeu críticas e nem ficou bravo.
19: Não, tu não Nem acusou.
20: Nem um pouco.
13: Rafael Menegasso vai votar em quem?
21: Eu vou votar hoje, Alexandre, na Rodaica.
13: Na Rodaica, claro.
21: Na Rodaica.
13: Tá bem, tá ótimo.
21: Porque ela recebeu um e-mail pesado ali e conseguiu esmiuçar da melhor maneira, né?
13: Certo.
21: E a gente tem muitas ideias bem parecidas, eu e a Rô.
13: Tu errou? E tu, Rô, vai votar em quem?
22: Eu vou votar em ti, porque realmente...
13: Solidariedade, vocês estão com pena de mim,
22: puxado,
13: então, é isso? Não tenho pena de mim, eu não sou digno de pena.
21: Pena não é um sentimento
13: tenho,
21: legal.
13: Não tenho pena de mim, eu só lamento ter extrapolado com o ouvinte ali.
22: Não, não é pena.
13: Não era com ela, não era com ela, de verdade, não era com ela, mas de qualquer forma...
21: Com o produtor,
13: eu reitero que...
21: Separou o e-mail e mostrou, pediu que eu lesse.
13: Cada música que chega em cada ouvido, ela é percebida e absorvida... Por quem a recebe.
21: Tu tem razão, tu é um servo da comunicação.
13: Era isso por enquanto, nós vamos ficando por aqui. Eu, por minha vez, vou votar no Rafael Gomes, na produção, que tá me batendo sem pena, porque ele não aceita o fato de eu não fazer mais o Pretinho das 6h.
22: Vai largar?
13: Eu lamento muito, já larguei o Pretinho das 6h, agora é tudo com vocês.
20: Eu não largou nada. Não começa.
18: Largou pra caixa baixa.
13: Larguei pra caixa baixa.
20: Tá errado.
13: Cara, tá errado.
20: Não conversou comigo.
19: Não, o dono do programa
21: é ele. Pra mim tá bom.
13: O Pretinho volta às 6h.
18: O Alexandre pode decidir.
13: Posso decidir, né, Porazinho? Muito obrigado. Voltamos às 6h.
19: Titi. Vai voltar pra essa cara.
13: Vou levar, Ivan. Vou levar o tapão na cara. Voltamos às 6h. Tchau, boa tarde.
20: Boa tarde.
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0: Atlântida, melhor vibe da FM, todo mundo tá ouvindo, de volta com o Programa das Minas nessa sexta-feira, dia 19 de junho, dia de Brasil e Haiti. Você tá esperançoso, tá achando que hoje rola um 7-1 ou já deu de 7-1 nessa Copa? Curaçao já sofreu aí um pouquinho pela gente. Manda sua história de Copa pra gente, por favor. Tem alguma história de um jogo do Brasil que te marcou? Nesse dia tu conheceu o amor da tua vida? Ou teve uma briga, babadeira? Conta pra gente. 489-9188-1009. Odri Teló, seja muito bem-vindo ao Programa das Minas. Eu queria te perguntar sobre o traumático 7-1. Você tem memórias disso?
3: Ai, boa tarde, Marininha. Boa tarde, Santa Catarina. Devidamente restabelecidas e reconectadas por aqui. Olha só, no 7-1, eu tenho uma... Cara, eu não tenho muitas lembranças de Copa do Mundo mais antigamente, tá? Mas no 7-1...

0: um, eu lembro que fomos liberadas da escola para ir para casa assistir. E aí eu só ouvia, tipo assim, que era gol. Um, dois, três, quatro, cinco, seis, sete. Tipo assim, galera murchou. Tipo, murchou total, assim, e foi um clima desesperador. E eu não sei você, Marininha, mas eu percebo que depois do 7-1, o clima de Copa nunca mais foi o mesmo.
1: É, eu acho que deu uma mudada, não tem como dizer que tá tudo bem e tal. E é o que eu tava falando no YouTube, quem viveu isso... perdeu um pouco a esperança na seleção, né? É uma coisa que não tá mais exatamente igual. Ô, Edna Ferretti, tu sofreu com 7-1, amiga? Seja bem-vinda, tudo certo?
2: Oi, Minas! Boa tarde, Santa Catarina. Gente, quem não sofreu, acho que é um trauma coletivo. Até quem não viveu esse 7-1 ficou contagiado com essa história. Porém, a gente percebeu que houve ali um outro momento. Agora tem um outro 7-1, já tiraram do Brasil, não é?
1: É que é muito diferente, na real, né? Porque o 7-1 nosso é muito humilhante, porque era na nossa casa. No Maracanã,
2: foi,
1: não era?
2: Rico!
1: Era na nossa casa, o Brasil. Pentacampeão. Tipo, a maior seleção do mundo perdendo de 7-1 em casa, os jogadores chorando. Tipo, é muito outro nível, sabe? Curaçao tava feliz que fez o primeiro gol em Copa, entendeu? Primeira participação deles. Felicidade, eles saíram tipo, cara, que legal fazer o primeiro gol da nossa Copa. Então, não dá pra comparar. O brasileiro realmente se ferrou. E é muito bom, porque... A gente falou aqui, memórias de Copa, tá todo mundo vindo com a história do 7-1, porque marcou muito todo mundo. Todo mundo saiu muito traumatizado.
0: Sim. E se eu não me engano, foi a última Copa do Júlio César, do goleiro, né? Se eu não me engano, gente,
1: eu
0: pode
1: acho
0: me corrigir.
1: Que sim.
0: Mas eu senti muito, muito, muito, muito por
2: saiu
0: ele.
2: Saiu em grande estilo, né?
0: Cara, mas eu gosto muito e eu sou uma grande defensora do Júlio César. E eu achei inadmissível ele ter encerrado o ciclo dele em Copa do Mundo com esse trágico 7-1. Me doeu, cara, profundamente. Era
1: Não,
0: pra
1: é.
0: Ser. Infelizmente.
1: É triste, né? Mas acontece, gente. Acontece, não tem o que fazer. E eu não sei vocês, mas vendo Copa do Mundo, eu não consigo ficar de boa. Eu sempre fico triste por quem tá perdendo. É um saco. Ontem, a Coreia do Sul levou ali o gol e eu fiquei... Ai, tadinho, gente, tadinho. Eu fico com pena de todo mundo, até da Argentina. Eu sei que isso é um defeito meu. Mas até da Argentina eu fico com pena, gente. Porque eu fico mal, eu não sirvo pra essas coisas de competição.
0: Ei, gente, mas não, ó, eu acho que tá super liberado defender a Argentina, porque a gente tem o nosso gentleman, o nosso divo mor, o nosso homem perfeito chamado Lionel Messi.
1: É que é outro patamar, né? É que eu acho que o Messi, ele nem é argentino, entendeu? Ele é mais do que argentino, ele é o Messi.
0: Isso.
1: Ele criou uma nova nacionalidade, a nacionalidade Messi, entendeu?
0: Achei ótimo.
1: Não,
0: achei
1: não dá pra gente dizer, ah, é argentino. Não, ele não é argentino, pelo amor de Deus.
0: Ele é nosso.
2: Ele é o Messi.
1: É,
2: nosso.
1: Exatamente. Temos participações aqui. Oi, Minas. Um jogo que eu nunca vou esquecer foi a final no Tetra com o Dunga jogando. Não me lembro certo se era joelho ou canela sangrando. Esse jogo nunca me saiu da cabeça. Gente, eu queria tanto ter vivido uma vitória em Copa do Brasil, mas eu tenho fé que o Hexa vem. E eu vou conseguir viver isso. Vocês acham que ainda em vida vocês vão viver esse momento?
2: Claro que sim.
0: Ah, obviamente. Porém, eu não sei se vai ser agora. Eu torço pra que seja, mas eu acho muito difícil.
2: E assim, eu sou tão iludida que eu tenho certeza que ainda em vida vou ver o Internacional ser campeão brasileiro, gente. Então, é o
0: menino, entendeu? Filha do céu, eu sou colorada e eu já desisti faz tempo. Agora eu vou pela diversão,
2: não.
0: Assisto um joguinho ali pra me dar uma risada.
2: Negativo, o Inter tá me devendo vários brasileirões antes da minha partida, da minha passada dessa pra melhor. Quero ver ser campeão do Brasil várias vezes, entendeu?
1: Ai,
2: e
1: gente.
2: O Hexa vai ser a mesma coisa, vai vindo. Mas sabe quem eu tenho certeza que não vai decepcionar e vai trazer o Hexa pra gente?
1: Quem?
2: O Neymar.
1: Aham, vai 10, vai 5 Copa que ele vai trazer. Ele vai trazer 20 títulos. Aham,
2: vai. Acho que aí vai ser facinho. Não, esses mas é que você é de filho mesmo, né? Porque ele trabalha bem fora de campo.
0: Ah, isso sim.
1: Se ele estivesse jogando, assim, por trás das câmeras, em outro time, aí dava certo. Gente,
0: entendeu?
1: Vocês viram os memes com o Endrick? Muito bom, que era tipo... Endrick diz que gosta de hambúrguer, o Ancelotti. Aí era um vídeo do pessoal pisando em hambúrguer. Ah, confirmado, hoje o Endrick entra em campo. oficialmente no time do Haiti. Sabe esses memes? Eu tô amando.
2: Explica pra galera que tá ouvindo a gente, que não tá muito acompanhando o que tá acontecendo na seleção, o porquê que tá tendo essa polêmica envolvendo o Endrick. O que que tá acontecendo?
1: Cara, então, vamos contar para a nossa audiência que tá por fora. O Endrick, ele é um menininho de 19 anos, ali da seleção, que ele é muito top. E ele, assim, por incrível que pareça, a bola cai no pé dele e ele faz gol. Ele é muito bom. Só que, o que que acontece? O Ancelotti não bota ele em campo. Muito dificilmente bota ele em campo. Ele prefere botar os jogadores mais experientes. E aí tem duas opções aí, duas teorias, porque o Ancelotti nunca disse nada sobre. Duas teorias. Uma delas é que o Endrick, ele é patrocinado pela New Balance e a seleção brasileira pela Nike, eu acredito. E aí não quer dar tanto destaque para um jogador que não é da Nike.
2: Depois eu tenho uma teoria, tá?
1: Outra teoria é de que o Endrick ainda é muito imaturo em relação à tática. De que ele não sabe jogar, tipo, o Ancelotti fala. Tu vai pela esquerda, anda 30 metros e passa pra tal pessoa. Aí o Endrick vai lá e anda 60 e faz o gol, entendeu? Tipo, ele não segue as orientações. Qual que é a tua teoria, Edna?
2: Bom, eu acredito muito que... Pro Endrick estar na seleção brasileira, de fato, ele é um cara extremamente inteligente e fora da curva, né? Como a gente já pôde ver. Só que eu acho que o Ancelotti tá fazendo ele ficar com muita vontade de jogar para que ele tenha um grande momento em um jogo mais decisivo do que no começo. Então, acho que ele tá poupando ele tá criando esse negócio assim, ó, Endrick, dá uma olhadinha o que tá acontecendo, não vamos queimar a carta logo de cara. Eu acho que no final, ele vai ser inocentado, porque ele tem uma estratégia muito clara para isso.
1: Sim,
2: porque se a gente sabe que o cara é bom, o treinador dele sabe 10 vezes mais.
3: Gente, sabemos, e é em comum acordo, que Endrick é um excelente jogador. Ele só tem 19 anos e ele tem a estrela. Ponto final.
1: Sim.
3: Aí, em 2016, em 2006, vamos recapitular aqui, que quando o Lionel Messi foi para a primeira Copa dele, super novinho também, ele não entrou no primeiro jogo da Argentina, na Copa do Mundo. Ele começou no banco também. Então, assim, estou com o Ancelotti, entendeu? No primeiro jogo, todo mundo com frio na barriga, nervosismo, Copa do Mundo, o negócio tá acontecendo. Deixa rolar, deixa os mais experientes comandarem. Depois vem o Endrick e se consagra, entendeu?
1: E ainda mais
3: tá guardado, ele é muito bom.
1: Pô, primeiro jogo tá todo mundo nervoso. Aí é óbvio que o adolescente vai estar mais nervoso ainda, porque 19 ainda é meio adolescente, né? Então, também faz sentido. Temos áudios aqui, nossa audiência está participando, bora ouvir.
4: Ei, gente,
5: Oi, meninas, tudo bem? Boa tarde. É o Júnior aqui, um tempão sem falar com vocês. Tô com a Aurora no carro.
1: Oi, Aurora.
5: Eu não tenho muito esse negócio com Copa do Mundo, não. Porque eu tenho boas lembranças de 94, 2002. 98 nem tanto, mas estávamos na final. E ali, essa questão das datas ali, ó. 2014 no Brasil, o 7-1 foi em Minas, lá no Mineirão. Certo? E foi a última do Júlio César, depois 18, 22 e 26, aí já veio com o Alisson, é o goleiro que tá agora defendendo o Brasil. Eu como flamenguista, né, fiquei triste também pelo Júlio César, mas lembranças da Copa a gente não pode levar, porque, na minha opinião, o futebol ele virou comércio, ao invés de ter virado coração.
1: Obrigada pela participação. Mais áudios.
6: Dri, diva, aniversariante.
1: Oi.
6: É amanhã, né?
1: Mas amanhã.
6: Mesmo assim, parabéns.
1: Obrigada,
6: e assim, ó, não é só tu que tá esperando o Internacional ser campeão, não, tá? Meu filhotinho, ele também tá esperando isso. Ele puxou ao avô, torcedor colorado, e também tá nessa torcida. Viu? E é uma tristeza, porque todo mundo torce pro Brasil, né? E a gente espera que seja campeão, claro, da Copa, que o Hexa venha. Mas tá difícil, né? Tá muito difícil. Fazer o quê? Beijo pra vocês.
1: A gente torce, né? Mais um.
7: Oi, boa tarde, Minas. Boa tarde, Dri. Tudo bem, Dri?
1: Oi.
7: Eu curti já a Copa de 70, de 74, cara, achei quem ia dar, não deu, e assim pra frente, né? Mas a gente conheceu o melhor do futebol, que pra mim foi até 90, de lá pra cá, estragou tudo. Sou flamenguista, raramente vejo jogo, perdi o jogo da Copa passada, eu tava com um cachorro, foi o melhor que eu tava cuidando, porque ele bola dos foguetes. Mas aí, um grande abraço, Deus abençoe. E olha, eu acho que muito difícil, assim, pensar em que o Brasil vai trazer essa Copa, tá? Porque a galera tá bom pra caramba. Só espero que não leve mais uma goleada da Alemanha, porque foi triste. Um grande abraço. Deus abençoe vocês, Minas.
1: Cara, eu vou dizer, eu tô achando essa Copa bem equilibrada em questão técnica, assim. Porque eu tô vendo que o pessoal tá falando, não, Espanha vai ganhar de certo. Não. Ai, tal pessoa, tal seleção vai ganhar assim de lavada. Não. Tá sendo muito doido, porque as seleções consideradas menores, com menos chance, estão mandando ver ali, estão mandando, cara, muito, né, cara?
2: Eu tô achando que essa Copa, se fosse um prato, seria um bom estrogonofe, sabe? É aquele negócio, assim, que é gostoso, que o pessoal gosta, que é fácil de fazer. Tá tudo tão equilibrado, né? Assim, eu não tô vendo nenhuma seleção, assim, sair muito humilhada, fora o 7-1 que rolou, né? Mas, de resto, eu acho que vai ser uma Copa bem gostosa de assistir, como vem sendo. E lembrando que a gente tem os QGs, torcida SC, tem aqui em Blumenau, tem em Floripa, tem Joinville também. A gente vai falar mais tarde, acho que a Marina até falou um pouquinho antes, mas hoje tem jogo e a gente vai estar lá curtindo horrores.
1: Claro, com certeza. Inclusive, ô Driteló, eu queria te perguntar se a senhorita tem casaquinhos pra doar. Tem.
2: Com certeza, e já estão separados os meus, tá? Em sacolas. Inclusive, vou trazer na segunda-feira aqui na NSC, que fim de semana vou aproveitar pra tirar mais coisas do guarda-roupa. E é o seguinte, nesse inverno, um simples gesto pode aquecer muitas vidas. Participe do termômetro solidário e doe roupas, cobertores e agasalhos em bom estado, tá, gente? As doações podem ser entregues nas lojas do Forte Atacadista, espalhadas por todo o nosso estado de Santa Catarina. As doações serão entregues a instituições que atuam em comunidades em vulnerabilidade social. Faça parte dessa corrente do bem. Doe no Forte Atacadista mais próximo de você. Esse é o nosso termômetro solidário que a gente tem muito prazer em fazer todo ano para aquecer a vida de quem tá precisando.
1: Que amor. Ai, como eu queria receber uma doação, assim, de uma camisa oficial da seleção desse ano, de R$400. Ai, como eu queria.
2: Pediu, hein? Pediu.
1: Eu só também queria. Uma doação,
2: NSC.
1: Assim.
2: Floripa, Blumenau e Joinville, mandem.
1: Bora ouvir música? Samba, Homewrecker. E lá no YouTube Atlântida SC, bate-papo como sempre.

0: O programa das minas, em seguida volta.
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4: 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Atlântida, melhor vibe da FM, todo mundo tá ouvindo. De volta com o Programa das Minas, 20 minutinhos para as 3 da tarde. A gente tá te perguntando uma história que você tem com um jogo da seleção. Algo que te marcou, conhecer alguém nesse jogo... Sofreu uma baita decepção? Manda pra gente, 489-9188-1009. Vamos com áudio.
6: Tarde, Minas. Boa tarde a todos vocês. Bom final de semana.
4: Obrigada.
6: Para Adri, happy birthday to you. Happy birthday to you. Só não vou cantar o resto que eu não tenho nada em inglês. Feliz aniversário, que Deus abençoe você. Que Deus ilumine sua caminhada e que você tenha muito sucesso. E falando da seleção, rapidinho, eu discordo de muita gente que fala assim: com o Endre, com 19 anos, não tá preparado. Tem muito jogador que tá jogando aí com 17, 18 anos e tá destruindo nessa Copa do Mundo. E não existe essa de nervosismo, porque o cara já vem preparado a jogar em grandes clubes, já vem preparado em jogar grandes jogos, ele já entra, já jogou campeonato sub-17, sub-20, campeonato mundial sub-17, sub-20, então o cara já tem preparado. E 19 anos o cara não tá com a cabecinha fraca, ele entra em campo, ele tá mais preparado que o Neymar com 30 e poucos anos. Então, assim, isso é uma desculpinha que arruma, porque é muito novo, porque não sei o quê, bababá. Eu, há muitos anos atrás, lá atrás, eu fui jogador de futebol, jogava futebol, participava de qualquer torneio, você entra nervoso, mas só que assim, você já tá preparado. Abraço, Minas, e feliz aniversário, novo Dri!
4: Amigo, tudo só obrigado, não virou amigo. O Messi por causa do joelho, né? Eu sei bem essa história.
7: É sempre uma cirurgia de ligamento cruzado.
8: Certo. Ué. É sério que vocês estão acreditando que o Neymar vai trazer o Hexa? Claro, a esperança é a última que morre, né? Mas agora o Neymar trazer o Hexa, isso é a mesma coisa que acreditar em Papai Noel, né? Depois de velho.
4: Mas Papai Noel é verdade, não entendi o que, que tu tá falando. Não, não venha com essa não, porque o nosso programa é pra todas as idades. Entendeu?
7: Exatamente.
4: Papai Noel existe, pelo amor de Deus. Mais uma participação aqui. Oi, Minas. Professor Léo de Joinville. No jogo Noruega 2, Brasil 1, de 98, eu assisti o jogo com os amigos da escola, na época num barzinho. Uma amiga havia bebido um pouco além da conta e ficou bem chumbada. Depois da derrota, teve os melhores momentos e mostrou o gol do Brasil novamente. Ela gritou comemorando como se fosse ao vivo e começou a xingar tudo. Todo mundo já estava indo embora, parou e ficou olhando. E a gente teve que segurar a emoção e alegrar a nossa amiga. E tirar ela dali antes que piorasse. Ela comemorou o gol atrasado, gente. Acontece. É só um detalhe. Só um detalhe, tem nada a ver. É, Edna Ferretti, tem participação aí, amiga?
7: Tem bastante. Vamos para mais uma aqui, ó. Boa tarde, Minas. Não me identifiquem, por favor. Tomara que esse 7x1 fizesse o time do Brasil descer do pedestal. Brasil, por algum tempo, estava achando que era invencível. Hoje vai ser a prova viva para todos. Se vão jogar ou se só querem aparecer na TV. Vai, Brasil! Sextou, Minas. Graças a Deus, final de semana abençoado para nós. Adorei o comentário da Edna. E depois tem outro, ó. Boa tarde, Minas. Lembro da Copa de 94. A melhor sensação e a melhor seleção, na minha opinião. Roberto Baggio bate o pênalti pra fora e a gente fazendo a festa. Lembranças do meu saudoso pai que chorava e socava o chão de alegria, tudo junto ao mesmo tempo.
4: Ai, que fofo! E por aí, Dri, conta fofo. Pra gente.
5: Por aqui a gente tem participações, olha só, um lembrete aqui, ó. Boa tarde, Minas, aqui é o Geraldo. Passando pra lembrar aos ouvintes do programa que se soltarem fogos durante o jogo, que sejam silenciosos. Os pets, as crianças, os idosos e os autistas, incluindo eu, agradecem. Beijos e bom fim de semana pra todos. Em 58, Pelé tinha 17 anos e era um palito de gente aqui, ele já destruía. E por aqui já vou com mais uma. Oi, Minas, não fugindo do assunto. Essa Copa não sei quem vai ganhar, mas quem eu quero que continue ganhando o mundo é essa parceira de vocês de todos os dias. Adri. Continue com seus voos cada vez mais altos, você merece o mundo. Ah, só continue. Você está fazendo um excelente trabalho. Ah, obrigada, querido.
4: Que bonitinho, vice, amiga. Ai, nossos ouvintes são muito queridos.
5: Mais cara, mal. Nossa audiência é maravilhosa.
4: Muito.
9: Salve, Minas. Aqui é Cado de São José. É, uma das minhas profissões é condutor de ambulância.
4: Ó.
9: E eu lembro que no jogo do 7-1, nós estávamos com a equipe dentro da ambulância fazendo transferência de um senhorzinho. Eu vou dar o nome de seu Luiz, que ele já estava na sua fase terminal. E eu lembro que alguém comentou dentro da ambulância que foi 7-1. E ele já na mais certa idade, 91, sei lá, já senhorzinho. Ele 7-1 Brasil, o filho dele na época confirmou, e todo mundo da ambulância confirmou, e ainda comemoramos um 7-1 que nem nosso era. Mas
4: ai,
9: esse 7-1 pra mim foi diferente.
4: Que amor, meu Deus!
5: Me emocionei.
4: Ai, me amigo, emocionei, que coisa real. Mais linda. Ai, fiquei até sentida, que coisa mais linda, né? Eu acho que realmente foi de uma... Foi de uma empatia, né, Dri? Ai.
5: Nunca é só futebol, né, gente?
4: Que coisa mais linda. É verdade, né? Pra que vai decepcionar ele ali, né? Ah, e depois dessa fofura, vamos julgar a nossa audiência? O que vocês acham, meninas?
5: Vamos, tô pronta.
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4: Bora para pedido de ajuda de hoje. Lembrando que você sempre pode mandar o seu fala que eu te julgo, que a gente, é claro, vai julgar. Vamos pro de hoje. Minas, me julguem. Eu fui convidada para assistir ao jogo da seleção na casa do cara com que eu tô saindo há uns meses. Achei que seria um programa romântico, com amigos, churrasco e tal. Só que quando eu cheguei lá, ele simplesmente me ignorou o jogo inteiro. Não conversou, não sentou do meu lado, não pegou na minha mão, nada. Era como se eu nem estivesse ali. Quando eu reclamei depois, ele disse que eu tava sendo carente e que em dia de jogo da seleção, ninguém tem a obrigação de dar atenção para ninguém. Eu fiquei chateada e agora estou repensando se eu quero continuar saindo com ele. Eu tô viajando ou ele realmente foi sem noção? Edna Ferretti, o que você tem a dizer para a nossa ouvinte?
7: Saiba que você tá quase, quase entrando num relacionamento, provavelmente com um cara que é fanático por futebol. E aí, estar num relacionamento com uma pessoa que é fanática por futebol é ter que passar por esse tipo de situação que, particularmente, eu acho uma chatice. A pessoa que fica com a cara assim, ó, na TV, não conversa com ninguém, só fica xingando. Então, assim, se você é uma mulher dengosa, se você é do time dengosa, como eu, como Marina, como Adri, eu acho que você tá no momento de escolha. Então, se ele não soube acolher o teu sentimento agora... Talvez lá na frente ele não saiba mesmo, porque agora vocês estão começando. E mesmo assim ele falou que você foi dramática e tal, ele não quis entender muito você. É. Então daqui pra frente eu acho que não vai funcionar muito. Eu honestamente falaria, conversaria, e se eu visse o mínimo grau de desinteresse em não melhorar, eu saltaria fora enquanto é tempo e aproveitar pra assistir outros jogos da seleção, nos QGs aí da torcida SC, que de repente você encontra alguém que vai assistir um jogo e ainda vai ficar de mão dada com você.
4: Muito bom. Driteló, o que tu acha?
5: Cara, nem sentou do teu lado e nem te deu bola. Então, assim, cara... E ó, vou te falar uma coisa. Ele não vai mudar.
4: Não tá. Vai.
5: E não cai nessa de que, vai ser melhor. Ele vai mudar. Cara, ele não vai mudar. Então, assim, cai fora. Tá, bem na boa. Kiss, bye-bye. Tem mais gente no mundo, vai aproveitar.
4: Cara, é que se ele tá sendo assim no início, gente, ele só vai piorar, desculpa. E eu vou dar um relato meu aqui, pessoal, do meu namoro, pra você da audiência entender qual é o rolê. Meu namorado é viciado em futebol, tipo, muito. Ele tem coleção de mais de 100 camisas de time, pra vocês terem noção. Ele é viciado. No jogo da seleção, a gente tava na Ginga Floripa. No momento do gol do Brasil, eu estava muito longe dele, eu tava lá pegando comida. No momento do gol, eu saí correndo pra procurar ele e ele estava saindo correndo pra me procurar pra gente comemorar junto. Então está aí pra você entender a diferença de um homem que te valoriza e o que não te valoriza. Entendeu? É só isso.
5: Parabéns, Marina.
4: Mesmo sendo extremamente viciado em futebol, ele foi atrás de mim. E é isso, gente. Com essa, eu acabo com a tua cara. Bora recomendar coisinhas boas pra nossa audiência? Vale o play, hein?
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5: A nossa dica de filme, série ou livro. Pra você curtir no fim de semana.
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4: Driteló, o que que tu tem pra indicar pra nossa audiência?
5: Cara, o que eu tenho pra nossa audiência hoje é Brasil 70, a saga do Tri. Essa série tá disponível na Netflix. Foi lançada em maio desse ano e a produção ela tem 5 episódios que narra a histórica conquista do tricampeonato mundial da seleção brasileira na Copa do Mundo de 1970. Aí a trama vai explorar o contexto político, a pressão social e os bastidores tensos da equipe, que tinha ninguém mais, ninguém menos do que Carlos Alberto, Everaldo, Clodoaldo, Gerson, Rivelino, Jairzinho, Pelé. Cara, assim, ó, um elenco de peso. Então fica a dica, vale a pena pra assistir nesse fim de semana a saga do Tri.
4: Agora, antes da Edna, eu vou falar uma recomendação que não tem nada a ver com o clima de Copa, mas se em algum momento, nessa semana, no fim de semana, enfim, tu queira dar uma espairecida, sair um pouquinho desse mundo Copa do Mundo, vou dizer pra você assistir Ilha do Medo, melhor filme de terror suspense do mundo. Eu tenho certeza que a maioria dos nossos ouvintes já viu, mas com certeza tem gente que não conhece essa obra de arte do Leonardo DiCaprio, gente. Ilha do Medo é de 2010, e ele mostra, basicamente, tem uma ilha em que pacientes loucos, assim, internados em um hospital psiquiátrico, estão lá, nessa ilha. E aí tem o Leonardo DiCaprio, no papel de Ted, que vai lá investigar o desaparecimento de uma moça lá. E aí é o filme com o maior plot twist do universo. É assim, impossível tu adivinhar tudo o que acontece. Então eu recomendo demais. Muito você bom. Que quer um bom filme de suspense, veja Ilha do Medo. Assim, ó, vai mudar completamente teu conceito de maravilha. Edna Ferretti, tua recomendação.
7: Agora, a minha recomendação vem diretamente da Netflix. Foi lançado em 16 de abril desse ano, que é a principal obra sobre o crack Ronaldinho Gaúcho, entendeu?
4: Opa.
7: Basicamente, nesse documentário que você vai assistir na Netflix, você vai descobrir muita coisa que você não fazia nem ideia sobre a história dele, sobre a infância dele e principalmente os pontos mais polêmicos, né? A família dele aparece falando e é um documentário relativamente muito divertido porque a gente consegue conhecer o Ronaldinho mesmo, assim, mais a fundo. Porque todo mundo acha que conhece o Ronaldinho, né? O cara que é aleatório, não sei o que lá. Aí você vê que ele é só um menino que cresceu e que agora já tá um cara velho, mas a cabeça continua sendo de menino. E aí, a produção é em formato de série e mergulha na trajetória, na carreira, nos bastidores da vida dele, desde o início da jornada, então, no esporte, até se tornar uma lenda mundial no futebol.
4: Ai, amiga, que legal essa indicação.
7: Boa. É muito legal mesmo.
4: É bom também pra gente criar mais expectativa, mais esperança, né, amiga? Porque tudo que a gente queria é que o Ronaldinho Gaúcho fosse menos preguiçoso, continuasse jogando futebol, fazer menos festa pra trazer mais títulos pra gente, porque o bicho é realmente...
7: Da vida doidado.
4: Ele é o bruxo, né? Não tem como.
7: Ele é o bruxo. Querendo dar um spoiler, mas o irmão dele, lembra que eles foram presos juntos?
4: Só.
7: Eles contam basicamente o que aconteceu de verdade.
4: Caraca.
7: Então é bem legal.
4: Ai, amiga, gostei. Gostei da dica. Vou assistir entre um jogo da Copa e outro. Porque eu tô agora vendo todos os jogos. Então, entre um e outro, eu vejo isso aí. Edna Ferretti, muito obrigada por mais uma semana de PDM.
7: Valeu, Minas. É sempre muito maravilhoso estar com vocês. Agora, bora de Vibe Atlântida pra todo o Vale do Itajaí. E lá no Instagram, @EdnaFerretti.
4: Beijo, Dri.
5: Beijo, gatas. Muito obrigada pela parceria nessa semana maravilhosa. Amo começar as tardes com vocês. Tô lá no @driteló, @atlantidajoinho. Obrigada por todas as felicitações desde já, gente. Meu aniversário é só amanhã, mas já tô me sentindo muito amada. Amo vocês, tá? Até semana que vem em Santa Catarina. Agora eu sigo com o Vibe pra Joinville e região. Fui.
4: Querida, eu sou @marina.soares. Eu volto semana que vem. Hoje eu estarei ralando tchan. Aê. Vou pro El Tchan, gente. E já em clima de Copa, vamos com o Skank. É uma partida de futebol. Tchau, gente.

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12: 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Uma boa tarde pra você, chegando no nosso sextou de Vibe Atlântida. Eu sou a Edna Ferretti e agora ao vivo pra todo o Vale do Itajaí, num oferecimento de aniversário Angelone. 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É assim que a gente vai curtir a nossa tarde ao som dos melhores sons possíveis. Nesse primeiro bloco a gente já vive com BTS, que é a pedido de muita gente lá no meu direct. Eu acho que eu fui descoberta pelos fãs de BTS, que a galera enche meu direct com as mensagens, mas eu adoro. Também rola Shady, Post Malone, Sam Fender e Olivia Dean. Pra participar do Vibe Atlântida, você é mais que convidado. Pode mandar aí no 47992497153 o seu som. Seu boa tarde, eu vou ficar muito feliz. 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
10: Noel Gallagher e Copa do Mundo? O Noel Gallagher explicou que não vai assistir ao show do intervalo da Copa do Mundo, organizado pelo Chris Martin. O vocalista do Oasis participou do programa Talk Sport para falar sobre a final da Copa do Mundo, que vai ser realizada no dia 19 de julho. Essa final vai contar com um show no intervalo, organizado pelo Chris Martin do Coldplay, que convidou grandes estrelas como Madonna, Shakira e BTS para se apresentarem. O Noel disse que não é fã do show e que não gosta de mudanças no futebol. Segundo ele, essas novas regras sobre escanteio e perda de tempo podem até ser boas para o jogo, mas transformar o esporte em espetáculo não agrada a ele, não. 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
2: Nutricionista Camila Passold. Alimentação tem influência na qualidade do nosso sono? Isso é fato ou fake?
3: Nós, seres humanos, somos feitos para comer de dia e dormir à noite. Portanto, hábitos de alimentação impactam muito na qualidade do nosso sono. Procure iniciar o dia com um bom café da manhã e distribua suas refeições ao longo do dia, evitando jantar tarde. Ideal que a última refeição seja realizada até no máximo às 20 horas. O consumo de carboidratos de baixo índice glicêmico, como a batata doce, aipim, e a diminuição dos alimentos que contêm açúcar simples também auxiliam nesse processo.
4: Acompanhe @cardioprime no Instagram para mais informações.
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3: Jay-Z e Eminem. A dupla de rappers vai se unir no novo álbum do Rakim, marcando a primeira colaboração entre esses dois em 25 anos. Jay-Z e Eminem apareceram juntos pela última vez em uma faixa de 2001, chamada Renegade, que foi parte do álbum The Blueprint do próprio Jay-Z. Agora, eles vão unir forças mais uma vez em uma música que ainda não tem título. Essa faixa vai estar presente no próximo álbum colaborativo de Rakim, Corrupt e Masta Killa, com lançamento previsto para o dia 28 de agosto. Segundo um desses produtores, a música é um interlúdio do álbum e vai ser com os dois rappers homenageando o legado e a influência de Rakim. 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
5: 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Bora nessa que agora já chegou a hora de dar tchau, mas não um tchauzão definitivo, tá? Porque a gente volta na segunda-feira e pra saideira do Vibe Atlântida, preparamos o Top Hits do Streaming. O que o próprio nome já diz, tudo que tá bombando por aí na sua, na minha, na nossa playlist, vai tocar a partir de agora. Pode mandar também no nosso WhatsApp aquele som que não sai aí do repeat no 479-9249-7153. Antes de soltar o play, bora curtir a previsão do tempo?
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5: 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A gente traz agora as informações da Defesa Civil de Blumenau. E nessa sexta-feira, a nebulosidade diminuiu ao longo da manhã e o sol passou a predominar, então, no decorrer da nossa tarde. Entre a tarde e a noite, a aproximação de uma frente fria traz essa condição que a gente está sentindo agora, para chuva fraca a moderada, isolada e aquele ventinho. Já no sábado, o deslocamento da frente fria, juntamente com áreas de baixa pressão, mantém o tempo instável, com o céu encoberto e condição para chuva persistente de fraca a moderada intensidade a qualquer momento do dia. Em alguns momentos, essa chuva ocorre na forma de pancadas isoladas de chuva, acompanhadas de trovoadas, e do risco de, sim, chuva intensa em curto espaço de tempo. Já no domingo, uma nova massa de ar seco avança e volta a deixar o tempo firme ao longo do dia, com predomínio de sol e a variação de nuvens, mínimas entre 11 e 13 graus e máximas entre 20 e 22 graus. Por aqui a gente vai seguindo, já tá chegando também o Desprogramados com Mr. P, Porã e convidados. Valeu demais por essa semana incrível, bora viver o Top Hits, é agora!
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22: Tá na Atlântida e todo mundo tá ouvindo, é a melhor vibe do FM na rádio das nossas vidas. Estamos chegando com Desprogramados para toda a rede Atlântida Santa Catarina e para o mundo no nosso canal no YouTube, que é o canal Desprogramados. Vem com a gente porque já estamos em ritmo, em clima de jogo do Brasil na Copa do Mundo. Daqui a pouquinho, 9h30, tem Brasil e Haiti. E a gente já está no esquenta aqui no Top Market Floripa. Para quem está saindo do trabalho, para quem está chegando, para quem está querendo saber onde vai assistir o jogo, vem para o Top Market Floripa, que é o nosso QG da Torcida SC. A Atlântida está por aqui e daqui a pouquinho já tem o jogo dos Estados Unidos aqui no telão, Estados Unidos e Austrália. E logo mais à noite tem o jogo do Brasil. 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Para a sua participação, mesmo que hoje a gente esteja fora do estúdio, você pode mandar áudio e participar

0: sempre chega para decidir e fazer gol. Ele que é Mr. Pijama. Ah, seja bem-vindo ao Desprogramado, Mr. P.
1: Mas que alegria, Porã, aqui no Top Market, sendo que estou fascinado e encantado ao te ver. Quem tiver agora a oportunidade de nos acompanhar no YouTube vai ver que tu fica muito bem de seleção brasileira.
0: Ah, obrigado.
1: Tu me lembra, eu tô te olhando com essa camiseta retrô. Sim. E tá uma mistura...
0: Copa de 78,
1: tá uma mistura de Luiz Pereira com Adriano Imperador, mas eu tô tentando, talvez tenha um pouquinho também de Marinho Pérez.
0: Pode ser.
1: Marinho Pérez, 74. Aquele zagueiro imponente, forte.
0: Dá uma referência
1: forte.
0: Mais recente pra galera mais
1: não,
0: jovem.
1: Não tem como, porque tu é velho, né, Borão?
0: Não, sou
1: velho,
0: sim,
1: velho jogador da seleção.
0: Jogador da seleção, sim, velho.
1: Isso,
0: não.
1: Não, é, tu tá... Ah. Me lembrou bastante Marinho Pérez.
0: Marinho Pérez.
1: O mais próximo é o
0: Marinho
1: Pérez. Marinho
0: Pérez era...
1: Tu é grisalho.
0: Louro. Ah, então tá bom.
1: Então grisalho então tá bom. E loiro.
0: Mas eu
1: entendeu?
0: Gostei do Adriano Imperador. Já fui matador.
1: Eu larguei o Adriano Imperador no teu caso, não pelo corpo, mas pela barba.
0: Tá
1: aí
0: bom.
1: A barba, ainda que o Marinho Pérez também não tivesse barba.
0: Não,
1: então
0: não.
1: Pode ser o Adriano Operador.
0: A tua cabeça tá meio confusa, mas tudo bem.
1: Eu tô
0: entendo.
1: Sempre confuso.
0: Eu sei disso. Eu tento te ajudar. Então me ajuda a te ajudar.
1: Não, eu estou aqui para isso. Eu
0: que
1: estou
0: coisa
1: aqui
0: boa.
1: Isso.
0: Estamos no Top Market Floripa com o Desprogramados ao vivo e hoje com a presença dele. Ele não poderia estar de fora dessa, porque ele é o nosso sócio 00000001. É o inventor do nome Desprogramados. Esse gênio da cobertura esportiva, muito mais um gênio da vida do que da bola. Mas ele está aqui entre nós, Luciano Calheiros.
2: Tudo bem, Porã?
0: Seja bem-vindo ao Desprogramados
2: obrigado,
0: de hoje.
2: Obrigado. Segunda vez, a minha segunda vez aqui no Top Market. Abrimos,
0: é verdade,
2: né? O nosso
0: isso.
2: Torcida SC sábado com a Telesports, eu e o TT.
0: Exatamente.
2: Direto aqui do Top Market, lotou. E hoje eu tenho certeza que será da mesma forma, porque o Brasil... Vai vencer a primeira na Copa do Mundo.
0: O Brasil precisa ganhar do Haiti,
2: vencer,
0: né, Luciano Calheiros?
2: Vai vencer, com certeza.
0: Tu acha
2: vai vencer?
0: Que o Brasil vence fácil ou sofre?
2: Acho que vence fácil hoje. Acho que eu não tô bem no bolão da firma, você
0: já
2: percebeu.
0: É verdade, é verdade.
2: Né? Eu ainda não cravei nenhum resultado na mosca. Eu tô na zona da madeira, que é a última faixa do ranking.
0: Tu não tá, pegando nem sul-americana, no caso.
2: É, mas eu continuo brincando. Eu
0: claro.
2: Lembro para meus colegas que isso é uma brincadeira.
0: Isso é importante.
2: É, para descontrair, gente.
0: Isso, a gente vai falar para todo mundo que tá fazendo o bolão aí na sua empresa. O bolão que tá fazendo na
1: não
0: família.
1: Não é para brigar.
0: Não é para brigar, pessoal.
2: É
0: não
2: pra
0: é.
2: Confraternizar.
0: É só para brincar.
1: Mas é que o Porã fala isso porque ele tá em segundo. Agora, quem tá
2: você
1: lá
2: tá
1: atrás...
2: Segundo?
0: Eu tava em segundo ontem. Hoje eu tô em sexto.
1: Na realidade, quem briga não é quem fica na ponta e nem quem fica nas últimas posições.
0: Sim.
1: É quem fica no meio.
0: É, quem fica
1: o brincão é aquele que fica entre
2: eu tô,
1: oitavo,
2: eu tô,
1: sétimo, sexto.
2: Eu tô em
1: 31º. É, então tu não vai brigar.
0: 36.
2: Por 37.
1: É claro, porque quem tá lá no final já sabe, eu tô enterrado aqui, deixa, tá dando risada. Quem tá na frente, não vai brigar porque tá na frente. Agora, quem tá em sexto, sétimo, começa a dar raiva de quem tá na frente.
0: Não, eu tô em sexto,
1: que
0: mas
1: tem
0: não
1: esperança
0: tô com
1: porque não tá lá atrás.
0: Eu fico com raiva do resultado, na verdade. Viu? Ontem eu coloquei pro
1: mas
0: jogo.
1: Mas é pra brincar.
0: Ontem eu coloquei México e Coreia do Sul, eu coloquei 2-2, né?
2: Eu coloquei 2x2 também.
0: Coloquei 2x2. O México fez 2, mas a Coreia do Sul não fez nenhum.
2: Não, o México fez 1,
1: eu
2: né?
1: tô naquela situação.
0: Não, o México fez 2.
2: Foi 1x0.
0: Foi
2: 1x0
0: ou foi 2? Não, não, agora não lembro.
2: Agora vou
0: agora
2: olhar.
0: Não vou lembrar, tem
1: não,
0: que olhar.
1: Não, eu tô naquela situação de quem pensa, se eu tivesse participado, eu estaria bem, porque eu termino o jogo do México, eu penso, eu teria apostado no México.
0: Ah.
1: É aquele cara que vai no resultado e diz que diria
2: não,
1: isso aí.
0: Foi 1-0. Então
2: foi
0: eu tava com muito
1: gol
0: sono,
1: na...
2: eu
0: vi
2: eu botei 2-2 também.
1: Uma falha terrível
2: eu
1: do goleiro.
2: Eu botei 2-2.
1: Escuta, é pra eu colocar esse chapéu do Brasil?
0: Esse chapéu do Brasil...
2: O que você achou da Tchequia ontem? A gente tá falando do grupo do
0: a
2: México.
0: Ele não viu a Tchequia ontem.
2: Você não viu a
1: Tchequia? Não, ontem
0: não
1: eu
0: viu.
1: Não vi a
0: Tchequia.
1: Eu vi muito rapidamente.
0: É.
1: Muito rapidamente a Tchequia.
2: Fez, mas levou.
0: Mas ontem era uma rodada, por exemplo, quando abriu a rodada, a gente pensou, que rodada de jogos ruins, né? Mas aí veio o Canadá e tocou 6 no Catar.
2: Aí derrubou todo mundo.
0: Derrubou todo mundo.
2: E eu morri 3-0.
1: Mas o pior do que 6-0 pro Canadá foi a fratura da
0: perna
1: do jogador do
0: Canadá.
1: Que foi horrível a cena, né? Horrível a cena. E uma pena pro jogador Coné?
0: Agora eu não lembro.
2: Ele tá parecendo um amigo nosso do Rio Grande do Sul. Um abraço para José Aldo Pinheiro, que fazia as perguntas mais difíceis ao
0: deixava
2: vivo.
0: Todo mundo
2: exatamente. Uma vez ele me perguntou a origem do sobrenome de um jogador do Grêmio.

0: No ar. Tá. Numa transmissão.
1: Tá. Eu vou botar o chapéu.
0: Bota o chapéu.
1: Seleção Bota
0: o chapéu
1: brasileira.
0: Olha aqui,
1: brasileira.
0: Eu tenho uma notícia legal. Bora. O The Athletic, que é o braço esportivo do New York Times, é um site bem legal lá dos Estados Unidos, fez uma análise dos 48 hinos da Copa do Mundo.
2: Dos hinos, a gente falou no Pretinho.
0: O Brasil foi eleito o hino mais bonito. Pelo menos mesmo? No hino a gente tá bem.
2: Mas é um hino lindo,
0: lindo, né?
2: O hino brasileiro é um hino bonito.
1: Legal, cara. Só perde pra torcida da Inglaterra cantando Oasis, pra torcida dos Estados Unidos cantando Robbie Williams, só perde pra eles.
2: E a da Noruega fazendo o barco não viking. É o hino do país, né? Não é o hino do país.
1: Eu tô brincando, né, pessoal?
2: Eu sei que tá brincando, que tu botou esse chapéu. Tu ficou muito divertido.
1: Virei palhaço.
2: Tu ficou muito divertido, não ficou?
0: Tá bem.
2: Deixa eu te contar uma história de bastidor sobre esses chapéus. Sobre esses chapéus, porque Mr. P tem essas coisas. Ele tem os seus rompantes de criatividade. E aí ele passa em lojas, em lugares. Lugares baratos, baratos. Porque ele não gasta muito dinheiro.
0: Brechó. Eu gosto de brechó, cara.
2: Não, brechó
1: eu
2: é legal.
1: Eu adoro brechó.
2: Brechó é legal. Eu também adoro brechó. Adoro.
1: Cadê o meu casaco do brechó, aliás? Tá aqui?
2: Não sei, cara. Não mexe mesmo nos meus casacos.
0: Eu falo brechó, ali, porque é lá que você encontra boas peças com preço
2: não,
0: justo.
2: Não, mas tudo bem. Mas isso aqui é aquele lugar de, no máximo, R$20. Ele passou e olhou assim, esse chapéu vai ser interessante para a cobertura de desprogramados na Copa. E ele comprou um para mim e um para ele. Só que eu me neguei a usar o meu.
0: Mas o pifo ficou legal.
1: Eu disse pro Porã, pega o chapéu e leva pra gente brincar.
2: Tá ali o meu.
1: Eu não vou usar, foi a resposta dele. E eu pensei, mas
2: vem cá. Eu não vou usar porque eu arrumei meu cabelo pra
1: essa noite.
2: Como
1: se ele tivesse cabelo.
2: Não, enquanto eu tenho cabelos, eu prefiro ficar com o meu cabelo do que com o teu chapéu.
1: Vai te acostumando, porque uma tendência do careca é usar chapéu ou boné.
2: É, e eu fico péssimo de boné.
1: Exatamente, porque tua cabeça é grande. Mas descobrimos o número da tua cabeça, 62. Qual é o número da tua cabeça, ô? Calheiros.
0: A minha cabeça, acho que é...
1: 56.
0: Não, 52. O meu capacete é
1: não,
0: P.
1: Não, só um pouquinho. Não, deixa eu explicar pro Calheiros. 52 é de criança. Tá? A tua cabecinha deve ser 56, que é uma cabecinha feminina.
2: Não, isso o Mr. P...
1: A do Porã é 62.
2: Tu sabe que o Mr. P agora também, além dele ser esse grande comunicador da Rádio Atlântida, cantor das multidões e tal, ele é contrabandista de capacetes.
1: Não, colecionador de capacetes.
2: Esses dias ele estava negociando capacetes no pátio da empresa.
0: Com quem que você negociou?
2: Com o TT Trevisol.
0: E o TT já comprou um capacete meu.
2: Que está aqui, o TT está colecionando também.
1: Não, claro. É que eu sou o traficante, o Calheiros é o vendedor e o TT é o comprador.
2: Isso é importante. É importante fazer todo o circuito.
1: Tá, bota o chapéuzinho, pô.
2: Não, eu vou botar o chapéu daqui a pouco. Primeiro eu quero perguntar pro Calheiros. A gente tem os Estados Unidos estão jogando agora. Tá 2-0 pros Estados Unidos contra a Austrália. Eu botei 3-2 pros Estados Unidos neste jogo.
1: Mas esquece um pouco botei o bolão, fala do futebol.
2: Não, eu quero, tô falando sobre futebol, tô falando sobre Copa. Deixa a gente se divertir só porque tu não tá no bolão.
0: Não foi convidado?
2: Não foi convidado.
1: Não fui.
2: Não, que
1: me causou mágoas.
2: Gerou uma crise na empresa. Exato. Né, as pessoas que não estão no bolão, mas tudo bem.
1: E depois dizem que é pra brincar.
2: É verdade. Mas, Calheiros, a gente tem o Brasil hoje e mais algum destaque dessa rodada de fim de semana da Copa que tu te lembre, assim, de jogos importantes?
0: Eu posso falar pra você. Não, hoje tem esse jogo, além desse jogo, tem o outro... Deixa eu falar, né? Tá em campo Estados Unidos e Austrália,
2: isso.
0: Que é grupo B, né? Ah. Grupo B. Brasil é o grupo C. Joga às 9:30. Contra o Haiti. Antes disso, tem a Escócia contra o Marrocos.
2: É verdade.
0: Escócia é o último adversário do Brasil na fase de grupo, joga na próxima quarta-feira. E o Marrocos, nosso adversário da estreia, 1-1, que gerou um grande insatisfação da torcida brasileira. Eu não fiquei insatisfeito.
2: Sim.
0: Não fiquei.
2: Mas eu acho que a insatisfação é muito mais pelo futebol apresentado do que pelo resultado.
0: Aí eu concordo com você.
2: Acho que tem muito disso.
0: É verdade.
2: Porque tu espera... Porque a gente é de uma época que o Brasil jogava bem e perdia, a gente mesmo assim ficava puto, mas pô, o Brasil jogou bem, apresentou um bom futebol, mas é o que não aconteceu no jogo contra o Marrocos. Tu acha que o Brasil, e tem muitas... Eu já vi algumas pessoas falando. Foi a decepção da primeira rodada, assim como a Espanha pode ter sido?
0: Eu acho que a Espanha foi mais decepcionante do que o Brasil. Se espera, evidentemente, no mundo inteiro, se espera muito do Brasil pela nossa história. Maior campeão de Copas, enfim. Todo mundo espera sempre muita coisa do Brasil. Mas para quem acompanha o dia a dia da seleção brasileira e vê que com um treinador do porte, do quilate do Carlo Ancelotti, a gente ainda não conseguiu jogar...
2: Sim.
0: Né? Eu já esperava um resultado como foi, contra o Marrocos, que, vamos lembrar, que Marrocos semifinalista, quarta colocada na última Copa do Mundo.
1: Porra, quem é o zagueiro pela esquerda do Grêmio?
2: Sim,
1: não, da seleção, não é do Grêmio, da seleção.
0: Alexandro.
1: Deixa o Porã responder.
2: É o Alexandre.
1: O zagueiro o pela esquerda.
2: Zagueiro, o Marquinhos é o central, né?
1: Não sei, tô te perguntando.
2: O Marquinhos, qual é o outro?
1: Eu não sei, cara. E o meio armador pela direita.
2: Cara, se tu me perguntar as
1: posições...
2: Não, é importante,
1: nós vamos para uma partida hoje, eu quero saber quem
2: eu só quero saber
1: diz o time do Brasil hoje.
2: Eu só quero saber se o Endrick vai jogar
0: Na coletiva, o Ancelotti disse, eu vou colocar o Endrick na hora certa.
2: Então tá, ele vai colocar faltando 10 para acabar o jogo. Você que tá esperando ver o Endrick jogar, faltando 10, quando o Brasil tiver assim com 1-0, ele vai botar.
1: Eu quero fazer uma enquete hoje e eu tenho certeza que se eu fizer essa enquete, no máximo 20% vão adivinhar. Dê a escalação do Brasil para hoje à noite. Não adivinhar. Não. Diz os 11 que vão entrar em campo. Ninguém sabe.
2: Ninguém sabe.
1: Não é? Não tô falando para o achismo. Não. Eu quero saber se tu sabe os 11.
2: Ninguém sabe porque não tem um time clássico definido. Porque
1: não
2: como
1: tem
2: a gente
1: jogador
2: sempre,
1: legal.
2: Como a gente sempre teve, né? O Brasil chegava, tu já sabia.
0: Vamos lá.
1: Quem é o goleiro?
0: Seleção base dessa Copa do Mundo. Pode ser que mude
1: vamos
0: hoje.
1: Vamos ver. Não, pode mudar.
0: A base. Vamos lá. Alisson.
1: Tá.
0: Danilo, Marquinhos. O Gabriel Magalhães e o...
1: Alexandre.
0: Casemiro, Bruno Guimarães e Paquetá. Aí vai Luiz Henrique, Rafinha e Vini Júnior. Rafinha, Matheus Cunha... Quer dizer, começou com outro atacante contra o Marrocos,
1: eu
0: não lembro nem o nome.
2: Sim, é o Igor Thiago.
0: Que foi muito mal. Igor
1: Thiago,
0: muito mal.
1: E o Vini Júnior.
2: O Igor Thiago, por mais que ele possa nos calar durante a Copa, não é nome de artilheiro.
1: Não, é de comunicador de rádio às 6 da manhã.
2: Isso, sou o Igor Thiago, estou chegando na comunicação.
1: Isso, bom dia.
2: Bom dia,
1: vamos
2: Igor
1: agora
2: Thiago
1: ouvir
2: com você. Estamos chegando.
1: Eranger, vamos tocar um sucesso lá dos anos 80. Igor Thiago por aqui. Dá uma ligadinha para mim.
2: É por aí. Mas tem mais jogos interessantes.
1: Depois vem Matheus Henrique.
2: Além da Escócia e do Marrocos, antes do Brasil, jogo que a gente precisa ficar ligado, né? Empatezinho é bom nesse jogo que ninguém se destaca, né, Calheiros?
0: Claro. 1-1 tá bom, Marrocos e Escócia.
2: Amanhã a rodada começa. Na verdade, hoje é meia-noite já, né? Tem Turquia e Paraguai.
0: Você vai ficar esperando para assistir esse jogo?
2: Eu tô vendo tudo que eu consigo até a hora de dormir.
1: Depende da esposa e da filha. Sim. Porque se a filha dorme, o Porã aproveita para transar. Caso ela não durma, o Porã fica acordado e aí ele vai
0: hoje
1: ver o jogo.
0: Hoje a gente está em
2: não, por
1: tudo
2: favor,
1: gira em torno da filha.
2: Mundo não me vergonha aqui no
1: mas a verdade é essa. A vida do Porã é assim, ó. Se a filha dorme, ele tem sexo. Isso. Se ela não dorme, ele fica acordado fazendo o que tiver acontecendo.
2: Mais
1: aí
2: mas
1: pouco
2: é mais
1: importa.
2: Assim.
1: Pode ser ouvir disco, pode ser ver futebol. Pode ser pegar onda.
2: Como tem Copa do Mundo, vê futebol.
1: Exatamente. Né? Nesse momento
2: já
1: é alguma coisa.
0: Muito bom.
2: Mas vai ter hoje à meia-noite, ainda tem Turquia e Paraguai. E amanhã, Holanda e Suécia. Jogão,
0: jogaço,
2: hein?
0: Jogaço.
2: Tem favorito nesse jogo?
0: Cara, eu acho que Holanda. Leve favoritismo para Holanda.
2: Amanhã também tem a Alemanha contra a Costa do Marfim.
0: Alemanha...
1: Será que tem alguma mulher com o nome de Holanda?
0: Para mim, a Alemanha vai ser assim a seleção dessa Copa aí. Vai chegar à semifinal, no mínimo.
2: Tá bom. Então tá, daqui a pouquinho a gente faz um giro com todo mundo que tá nos QGs da Atlântida, espalhados por Santa Catarina. Quer já fazer?
1: Eu posso fazer um giro, tu quer?
2: Ah, pode fazer um giro aqui com o pessoal aqui. O giro da Copa com o Mr. P. Pra quem não tá acompanhando na live, ele fez um giro em torno de si mesmo. Vamos fazer o seguinte, vamos falar de Atlântida Celebration antes de fazer o giro com a galera das praças. Vamos falar de Atlântida Celebration porque tá chegando a hora. Tá chegando a hora. 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Você é presença confirmada na Atlântida, sim, Celebration, né, Carlinhos?
0: Sim, para surpresa de muitos, né, quando eu apareço nas lives, mas estarei mais um ano lá, com certeza, e dessa vez credenciado, né?
2: Credenciado.
0: É, para não precisar pedir convite para Helena.
2: Já falaram para ele, Helena? Não falaram ainda para ele. Não, mas ele vai ter um...
0: Ah, não, eu tô com o Edu agora.
2: Vai ter uma pulseirinha totalmente VIP.
0: Não, eu tô com o Edu Ferreira, do nosso time de eventos lá da NSC, e eu vou com ele, inclusive, pro evento, pra não correr nenhum tipo de risco.
2: Pra tu poder beber e voltar tranquilamente.
0: Mas esse ano não vou compartilhar...
2: Os camarins.
0: Dos artistas.
2: Dos artistas.
0: É, dos artistas não.
2: Porque ano passado eu vi que teve um momento que tu desapareceu.
0: E não apareci mais.
2: Teve um momento de desaparecimento.
0: É, minha namorada foi até embora, ficou brava comigo.
2: É mesmo?
0: Foi.
2: Não,
0: foi.
2: Esse ano a gente vai evitar isso.
0: De Uber.
2: Mas tu vai ganhar a pulseira mais VIP do evento, então, pode ter certeza.
0: Mas feliz.
2: Você que não vai ganhar a pulseira do Calheiros, compre seu ingresso em uhu.com. Faltam 15 dias, passou tão rápido e daqui a pouquinho já tem
0: Esse
2: o Atlântida
0: foi ontem, né?
2: Celebration. Parece que foi ontem que a gente lançou, parece que foi ontem o do ano passado.
0: Sabe que a galera do Lagum vai chegar durante a semana, velho.
2: Ah, mas você não sabe de nada, Luciano. Não sabe de nada, inocente.
0: A
2: gente já pode anunciar, Helena? A gente já pode anunciar?
0: Mas eu não falei que ia na rádio. Eu disse que eles iam chegar sempre porque eu sou amigo do Ricardo Chantilly.
2: O nosso apoiador do Atlântida Celebration, o Shopping Itaguaçu, né, numa parceria com a Rádio Atlântida, nós vamos fazer, Mr. P, um Desprogramados ao vivo no Shopping Itaguaçu com Lagum.
1: Ah, que legal.
2: Vai ser no dia 29, sem ser essa segunda, na próxima. Vamos fazer um ao vivão com o Lagum.
0: Que legal.
2: Pertinho do Celebration.
1: Na semana do Celebration.
2: Praticamente na semana do Celebration.
1: Não, praticamente não. Sim, sim.
2: Na semana do Celebration.
0: Sabe por que eu fiquei sabendo?
2: Tu tá meio chateado de estar aqui hoje, porque tu tá sido agressivo comigo desde que
0: cortando o programa.
2: Só um pouquinho, Calheiros. Vou abrir um parênteses aqui pra nós discutir a nossa relação. Tá tudo bem, amor?
1: Não, eu tô me sentindo deslocado. Por quê? Como tu tá de frente pra câmera, eu e o Calheiros estamos nas pontas, quando tu fala com ele, tu dá as costas pra mim. E aí eu fico participando,
2: e aí
1: entendeu?
2: Tu olha a minha careca e fica pensando, pô, tá ficando careca.
1: Aí
2: porra, tá
1: tu ficando sabe careca. Que desvia
2: isso
1: minha atenção.
2: Desvia tua atenção, claro, eu entendo.
0: Mas olha só,
1: agora, por exemplo, tu conversou comigo, o Calheiros estava vendo as tuas costas.
0: Não, mas não me incomoda.
1: E não, o problema é teu, isso aí não... entendeu? Que bom que não te incomoda.
0: É que sabe o que é o Pi?
2: Ele é
0: aquele
2: possessivo.
0: Cara na transmissão do show do intervalo que tem que ficar assim, ó.
2: Isso,
0: sabe? É, quase dando cabelo. Olha pra mim,
2: olha
0: fala
2: pra
0: comigo.
2: Mim, olha
1: é
2: pra
1: verdade,
2: mim.
1: É verdade.
0: E de tarde na trânsito, quando a gente tá naquele momento relax no sofazinho e o Pi tá falando alguma coisa, por algum motivo você olha pro outro lado,
1: acabou.
0: Ele para
2: não,
0: de falar.
2: Ele não pode.
1: Paro, me irrito profundo.
2: O Pi tem um problema muito grande assim com possessividade.
1: Não, não é possessividade. Aí o Calheiros definiu melhor. É o olhar.
2: Tem que ter contato visual contigo.
1: Exato.
2: Pô, tu sabe que eu até esqueci de botar essa pauta vai ficar para um próximo programa, que eu tava vendo um estudo que as pessoas estão cada vez menos, a nova geração principalmente, que atravessou a pandemia, as pessoas cada vez estão estabelecendo menos contato visual.
0: Total.
2: E perdendo algo que é genuinamente humano, né? Porque esse nosso relacionamento agora, que é dado muitas vezes através das telas, tá fazendo com que a gente perca essa coisa de pum, olhar no olho, né? E isso tem acontecido.
1: Aí, por isso.
2: E tem uma outra, e de encontros presenciais, de abraços, de toque.
1: Como é que eu não vou estar em crise? É isso.
2: É claro, tu tá sentindo falta.
0: Aí eu tô com pi.
2: Eu tá sentindo
0: sou o cara
2: falta
0: que preciso,
2: do calor, mano.
0: Claro. Preciso do.
2: Eu também.
0: Eu faço críticas, às vezes, lá na empresa, para muitos colegas.
2: Você vai falar dos bastidores
0: não,
2: da
0: dos
2: nossa
0: bastidores.
2: Empresa?
0: Não, o que acontece? O cara tá a 7 metros, não é isso. Aí ele quer tratar as coisas contigo pelo WhatsApp.
2: Não.
0: Não, não, não. Vai até lá e fala comigo,
2: desce aqui,
0: cara.
2: Vamos conversar.
0: Eu quando quero falar com alguém, eu vou até qualquer sala e converso com a
2: verdade.
0: Pessoa.
2: E você faz o seu circuito nas salas,
0: claro,
2: da empresa.
0: Claro, e principalmente
2: eu
0: na
2: sei.
0: Atlântida.
2: Você faz a ronda.
0: A ronda.
2: A ronda do Calheiros. A gente olha, ó, 9h30, o Calheiros não apareceu ainda.
0: Não, esse é o horário sagrado do café com o TT.
2: Será que aconteceu alguma coisa?
1: Tem uma outra experiência que vocês devem estar vivendo. É o meu caso. Eu hoje vivo sozinho.
2: Por quê? Eu preciso de um companheiro.
1: Mas vocês devem estar vivendo isso. É. Vocês estão na sala, a esposa no quarto, ou o contrário, e daqui a pouco vocês estão conversando dentro de casa, em peças diferentes, pelo WhatsApp.
2: É, acontece. Não.
0: E quando você vai pro quarto e a esposa vai pra sala? E quando isso. Você volta pra sala, a esposa vai pro
1: isso.
0: Quarto?
1: Isso, aí tu pergunta no WhatsApp, onde é que tu tá?
2: Mas esse não era o foco é que já anunciamos, teremos Lagoon ao vivo no dia 29 de junho no Shopping Itaguaçu, vai ser um programa com Lagoon, não vai ser um show da Lagoon, vai ser um programa onde Lagoon vai tocar uma ou outra música ali no formato acústico e vai bater um papo comigo com o Mr. P, dia 29 de junho no Shopping Itaguaçu, este nosso apoiador do Atlântida Celebration. Agora sim, Ricardinho, tá nos ouvindo bem aí, Ricardinho? Ricardinho tá no estúdio? Fazendo
1: crack, tá boletim.
2: A crack, operação
3: desse tá na escuta, tá na escuta.
2: Tá tudo bem aí, Ricardinho? Vamos fazer um giro com a galera nas praças aí no Torcida SC. Vamos chamar primeiro o Gercinho, que tá em Joinville. Toca a vinheta aí pra nós e vamos ouvir o Gercinho.
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5: Meus lindos, tudo bom, Pi? Tudo bom, Porã? Boa tarde pra vocês, pra galera curtindo o Desprogramados, pra toda a Rede Atlântida em Santa Catarina. Seguinte, bora falar de torcida? 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Eu fico por aqui, 9h30 da noite é o jogo, bora lá, Brasil 3, Haiti 0, nossa primeira vitória na Copa do Mundo. Valeu, Pi, valeu, Porão, um abraço, queridos amigos aí do Desprogramados, toda a galera na Rede Atlântida em Santa Catarina. Falou!
2: Muito obrigado, Gercinho, Gerson Júnior, direto do nosso QG em Joinville, torcida SC por todo o estado. Nós estamos aqui no Top Market Floripa, a galera tá começando Porra. A chegar aqui, mas nós continuamos no giro, o giro da torcida SC. Tá.
1: Não, eu queria não só dar um abraço pro Gercinho e toda a turma, mas também exaltar e enaltecer TT Trevisol.
2: Ah, que fez as vinhetas. As vinhetas, a abertura do Torcida SC, né? Não.
1: Global.
2: Isso aí não é
0: jogo. E organizou todo o giro.
2: Organizou tudo.
0: Distribuindo o jogo para contemplar todas as nossas regiões.
2: TT Trevisol na organização, na coordenação de Rede Atlântida Santa Catarina está presente aqui, mas ele já está no
0: não
2: seu
0: quer
2: happy
0: dar
2: hour.
0: Oi aqui, né?
2: Não, ele já está no seu happy hour, ele já está liberado para tomar uma coisinha, então deixa ele ali. Só toma uma coisinha que não entra no ar. Tomou uma coisinha já não entra no ar, porque pode falar o que não deve, entendeu? Então a gente prefere preservar o nosso colaborador.
0: Aqui os três passam no bafômetro.
2: Aqui passa todo mundo. Vamos agora ouvir como é que tá o clima em Balneário Camboriú com a Edna Ferretti. Vamos ouvir a Edna, bota aí pra nós.
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2: Muito bem, Edna Ferretti. Legal demais, galera. Espalhada toda a nossa rede Atlântida da Santa Catarina, espalhada nos QGs do Torcida SC.
1: Espalhada.
2: Cara, concentração geral para o jogo do Brasil logo mais à noite contra o Haiti. Fala, Calheiro.
0: Olha só, fomos, né, a Joinville, Nuna Park, fomos agora a Blumenau?
2: Não,
0: a
2: Balneário.
0: Ah, Balneário, que...
2: Balneário Camboriú.
0: No PZ Mall, né? Isso. E a gente, deixa eu bater aqui, cara, todos os nossos QGs.
2: Isso
0: pra
2: é
0: galera...
2: importante.
0: Quem tá nos ouvindo aí em outras regiões, de repente, pô, eu também queria curtir, né? Cadê a Helena?
2: OTP? A Helena já foi, já foi.
0: Já foi?
2: Ela tem seus compromissos.
0: Então tá, peraí que Helena... deixa eu pegar aqui a lista.
2: Pra quem não sabe, a Helena, sempre citada nas nossas transmissões, é a nossa coordenadora de comunicação, marketing, aqui ela tá sempre ouvindo
0: os
2: nossos projetos.
0: Estamos em Florianópolis no Top Market, é o QG oficial em Floripa, do nosso Torcida SC. Já demos um giro pelo PZ Eco Mall em Balneário Camboriú com a Edna. Já fomos ao Una Park em Joinville com o Gercinho. Agora, quem está em Chapecó... pode se concentrar no saudoso boteco.
2: Boa!
0: Quem está em Lages, Mercado Público, quem está em Criciúma, Seu Bragança, e quem está em Blumenau, Praça Patagônia. É lá que vai rolar a festa. Torcida SC corre o risco até de aparecer ali no show do intervalo, por que não? Estamos espalhados também,
2: verdade.
0: Com vivos, prontos para qualquer momento participar das transmissões da seleção brasileira.
2: Muito bem, Luciano Calheiros. E falando nisso, agora a gente vai diretamente para os Estados Unidos para saber da Fernandinha Moro como é que tá o clima agora antes do jogo do Brasil na Copa, diretamente da Copa do Mundo. Vai daí, Fernandinha.
7: Sextou, meus amigos. Tudo bem? Muito boa tarde para vocês. Ó, é isso aí, sextou, buzinaço. Tô chegando agora na estação de trem na Filadélfia, porque hoje é o dia Brasil e Haiti, segunda rodada da fase de grupos da Copa do Mundo. Brasil precisando de uma vitória. Estamos por aqui, poucos torcedores brasileiros no trem que nós pegamos aqui para Filadélfia, mas muitos torcedores brasileiros, torcedores catarinenses já estão aqui na Filadélfia. A gente acompanhou pelas redes sociais, inclusive, muitas imagens, né? Bonitas desde ontem do festeirê, porque brasileiro, sim, meus amigos, brasileiro sabe fazer festa, né? A gente sabe fazer festa, então reunir festa e futebol numa Copa do Mundo, ninguém faz melhor, né? O torcedor brasileiro já está por aqui na Filadélfia para apoiar a seleção brasileira hoje à noite. A seleção chegou por aqui ontem à tarde já, ontem no final da tarde, o técnico Carlo Ancelotti, também o zagueiro Gabriel Magalhães, deram entrevista de imprensa, falaram que, inclusive assumiram, viu, que a seleção brasileira não jogou bem, não jogou tudo que poderia ter jogado na estreia, naquele empate em 1-1 com o Marrocos. Hoje enfrenta o Haiti, teoricamente, vamos aqui, né, obviamente falar sobre isso, o adversário mais fraco do grupo, né, então a expectativa do torcedor, tenho conversado com o torcedor aqui, e aí, palpite pro jogo, tá todo mundo de 3 a 0 para cima, tá? Uma expectativa bem positiva. Mas o fato é que o Brasil realmente precisa fazer saldo de gols no jogo de hoje para pensar em ser primeiro do grupo, né? Depois tem a Escócia na próxima quarta-feira para fechar a fase de grupos. E aí, enfim, por isso o jogo de hoje é importante, até para dar confiança também, né, para a seleção brasileira e para o torcedor que está acompanhando com muito perrengue a seleção brasileira, porque por conta da logística, né, tudo é muito distante aqui nos Estados Unidos, a Copa acontece em 3 países sedes, né, além daqui também Canadá e México, e é isso, a gente segue o caminho da seleção brasileira, esperamos que o caminho do Hexa, né? Bora lá, até mais, pessoal!
2: Muito bem, Fernanda Moura, diretamente
1: muito bem.
2: Estados Unidos, nesse pré-jogo da seleção brasileira.
1: 20 para 6 já, contagem regressiva.
2: Já é 20 para 6.
1: Então, 20 para 6, então contagem regressiva.
8: 9:30 o jogo, né?
2: Aí não, é. O jogo 9:30. É 9:30, mas agora é 20 para 6 e a gente precisa urgentemente fazer o show do intervalo, mas antes disso, Ricardinho, solta a vinheta aí dos patrocinadores do Torcida SC, vamos pro show do intervalo e já voltamos diretamente aqui do Top Market Floripa, onde já estamos no esquenta para o Jogo do Brasil, desprogramados ao vivo aqui no Torcida SC.
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16: Hoje a maior competição de futebol do planeta mobiliza torcedores em todos os continentes e atrai a atenção de bilhões de pessoas. Mas o início foi bem mais modesto. A primeira edição, realizada em 1930, no Uruguai, contou com a participação de apenas 13 seleções. Na época, viajar entre os continentes era um desafio. Muitas equipes europeias precisavam enfrentar longas jornadas de navio e outras decidiram nem participar. Mesmo assim, o torneio marcou o início de uma tradição que se transformaria em um dos maiores eventos esportivos do mundo. Uma história que começou pequena e ganhou dimensões gigantescas ao longo das décadas. 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
0: Beijo do gordo, tamo de volta, Desprogramados na Atlântida. Nosso artista estava circulando por aqui pelo Top Market.
2: Fazendo relações, né, Borão?
0: Relacionamento é o teu forte.
2: Inclusive, sempre foi.
0: Postamos no nosso Stories, aqui registrado por TT Trevisol, o nosso artista...
2: Malabarista.
0: Nosso malabarista, nosso artista mostrando suas novas habilidades, porque ele estudou na escola de múltiplas habilidades.
2: Exato. E
0: garantiu a janta.
2: E quero aqui registrar que esta habilidade de malabarismo com três bolinhas, três limões, três laranjas, três ovos... Foram aprendidos.
0: Ovo é mais difícil.
3: Mas você faz com ovo cozido ou ele cru?
2: Tanto
3: porque
2: faz.
3: Se cair,
2: tanto
3: o cozido faz. É mais seguro.
0: Teve,
3: né,
0: que limpar muito a cozinha da mãe.
2: Não, não, não. E foi um aprendizado que trouxe do meu tio Enio.
3: Ah, não foi do avô.
2: Não foi do avô.
3: Porque pode ter te inspirado.
2: Irmão
3: também,
2: do,
3: né,
2: avô.
3: Ah,
2: irmão,
3: bom,
2: do avô. Um dos, né, irmãos preferidos,
0: ah,
2: do meu
0: era
2: avô.
0: O tio avô.
2: Tio
3: Malabares com,
2: isso,
3: ovos, de repente a visão, isso, te inspirou a, é, treinar, né?
2: Exatamente. Eu não vou muito contar a história desse
3: de novo,
2: meu,
3: não,
2: tio.
3: De novo, não,
2: eu não,
3: não
2: vou contar a história do meu tio, que só no stand-up eu posso contar essa.
0: Quando é que vai ser o teu stand-up? Tirou do dia da final.
2: Tirei
0: da Copa?
2: Tirei o dia da final da Copa.
0: Quando é que vai ser? Temos data nova?
2: Não temos ainda nova.
0: Ainda há a revelar.
2: Sabe qual foi a outra possibilidade que me deram? Porque, só para explicar quem está nos ouvindo, estava marcado meu stand-up no Floripa Comedy e casualmente percebemos dias atrás, através do Calheiros, que inclusive, que é o dia da final. Achamos melhor tirar. E aí veio a proposta do empresário: tem uma nova data, se tu quiser. Qual? O dia do meu aniversário, eu disse, não,
3: não,
2: só por
3: esse não, esse não.
0: Daí não, daí não.
2: Ah, olha, uma, como, hora é a final da Copa, outro meu aniversário.
3: Mas e que dia que ficou?
2: Não ficou.
0: Não ficou ainda, o dia do aniversário.
3: Será anunciado o dia.
0: Porque não é qualquer aniversário, o nosso artista vai fazer 60 anos. Nosso artista fará 60 anos.
2: 60 anos.
0: Agora, com um corpinho de 42.
2: Um velho artista.
0: Ah, artista sim, velho não, aê! Tá muito bem.
2: Muito obrigado.
0: Tá muito bem,
2: sim,
0: tá bem demais.
2: Não, eu tenho acreditado em mim.
0: Não, eu percebo.
2: Hoje
0: percebo,
2: eu estaria... Como é que eu tô hoje, Calheiros? Assim?
3: Bem.
2: Mas assim, não remete a nem... Ontem era o Oasis. Hoje...
3: Ah, ontem era o Noel Gallagher.
2: Sim, hoje tá... Eu não estaria... Eu sei. Ah. Hoje eu sei. Ah. Eu vou ficar de pé pra ti, Calheiros.
3: Sim.
0: Tá. Bota aí o chapéu da Copa. Meu Deus.
3: Para quem?
2: Jamiroquai.
3: Ah, Jamiroquai.
0: Jamiroquai, Jamiroquai, claro.
3: Jamiroquai.
0: Jamiropi.
3: Atração confirmada no Rock in Rio.
0: Exatamente.
2: Ah,
0: vai
2: tá
0: fazer
2: aí,
0: show,
2: ó,
0: em São Paulo também. Nós estamos ao vivo aqui no Top Market Floripa. O Desprogramado está sendo feito daqui e para todo o estado de Santa Catarina. E a nossa live ali no canal do YouTube, no canal Desprogramados. Ontem pedimos para que Jairo Bauer mandasse um áudio sobre o assunto,
2: sim,
0: do tema de ontem, que era um assunto
2: delicado
0: para a gente falar aqui agora, não tem nada a ver com a Copa do
3: e
0: Mundo.
3: Você vai colocar,
0: mas
3: o
0: ele
3: doutor?
0: Mandou, não, vamos guardar para segunda-feira, tá, os, boa, áudios de Jairo Bauer. Ele dá uma recomendação geral para as pessoas e uma recomendação direta para Mr. P. Então, segunda-feira, nós vamos retomar o assunto do programa de ontem.
2: Tô
0: com
2: ansioso.
0: O especialista doutor Jairo Bauer. Agora, como eu vinha dizendo, nós estamos no Top Market Floripa, que é o QG da NSC, da torcida SC, aqui em Floripa. O pessoal já está movimentando o espaço, tem o jogo dos Estados Unidos rolando no telão. Quanto que está lá?
2: 2-0.
0: 2-0 para os Estados Unidos.
3: Quase gol da Austrália agora.
0: Daqui a pouquinho, 7 horas da noite, tem a Escócia contra Marrocos e às 9h30 tem o Brasil contra o Haiti. Vamos fazer um placar do bolão aqui de cada um?
3: Vamos.
2: Vamos.
0: Vai, começa, Pi.
2: Ah, começa comigo. Não, começa. Mas antes, uma observação que veio na minha cabeça. Cara, eu já vivi várias edições da Copa do Mundo com várias esposas diferentes. Que legal isso, cara.
0: Isso é importante.
2: Essa é uma experiência interessante,
0: não, é legal,
2: né, cara?
0: E agora a primeira Copa solteiro.
2: A cada duas Copas eu troco de esposa.
0: A cada duas
2: é interessante
0: Copas.
2: Isso, cara.
0: É.
2: Entendeu?
0: É.
2: De duas em duas Copas, na terceira eu
0: esposa
2: troco.
0: Esposa nova.
2: Legal,
0: então em breve,
2: né,
0: vem,
2: cara,
0: uma nova esposa.
2: Bem provável que sim, porque tem o intervalo de uma Copa solteiro.
0: Isso.
2: São duas Copas, uma Copa solteiro, duas Copas com uma nova esposa, uma Copa solteiro, duas novas Copas, uma Copa solteiro. Então nas próximas duas, outra esposa.
0: Isso é importante.
2: Obrigado.
0: Muito bem, muito bem.
2: Palpite para hoje?
0: Palpite para hoje, Mr.
2: Um
0: P.
2: Medíocre 2-1.
0: 2-1. Não tá acreditando muito.
2: Não, e eu tô dando um gol pro Haiti que eu não sei como vai acontecer, mas eu disse.
0: Eu dei um gol pro Haiti também. Eu botei 4-1 no bolão.
3: Botou 4-1?
0: Botei 4-1. Porque acho que essa seleção do Brasil, ela toma gol.
2: Tá,
3: eu botei 5-0.
2: 5-0. E posso abrir um parênteses?
0: Abra.
2: Não se surpreenda se tivermos um empate hoje.
0: Ai,
3: não,
0: ai,
3: eu
0: ai.
3: Eu acho que não, hein?
0: Ao contrário do que tá todo mundo pensando. Não, assim, ó, eu vi o primeiro jogo do Haiti contra a Escócia.
2: E aí, como é que foi?
0: O Haiti jogou bem, hein? O Haiti jogou bem. O Haiti não é bobo. Não tem mais bobo no futebol,
2: não,
0: né, galera?
2: Não, não, não, o único bobo é o brasileiro que acredita nessa seleção.
0: Que acredita no Neymar.
2: Isto!
0: TT Trevisol tá lá longe. Quer arriscar um placarzinho pra hoje, TT? 3-1 pro Brasil.
3: 3-1.
0: 3-1 pro Brasil. TT Trevisol tá ali. Lacerda, quer arriscar um placarzinho? 2-0 pro Brasil. Nossa equipe técnica aqui, o Leandro Lacerda. Já vamos agradecer nossa
2: equipe. E o Ricardinho, técnica. Ricardinho, quer apostar?
0: Ricardinho. Ricardinho, quer apostar um placar pra hoje?
1: 3-1.
0: Ricardinho? 3-1 Brasil. Então tá, muito bem. Todo mundo fazendo seus placares, mas tem uma... Eu fiz uma leitura ampla do ambiente, do pré-jogo. Digamos que 87% das pessoas estão falando que vai ser goleado.
2: E falando em leitura, goleado, de ambiente, etc., eu quero sugerir para quem nos ouve agora, quem nos assiste pelo YouTube, que compareça para torcer em lugares como está acontecendo hoje aqui no Top Market, em Floripa, e nos outros, sim, QGs da Torcida EC, porque a melhor coisa na Copa do Mundo é estar rodeado de pessoas na torcida.
3: Verdade.
2: Porque é meio... Claro que se tiver em casa com amigos, etc., ok, é legal pra caramba. Agora, você que tá meio na dúvida, não sabe onde ir, porque não quer ficar sozinho, ou só duas pessoas... Venha, se aglomere, porque é muito legal.
3: Que vai ter
2: muito.
3: Gustavinho, né?
0: Aqui a festa está garantida daqui a pouquinho. Cantor Gustavinho, é pagode. Até às 9h30 aqui a galera vai tocar. Né? A galera já está quase pronta aqui, ó, para fazer um som. Começam às 6h e vão até a hora do jogo do Brasil. Então vem para o Top Market Floripa ou então em qualquer QG do Torcida SC espalhado por Santa Catarina. Vamos encerrar? Vamos encerrar?
3: Vamos, né? Tá na hora.
2: Vamos fazer uma dancinha no encerramento?
3: Não, você faz a
2: não,
3: sua
2: é
3: dancinha.
2: Óbvio que não, eu estou falando isso porque
0: antes
2: eu não quero fazer.
0: No Instagram. Dancinha, antes de fazer a dancinha, deixa eu te convidar para aproveitar o fim de semana. 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Fala aí, Calheiros.
3: Olha aqui, Porã. Mostra, opa, aí pra galera da live. Quem vier ao Torcida SC, seja qual for o nosso QG, em qualquer cidade de Santa Catarina, temos brindes, hein?
0: Tem brindes.
3: Chaveirinho com apito, tem a cornetinha. Essa cornetinha é legal, só pra aí.
0: Não,
3: que é legal.
0: Só pra você.
3: Vai,
0: só
3: então
0: pra
3: aqui,
0: você.
3: Ó.
0: Só pra você,
3: pera
0: vai
3: aí,
0: lá.
3: Pera aí.
0: Tem o Aclins, ó.
2: Porã, tu legal. Ficou legal.
0: Não tô vindo na minha cabeça.
2: Não, tu ficou bem, Porã.
0: Aqui. Meu Deus, essa corneta aí não pode cair na mão da minha filha.
3: Tem o baldinho de pipoca aqui, quiser botar um gelinho, tem o porta-copo.
0: Legal demais.
3: Bem legal, vários brindes. E aqui o óculos, bota o seu óculos.
0: Bota aí o teu aí, bota aqui, aí, ó, bota aí.
2: Ficou muito legal,
0: muito bem.
2: Eu fiquei bem, cara.
3: O Porã é amarelo.
0: Venha para o QG da Torcida SC, seja aqui em Floripa, no Top Market ou em todos os outros espalhados por Santa Catarina. 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A gente volta na segunda-feira às 5h. Obrigado, Ricardinho. Obrigado, Leandro Lacerda. Obrigado, produção aí. Marina Soares e também Yuri Lange, que está lá no comando da live. Mr. P, Luciano Calheiros. A gente volta segunda. Vai, Brasil!
2: Opa!
0: Valeu!

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11: Olá, muito bom fim de tarde, bom início de noite de sexta-feira, bom início de fim de semana para você, amigo querido, amiga querida, ouvintes do Pretinho Básico. Estamos chegando às 6h06 para fazer mais uma horinha feliz aqui na programação da maior rede de rádios do sul do Brasil. 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Muito bom fim de tarde para ele. 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Finalmente nos encontramos aí, meu compadre.
12: Cara, é que eu venho sempre, né?
11: É, que tá rolando umas paradas aí que tu não tá ligado.
12: Não, hoje começaram a rolar alguns nomes suspeitos de onde tu poderia estar, mas
11: tudo bem. É, não, mas deixa assim, fica tranquilo. Qualidade, nego velho!
12: Aí, meu querido, fala com calma.
11: 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Muito bom fim de tarde, Léo Oliveira.
13: E aí, Alejandro, tudo certo, meu irmão?
11: Tudo lindo e maravilhoso. 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Seja Vero, muito bom fim de tarde, Vini Moura.
12: E Alexandre, bom fim de tarde. Yeah. Tudo certo?
11: Tudo bem?
12: Tudo lindo,
11: tudo,
12: cara.
11: Tudo lindo, tá muito bonito com esse moletom amarelo aí da CBF.
12: Temáticos já, né?
11: Muito prontos bonito, mas ficou legal em ti essa cor aí, cara. Pô,
12: obrigado.
11: Parabéns, bonitaço mesmo. 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
6: Casa tá um brinco. Boa tarde, boa noite.
12: Atrapalhou.
11: A desestabilizada inicial. 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
7: Fala, Alexandre, boa tarde.
11: Muito bom fim de tarde também para Leandro Bortolatti, que está nos Estados Unidos. Alô. Fala, Lelê, como é que tu tá, irmão?
14: Boa tarde, Alexandre, boa tarde, Pretinho Básico. São 17 horas e 8 minutos. 28 graus aqui na Filadélfia, estado da Pensilvânia. Eu estou exatamente ao lado de uma das portas, de um dos portões do Philadelphia Stadium, o colossal Philadelphia Stadium, um estádio gigantesco, um estádio de futebol americano, né? Mas que hoje vai receber um jogo da Copa do Mundo. Para quem tá vendo na live do Pretinho, atrás de mim, uma fila que já se forma, os portões ainda não se abriram, mas é uma fila de muitos brasileiros, muitos aí haitianos, muitos mesmo. E olha só, Alexandre, que interessante, os haitianos, pelo menos os dois que eu conversei no programa anterior ali no Vibe Copa, extremamente confiantes na possibilidade de um resultado positivo do Haiti perante a seleção brasileira, algo que eu confesso,
11: o Brasil não assusta mais ninguém, Lelê.
14: Pois é, mas é que...
12: quando só assusta o brasileiro mesmo.
14: Tu chega na hora aqui e conversa com os caras, realmente é. Mas é impressionante aqui, cara, sabe? É um complexo esportivo gigantesco. Do lado aqui, eu tô falando aqui de uns 300 metros do lado desse estádio aqui, nós temos um estádio de beisebol, que deve caber, sei lá, mais umas 40, 50 mil pessoas. E atrás da câmera que está montada aqui, nós temos um ginásio coberto, que é onde joga o time de basquete da Filadélfia, que o 76ers.
6: Tu está num complexo esportivo, Lelê.
14: Exatamente, um complexo esportivo literalmente de primeiro mundo, né?
6: Na,
14: cara,
6: Filadélfia.
14: É absurdo, realmente. Então, tô por aqui, Alexandre. O que precisar de mim, tô aqui, porque, como eu disse, tem haitianos, tem brasileiros, tem muita gente aqui pra gente conversar. Faltando, são 2 horas e 20 para o jogo aqui, né? É isso? 3 horas e 20 para o jogo, né? 9:30 da noite aí, 8:30 da noite aqui.
11: Beleza, Lelezinho? Fica por aí que a gente vai te ativar daqui a pouquinho. Bom fim de tarde, Ivan.
13: E aí, Alejandro?
11: Como é que tu tá?
13: Eu tô brabo com o Leandro.
11: Mas por quê?
13: Ah, dá-lhe um socão no haitiano desse aí.
11: Mas por quê?
13: Ah, não fode que vai ganhar do Brasil.

0: Pega com a mão mesmo, Lelê.
1: Com a mão.
2: Come on, let me show you to live broadcast to Brazil. What's your name?
3: IT.
2: What?
3: IT.
2: From IT, obviously. Mm-hmm. What are you feeling about before this game?
3: Excited.
2: Excited? Yeah. Probably IT win Brazil tonight?
3: Yeah, 1-0.
2: 1-0?
4: 1-0 IT? IT 1-0, então.
2: Thank you, boa. Thank you.
5: Anote o fuck, meu irmão.
2: Este é o sentimento.
5: Eles estão confiantes.
4: Mas Lelê, também não dá pra... Vão perder motivado. Mas Lelê, também não dá pra entrar querendo... nós vamos tomar 5 do Brasil. Não dá.
2: Claro.
0: Até porque não vão tomar 5, né?
2: E na entrevista do programa anterior, também um deles disse que eles já estavam confiantes porque eles acham que foram roubados no jogo contra a Escócia. Teve um pênalti não dado pra eles. Então eles, né? Eles
6: empataram com a Escócia. Não entendi.
0: Não, sou colorado. Tu vê só os colorados riram, né?
4: São roubados.
2: Bem, hein? Muito bom. Valeu, Lelê. 6:12. Antes de começar aqui, desfilar os destaques do Pretinho, meus amigos, eu quero fazer um pedido formal de desculpas.
0: Ah, mas tem um monte de e-mail falando de ti aqui, né? De novo, né?
5: Vai ter que pedir mais
2: desculpas. Olha só, cara, deixa eu falar. Desculpa. Na boa, deixa eu falar.
6: O Fetra não tá bem.
2: Porque hoje eu me perdi a 1 da tarde por tua causa, por causa dos colegas, que vocês me enfuneraram a full. Eu fiquei puto com vocês e descontei na audiência. Na coitada da coitada, no sentido de que não tinha nada a ver com isso. Sim, foi por tua causa.
0: Não,
2: se eu puder pedir pra vocês me darem um minuto só pra eu me desculpar da ouvinte aqui, eu vou agradecer.
0: Claro, mas que não pode.
2: Com a ouvinte. Porra, velho, na boa, mano. Clarice Correia. Ela escreve aqui pra mim dizendo: a minha vida não é uma merda, Alexandre. Eu quero dizer o seguinte, Clarice, me perdoa, de verdade, eu passei a tarde inteira mal com isso. Eu não viria ao programa hoje, eu vim justamente pra te pedir desculpas, porque eu acho que eu mereço isso. Eu mereço fazer este pedido de desculpas pra ouvinte Clarice Correia, que brincou comigo aqui. Ela escreveu o e-mail num tom e o e-mail foi lido noutro tom. Então, aí que
0: Não.
2: Mano.
0: Mano. Eu nem tinha lido o e-mail. Não,
6: tu
0: só você.
6: Nem
0: porque...
6: sabe ler? Fala
0: eu nem tá.
2: O e-mail, como ela disse, foi uma brincadeira.
0: A Babi me ensinou, eu peguei o e-mail aqui.
2: Não, aí eu acho que.
6: Olha só,
2: eu gostaria só que tu não desvirtuasse, porque eu tô no meu pedido de desculpas ainda.
0: Só vai pra mim, tá certo?
2: Não, vai. Eu só tô no meu pedido de desculpas ainda. Eu quero pedir desculpas pra ouvinte do fundo do meu coração. Não era jamais. Quem me conhece sabe, é uma merda dizer isso, quem me conhece sabe, mas eu preciso dizer, quem me conhece, sabe, eu não agrido a audiência, eu não brigo com a audiência, porque a audiência é a nossa amiga, né? Estamos aqui para eles. Então, Clarice Correia, me desculpa do fundo do coração, com toda a minha humildade, eu te peço desculpas por ter perdido a mão contigo no programa da UMA, certo? Não é pra aplaudir, palhaço!
6: Não, é só pra soltar.
2: Não é pra aplaudir, palhaço.
5: A gente achou bonito.
0: Sobrou pra mim, cara.
2: Não sobrou pra ti.
0: Tu disse que eu li o e-mail de tal jeito. Eu nem sabia que falava o e-mail.
6: A gente se emocionou, a produção
2: foi pau no cu. O que eu quero dizer foi super pau no cu. O que eu quero dizer com isso, e não tô te culpando de nada, a culpa foi minha, é que ela disse que ela escreveu o e-mail como uma piada sobre o Discorama. Piada sobre o Discorama.
0: Sim.
2: E o e-mail não foi lido em tom de piada. Foi lido em tom de crítica. E foi isso que me incomodou.
0: Tá bom, tá bom. Beleza.
6: Eu tava de ouvinte na hora.
2: E aí?
0: Tá certo.
5: Vamos voltar
2: a
5: xingar
2: o teu veredito.
0: A veredito foi uma brincadeira e tu sentiu. Não. Foi isso?
6: O que que tu quer que eu faça?
2: Não. Eu só quero dizer o que eu senti.
6: Não, tu
2: eu
6: falou
2: senti
6: tudo,
2: que
6: cara.
2: O e-mail foi lido de uma forma crítica e foi escrito de uma forma engraçada.
0: Tá, e como é que a gente identifica o e-mail daquele jeito pra ler crítico ou engraçado? Vamos ver. Ela mandou... Quem? O Fetter apanhou de quem pra fazer o e-mail? Não tinha nenhuma risada
6: não,
0: ali.
6: Não, para. Essa frase foi de jeito engraçado.
0: Mas eu também acho. Pra mim aquilo ali já
6: eu
0: é uma piada.
6: Eu não sei quem bateu no Fetter, mas peça desculpa pra ele.
5: Tá, essa frase é genial.
2: Aliás, quero falar
5: que
2: quero sugerir aqui pra nossa audiência um perfil no Instagram, que é o mais novo sucesso do Instagram.
5: Vamos bater milzinho.
6: Arroba não sei quem bateu no Fetter.
2: Não, é esse,
0: é o cara do cartaz.
2: É o cara do cartaz, exatamente.
6: Hoje ele botou um cartaz do Nego Velho.
0: Ele bota toda hora.
2: O cara do cartaz do PB. Segue esse cara, porque ele não tem nada a ver com o Pretinho. Ele é um cara de Manaus. Ele nasceu e mora em Manaus. Ele é só nosso ouvinte de Manaus. E ele criou este perfil a partir de brincadeiras que a gente faz aqui no programa. O cara do cartaz do PB. Segue que tu vai te divertir com esse perfil. Ele posta cartazes em inteligência artificial de coisas que são ditas.

0: aqui. Como, por exemplo, agora tu vai, cabelinho no zóio. Nego velho 2007.
1: Muito bom, tô seguindo ele agora.
0: E ele bota a data aqui. Então segue lá, o cara do cartaz do PB.
1: O teu tava bom também.
0: O meu.
1: Antes dele postar.
0: Quem bateu no Alexandre, que peçam desculpas. Correia, Clarice 2026.
2: Essa frase é muito rápido, gênia.
0: É maravilhoso.
1: Muito rápido. Hoje promete. 6
3: mas vamos
1: 16.
3: Voltar. Já deu isso. Mas vamos voltar a xingar os haitianos.
0: Que tem outro aqui, ó. Que privilégio, Lelê. Man, que Mini privilégio. 2026.
4: Aí, Lelê, ó.
5: Ah, eu tô. Se não estou enganado, se a minha visão não me trai nesse momento,
4: talvez ela
5: mas
4: traia.
5: eu vejo aqui num outro ponto ali conversando com figuras da imprensa, ninguém menos do que Dodd Sirena. O olha homem planeta Atlântida.
0: Olha que beleza.
5: O homem planeta Atlântida. Se tu quiser, Fetra, bota ele no ar.
0: Tenta
5: aqui.
0: Falar com ele aí, claro. Tá ele deve ter ido aí ensinar os americanos a fazer evento.
1: Como entrar e sair do evento.
5: É isso. Né? Aliás, tem uma diferença, cara. Tem uma diferença de como é que eu posso dizer assim, de restrição interna nesse estádio aqui pro anterior. Nossa, o outro era muito mais tranquilo o trâmite nosso, mesmo com as credenciais e tudo. Aqui o pessoal é bem mais. Ah, não, cara. Não é possível.
0: O que
5: vem
0: que
5: cá.
0: Houve,
5: vem cá, cara. Não, vem cá, vem cá, vem cá, pelo amor de Deus.
0: Que houve, Lelê?
5: Não,
0: quem é, Lelê?
5: Cara, olha esse cartaz aqui, cara. Vem mais perto.
0: Pra quem aqui, tá
5: cara.
0: No rádio, Lelê.
5: What a privilege, Lelê!
3: Não é possível, cara. Não é possível.
5: Cara, como é teu nome, cara?
6: Meu nome é Daniel.
0: Olha ali que beleza.
5: Vai, bota de novo aqui na tela. Eu vou até ajudar, eu vou segurar
1: tela
5: junto.
1: Tela cheia.
5: Tá, aí, ó, olha aí.
6: What a privilégio, Lelê!
5: Cara, qual é teu nome, velho?
7: Daniel Cajado.
5: Daniel, cara, da onde tu tirou isso aí? Cara?
7: Não, é ouvindo Pretinho, né? Não tem como viver agora sem Pretinho mais, cara.
0: De onde é que é o Daniel?
7: Sou de Minas, mas vim de Maryland pra esse jogo.
5: Vim de Maryland pra cá. E como é que tu descobriu o Pretinho morando em Minas?
7: É, então, isso é engraçado, porque é os cortes do Instagram,
0: é,
7: né?
0: É, isso aí.
7: Aí a gente começou a ouvir os cortes do Instagram... Vai lá ver a ATL TV, gosta tanto do Pretinho, que sou atleticano, mas não largo bola nas costas. Então, tipo assim, do nada...
5: Mostra pro Diverio o cartaz, aí.
6: What a privilege, Lelê!
0: Ah, muito bom.
5: Pô, velho, obrigado. Teu palpite pra hoje.
7: Ah, tem que ser pelo menos 3, né?
5: Pelo menos 3. Obrigado, cara. Obrigado mesmo pelo carinho. E olha aqui, Alexandre, já no embalo aqui. Eu falei que ele tava ali, o Diverio trouxe ele aqui. Dodge Sirena ao vivo aqui no Pretinho
0: mas
5: Básico.
0: Que beleza.
5: Como é que tá, Dodge? Tudo bem? Deixa eu botar os fones nele, Fetter.
0: Bota,
5: daí tu fala
0: bota o fone nele, por favor. Bota o fone no Dodge.
5: Agora sim. É, meu
0: Dodge
5: querido amigo.
0: Sirena, querido. Foi aí ensinar a fazer os americanos a fazer evento, né, Dodge?
8: Não, aqui, na verdade, a gente vai aprendendo sempre na vida, né? Quer dizer, agora, impressionante aqui esse ambiente, né? Estamos falando agora com o Pedro Ernesto, né? Essa mobilização dessa forma que o brasileiro encara, né? Quando tem um propósito. Então, eu como brasileiro, gaúcho, falando agora aqui no Pretinho Básico, né? Fico aqui também dentro desse espírito todo de descontração, mas que a gente tenha também esse mesmo espírito para o que nós temos pela frente, o desafio das eleições, que a gente tenha como brasileiros um propósito, né, para estarmos todos juntos olhando para o nosso Brasil, né? Acho que isso é importante. Sei que o momento agora aqui é descontração, acreditar no nosso Brasil, acreditar que hoje, finalmente, a gente possa, né, dar a arrancada que a gente tanto deseja. E vamos em frente, né? Estou aqui, privilégio estar aqui com a minha família, né, com a convite aqui e curtir esse ambiente todo.
0: Querido, é um querido Dodge. Um abraço pra ti, boa sorte pra nós na noite de hoje, boa estada por aí.
8: Abração, Fefe, abração a todos aí. Vamos lá, vamos com esse espírito. Abração.
3: Dodge, abração.
1: Abraço.
0: Coisa linda. Valeu, vamos dar aqui, Lelê. Agora Dodge, a gente dá Dodge, nos Dodge. Destaques do Pretinho Básico. Nosso saudade. Aniversariante de hoje é Lauro Cavalcante Dumbra.
1: O Dumbra!
0: O Dumbra é analista de sistemas em Canoas, fazendo 35 anos.
1: É o Dumbra, não ai, Dunga, ai. Velho.
0: Dumbra. O que que tu falou?
3: Capitão, achei que era o capitão do teatro. Esse dia ele
0: não,
3: me...
0: Dumbra.
3: Abracei ele, tudo até.
0: Sim, eu vi no vídeo. É Dumbra.
3: Grande Dumbra.
0: Parabéns, Lauro Dumbra, pelo teu aniversário, saúde e prosperidade. Casal é filmado fazendo sexo em roda gigante. Como a vista é linda da roda gigante durante festival de rock.
1: Ah, é bom.
9: Leicester, na Inglaterra, Leicestershire.
4: Ah, mas hoje tu foi... Foi, né? Botou as fotos, né? Ah,
9: finalmente.
1: Quem disse? Ah, não, mas é que eu embacei daí.
3: Não, não, só um pouquinho.
4: A primeira é mesmo embaçada.
5: Mas aquilo não é um concerto de flauta doce?
3: É, de couro, não é doce.
9: Pode ser salgado.
1: De casal couro, né? Tava no download.
9: O casal não é lá de cabeçudas.
5: É um concerto de flauta.
1: O casal tava no download festival. E eles estavam esperando o show do Guns N' Roses.
3: Olha. Ah, tem que se animar mesmo.
9: É, assim, é o Engasgante, Souza.
1: Como todo festival que se
5: coisa
1: preza.
5: Coisa melhor que o show do Guns N' Roses.
1: Tem uma roda gigante ao lado do palco. Né? Uma roda gigante ao lado do palco que chama a atenção de todo mundo. Então, como o casal estava em uma cabine...
4: Como?
1: Uma cabine transparente, ele chamava a atenção. Então, o pessoal tava... No vídeo, o pessoal vai dizendo, olha ali, eles estão abraçados.
3: Olha ali. Não estão abraçados.
1: Ele tirou a camisa.
4: Tá calor lá.
1: Olha ali. E aí, lá pra cima, tu ouve no áudio. Ele puxou a calcinha dela pro lado.
4: Ah, não.
1: E aí, eles começam a fazer amor.
3: Não. E
1: fazer
3: aí,
1: amor.
3: Tu patifou.
1: Não. Essa gemidinha.
5: Ai, little father.
3: Não, a gemidinha, ele se passou.
5: Ai, little daddy. Ô, Neto Fagundes, eu lembrei agora de um amigo meu que diz o seguinte. Não vai achando que tu é invisível, meu querido.
9: Meu querido, às vezes o pessoal te enxerga, meu querido.
5: Não tem como não ser visto naquela posição ali, né, cara?
9: Não precisa nada aquilo ali.
3: Vai levando chumbo na
5: área. E aí o que aconteceu? Foram presos e
1: não,
5: pagaram...
1: Não foram,
5: ah, não foram?
1: Não foram, porque as pessoas filmaram e colocaram nas redes sociais, mas as autoridades não viram. Então, nesse momento, o casal tá apenas famoso.
5: Tá bem.
1: Porque parecia nitidamente, de acordo com as imagens, um casal exibicionista.
9: Cara, talvez fosse essa a intenção, né?
1: Exatamente.
3: Ah, OnlyFans.
1: Castelhano.
9: Cara, tem esses lances, cara. Ali em Libras tem muito isso aí, cara.
1: OnlyFuck.
9: O pessoal faz direto isso aí, mas sem a roda gigante.
1: Certo. Só na roda.
3: Na roda gigante, né?
5: É o sotaque do Castelhano.
9: Sim. A roda
1: gigante. Tem que ver esse lance, né?
5: Gigante.
1: Alexandre.
5: Pois não, Vini.
1: Não queria atrapalhar o andamento do programa.
5: Não, mas já atrapalhando.
1: Já atrapalhando.
5: O que tu gostaria de dizer
1: esperar um momento
5: de tão
1: certo.
5: Importante? Vamos ver.
1: Não tô conseguindo me escutar aqui. Eu aumentei muito o meu retorno.
5: E assim, ainda assim, não tá te ouvindo, Vini.
1: Então, achei que estava saindo, cara.
4: Todo cagado.
1: Achei que o Vini ia pedir demissão.
9: Fala agora, boa.
4: Não, olha aí.
5: Muito, assim não dá, assim é muito
4: baixado.
1: Então, mas assim, agora
4: microfone.
1: Tá ótimo, assim.
4: Baixaram teu microfone.
1: É, não, nem baixaram. Tô desde o início do programa, assim, só que...
9: Será que não era um toque do diretor do...
1: É, pode ser também. A
4: aqui
1: direção
4: é audácia,
1: pode...
4: né?
9: Tá bom, agora?
1: Pediu
9: agora tá ótimo. Agora
4: não,
9: tá...
4: Não, cara, não, tem que pedir, ele não, tem que se ouvir que e falar, né?
3: Certo. Deixa o Tim Maia pedir o somzinho ali.
1: Ah,
3: meu,
1: beleza. Vamos tirar teus fones ali.
4: Não, não, tem razão.
1: Ô, canarinho pingola, espera.
5: Tô ouvindo grave.
1: Canarinho pingola.
5: Ó, vamos em frente aqui com os destaques, meu irmão.
3: Olá, meu irmão.
5: Calvos. E aí, da pena?
3: E aí, meu irmão?
5: Não te ouvi no destaque aqui no início.
3: Tava baixo o microfone, né? Eu ia pedir pra tu aumentar, mas não quis atrapalhar o programa, que tá muito bom. Ó, queria te parabenizar, viu?
4: Ih, óculos novo da pena.
5: É, óculos novo do da pena, hein, cara. Não, óculos daquele psicopata, que é o nome dele, o...
3: Ah, eu sei quem que é, o Dahmer.
4: Jeffrey Dahmer.
5: Dahmer, exatamente.
4: Jeffrey Dahmer, o homem que comia gente.
5: Exatamente.
3: Não é o meu caso, né?
1: É tu, né, Sandrinho?
5: Gente não, que não, te não, come, né?
3: Exatamente.
5: O que é que tu quer falar, cara, da pena?
3: Uma vez, o que que foi?
5: O que tu quer falar?
3: Parabenizar.
5: Por quê?
3: Não, isso aqui, hombridade, se desculpar. Não é todo mundo que pede desculpa.
1: Eu vi que ele não ia aguentar isso aí.
3: Foi muito bem, assim, ó.
4: Aí.
3: E assim,
1: o
3: ó,
1: timing.
4: É, né? Parabéns. Tá bom, né?
3: Parabéns. Eu só queria... Olha,
1: cala a boca!
3: Olha, só um pouquinho.
5: Bom que olha, deixa tem, ele falar. Mesmo, deixa ele falar. Eu só vim no programa pra isso, cara. Pra me desculpar com a querida não, Clarice.
1: Isso me chateia.
4: Tem que se desculpar comigo também.
3: Tá,
4: né?
3: Contigo, não.
5: Tá contigo,
3: não. Não
5: contigo,
3: não. Por que contigo?
4: E com o
1: Gomes.
4: Tu botou no nosso.
1: Tu xingou a produção.
3: É só no nosso, velho.
4: Primeiro xingou a produção.
5: Vocês vieram pra me comer.
1: Matou do programa, a gente come alguém.
4: E quando é com o cara, tá todo mundo.
5: Hoje escolheram comida errada.
1: O Gomes mereceu.
3: Não, para,
1: mereceu, porque tu tá rateando também já.
3: Não, não, não, não, tu aumentou o microfone, tu vai xingar o
5: não,
3: cara.
5: Não, acho que ele esteja rateando.
1: Por isso que ele
5: tá
1: pediu o som, ele
5: não
1: pediu o som
5: tá
1: pra mijar.
3: Meia hora pra xingar o cara.
4: Tu acha que ele escolhe pontualmente os e-mails pra ferrar os outros?
5: Não, não, claro que não.
3: Claro
5: não.
3: Que faz isso,
1: claro que não, velho.
5: Ele produziu um e-mail, pega todos.
1: Cara, é que chega.
4: No dia do Discorama, ele mandou um e-mail do Discorama.
1: Como é que tem Discorama todo dia, né?
3: Não, é que às 6 não faz sentido ter e-mail do Discorama.
1: É?
5: 6h25, calvos, carecas, pessoas desprovidas do telhado, não pagam ingresso para ver o filme, aliás não é o filme, é o Toy Story 5 no cinema. É filme, é, como se fosse.
1: É desenho animado.
3: Não, não, desculpa, filme de animação.
5: Filme de animação, isso aí, obrigado.
3: Tem uma categoria no Oscar.
5: Já entendi, filme de animação, obrigado.
3: Tá grosso. Eu vou querer um pedido.
9: Depois não sabe porque tu não aparece.
1: Vai pedir desculpa pra ele também ou não. Pode continuar?
0: Não, pode continuar.
1: Toy Story 5 vai contar a história de como os brinquedos envelhecem e lidam com a tecnologia.
5: Puxa vida.
1: O Woody, depois de 20, quase 30 anos do seu lançamento agora no trailer, ele aparece, quando ele tira o chapéu de cowboy, ele aparece calvo. Por quê? Porque o brinquedo tá gasto, velho, envelheceu, tá gasto. E aí, essa imagem do Woody de costas, o bonequinho calvo,
3: brinquedo tá gasto,
1: viralizou. E aí, justamente por isso, uma série de cinemas está fazendo ações no Brasil inteiro. Na próxima segunda-feira, dia 22, vão ter cinemas selecionados pelo Brasil para que calvos, de acordo com a avaliação do cinema, tu vai ter que ir até o cinema e provar que tu é calvo, vai ter ingresso
0: como
1: grátis.
0: Como é que se prova que é calvo?
1: Vai parar na frente da pessoa, a pessoa e vai dizer que tu é calvo.
0: A pessoa vai olhar e vai dizer, não, tu não é calvo.
1: Tu não é calvo, tu só raspou a cabeça.
10: Quais os cinemas do...
9: quer se fazer de calvo.
0: Olha aí, ó, quer se fazer de calvo.
10: Quais são os cinemas do sul do Brasil pra quem é calvo?
1: São cinemas selecionados.
10: Sim, mas se
3: tá aí, eu descubro ele aonde.
1: Normalmente é a rede Cine System.
3: Ah, tu entra no site da Cine System
1: e vê em qual dos shoppings tem na tua cidade.
10: E qual do shopping tem?
9: Eu não sei! Não, mas é interessante essa
10: interessante
9: informação.
10: Serviço,
3: não, até porque tem gente que é fã do Boy Story e gosta
9: do Toy Story, porra.
3: Eu falei Boy Story e quer ver o Woody, o Buzz Lightyear. O cavalinho.
1: Buzz Lightyear. Bala no alvo é o cavalo.
9: São os brinquedos modernos agora, né? Os tablets e coisas. E que eles estão chateados de estar perdendo espaço. É, o brinquedo manuseado não existe. Cara, baita sacada,
0: baita
9: né, cara?
0: Baita sacada.
9: É muito louco. Bom, eu com os filhos, cara, eu virei
1: Você
9: fã
1: é baita
9: desse
1: desenho.
9: Eu virei fã desse tipo de
0: cara,
9: filme.
0: É que assim, ó, cara.
9: Toy Story
0: é
9: do caralho.
0: É porque toca muito no coração, né, cara? Muito. Tem eu acho que é o Toy Story 3, que é o...
9: 3.
0: O 3 é o mais foda de todos, que é quando eles viram adolescentes e deixam os brinquedos, abandonam os brinquedos.
1: Passa pra gurezinha no final. Isso. Ele vai pra faculdade.
0: Pá, aquilo é muito triste, cara. Muito triste.
1: Me lembro que os brinquedos quase morre, eles se dão a mão, aí começa a chorar pelos brinquedos.
0: Isso, pensa, exatamente.
3: Eles trocaram, muito louco, eles trocaram o cantor da música tema, nesse filme é o João Gomes.
1: Isso aí.
0: Ah, João Gomes, legal.
9: Ele canta Amigo, Estou Aqui.
3: Isso.
0: Aliás, cara,
1: canta Show das Poderosas.
0: Hoje eu fiz um post exatamente falando sobre isso. Vamos em frente com os destaques. Dave Grohl elege os 5 melhores grupos, as 5 melhores bandas de todos os tempos. Quais seriam, Rafael Gomes?
1: Do 5 para o 1, tá? Ele deu uma entrevista para a revista
9: Os Monarcas,
1: Far Out Magazine, e onde ele diz que as 5 maiores bandas de todos os tempos
10: pra
1: são...
10: Para ele.
0: Não, pra tua mãe. Pra ti, Rafinha.
10: Pra dona Dora. Mais um pedido, desculpa.
0: Não.
10: É, a segunda-feira vem meio.
3: É o terceiro, pede música.
10: É o terceiro, pede música.
0: Ah, hoje não.
3: Clarice, dona Dora.
0: Mas são as 5 melhores bandas de todos os tempos, a dona Vovó Dora.
10: Ah, ela vai dizer a GP.
3: Aguinaldo
0: Benite Paula.
10: Benite Paula, Aguinaldo.
0: Rei Canif. Julio Iglesias.
10: Ah, o Julio Iglesias adora.
3: Qual aquele que elas foram, vem a tudo que o Túlio arrumou os ingressos?
0: Rony Von.
3: Sidney Magal.
10: Sidney Magal.
0: Fábio Júnior.
3: Porra, as veias tudo na frente.
0: Vai na lista.
1: Quinta melhor banda de todos os tempos.
10: Vamos fazer o programa mais devagar hoje.
3: Não, vamos como carteado.
0: Peraí, cara, no programa da Uma eu tava tri devagar e tu falou que a gente tava super acelerado. Agora que eu tô tri acelerado, tu quer que a gente vá mais rápido.
1: Mais devagar, hoje a quinta melhor banda de todos os tempos, de acordo com o vocalista.
0: Que barulho é esse? Só um pouquinho de barulho.
3: Vamos ouvir o velho colorido lá.
0: Ele fecha o microfone. Ou fala ou fecha o microfone.
9: Ok.
10: Que privilégio,
1: velho. Okay. A quinta melhor banda de todos os tempos pra ele
3: deixa
1: é
3: eu adivinhar.
1: Led Zeppelin.
0: A quinta.
3: Já falou merda já. Como é que é quinto Led Zeppelin?
9: Tu nem sabe as outras ainda.
3: Não tem melhor que o Led Zeppelin, meu irmão. Só talvez o AC/DC.
0: Cala a boca!
9: Então já falou uma.
1: A quarta melhor banda de todos os tempos para o Dave Grohl é Beatles.
9: É pequena, a terceira... então.
0: Me decepcionei um pouco agora com o David Grohl, porque eu pensei que essa fosse a primeira. A
1: terceira melhor banda de todos os tempos, eu não conheço. Então, se eu errar a pronúncia, vocês me corrijam. Husker Du.
0: É, tipo Husker Du. É isso aí.
3: Só o Delinquente.
10: A primeira ele vai dizer Foo Fighters.
1: A segunda melhor banda de todos os tempos,
10: Nirvana.
1: De acordo em com o David Grohl, é Bad Brains.
9: Bad Brains.
3: Ah, mas eu não conheço.
10: Vai, mas que isso da pizza fria,
5: banda... Não, a galera do hardcore idolatra e ama os Bad Brains, eu entendo ele.
0: Ainda bem que tem tu nesse programa, Lelê.
5: É uma banda de hardcore formada só por negros, rastafares. Rastafaris.
10: A lista de hardcore, então.
0: Que ainda são... bem que tem tu é nesse programa, Lelê.
5: É que o Dave Grohl vem disso aí, né? Ele vem do hardcore. Né?
10: Eu achei que ele tinha vindo do Nirvana.
0: E a primeira, Rafael Gomes?
1: Metallica.
0: Olha isso, hein? A humildade do Dave Grohl não botou nem Nirvana, nem Foo Fighters. Olha
10: aí. Sexto lugar, Foo Fighters.
1: Eu não sei o sexto lugar.
5: O que é a terceira banda? Eu não tenho como botar a banda dele na lista, né?
3: Tu falou uma ali que eu não conheço.
0: Husker Du.
3: O que é isso aí? O Lelê
10: é uma banda.
5: É uma banda de rock que ela... eles são uma banda de rock, cara, que eles são muito, muito conceituados também pela galera do hardcore também. Inclusive tem um dos caras, o Bob Mood, participou do disco do Bob... Daquele disco...
0: Eu te entendo, Lelê.
5: É aquele disco que nós falamos até esses dias, Rafinha, que é o melhor disco dos Foo Fighters que a gente tava falando.
10: Ah, que tem o Walk, é o...
5: Isso, aqueles que é a capa colorida, me esqueci o nome daquele disco. Tem uma música daquele disco chamada Dear Rosemary, que o Bob Mood, do Husker Du participa. É um ícone pra galera do rock norte-americano, sim, senhor.
0: Boa, Lelê, obrigado, Lelê. Eram estes os destaques aí, meu irmão, do Pretinho Básico para este fim de tarde de sexta-feira, Copa do Mundo rolando. Hoje tem Brasil e Haiti, 9:30 da noite. Vamos dar-lhe aí o Neto Fagundes. Bota uma para nós, meu compadre, por favor.
11: Grande abraço a todos vocês, prazer estar participando aqui.
1: O cara quer mostrar que
11: no clima da Copa do Mundo segue uma lista de pretinhos e jogadores da Copa que eles mais se assemelham.
3: Aê, boa.
11: Féter é o Modric, né? Cerebral, genial, experiente, com muita história. Já tá bem cansadinho, né? Não tá aguentando muito.
1: É a última Copa.
0: É a última Copa.
11: Pra mim, tá na hora desse aposentar. Neto Fagundes é o Messi, né? Ícone irrefutável, histórico invejável, tem o respeito de todos, mesmo quando fica quietinho no canto dele. E ainda por cima, fala castelhano.
3: Boa.
11: Gordo Léo é o Olize. É Olize?
1: Olize.
11: Olize?
1: Olize, eu não sei falar o nome.
10: Olize.
1: Olize.
11: Renovação a todo vapor. Talento inquestionável, né? Sem dúvida será um dos maiores, mas é uma mala sem alça do cacete.
10: É um sincericídio.
0: É difícil discordar.
11: Cheio de gracinhas pra se aparecer mais do que os outros a todo momento.
1: Gabarito até agora.
11: Lelê!
3: Ai,
11: por favor, sem comentários.
10: O pessoal tá
1: magoado.
10: Tá sensível.
1: E eu e tu nós estamos de boa.
10: Não, é que vai, eu nem vou falar, cara. Como é
11: abriu. Lelê é o Casimiro. Reputação enorme, respeitado e conhecido em todos os lugares. Sabe jogar com a bola no pé. Fisicamente tá devendo bastante. Só aguenta o primeiro tempo. Dá dois trotezinhos e já escapa a correr.
1: É boa.
11: Adams é o Ibanez. Responsável, profissional, comprometido, tem a sua importância no elenco, mas tá ali porque não tem gente melhor pra botar no lugar dele.
0: Que sacanagem. Ah,
10: que trairagem.
1: É um sincericídio, na real.
10: É um sincericídio, claro.
11: Já o Vini Moura, o nosso Vini Moura é o Rafinha. Brasil, Barcelona e tal, né? Rápido e ágil, mete seus golzinhos, tá se destacando, mas a principal preocupação tá no look. Ele só olha pra aparência. Qualidade, não precisa. Rodaica é o nosso Mbappé. Todos sabem do seu potencial. É assunto onde vai. Qualidade de sobra, competência ímpar, mas tem que ser tudo do jeitinho dela, senão já fica estressado e pistolinha.
1: O Peter chegou a aplaudir.
10: Muito bom.
11: O Porã é o nosso Neymar. Das maiores estrelas da sua profissão.
1: Não quer mais.
11: É uma lenda.
1: Largou.
11: Um craque que sabe o que tá fazendo. Tem seu passado obscuro. Mas ultimamente, descuidar apenas da família. Mas sempre tá de olho em alguma coisinha por fora. Por último, o nosso Miniman. Se a Venezuela estivesse na Copa, ele seria o Soteldo.
3: Claro.
11: Mas ele é o Cristiano Ronaldo.
0: Boa.
11: Tem uma história bonita de superação e trabalho. Conquistou muita coisa com suor e merece muita, mas muita consideração. Mas é egocêntrico, é mimadinho.
10: Cara, não é possível que ele fez
11: tem
10: isso.
11: Tem um rei dentro da barriga.
10: Não é possível que ele fez isso, cara.
11: Só pensa em seu próprio umbigo e se achar melhor do que os outros, isso é parte dele. É a sua profissão. Mas na verdade,
10: R7,
11: não é, né? Desculpem as brincadeiras, adoro todos vocês.
0: Muito bom.
11: Sou o Arthur de Santiago e Biporã, Paraná.
3: Muito bom.
0: Baita e-mail.
5: Féter,
0: fala, Lelê!
5: Pontualmente às 17h30 aqui da Filadélfia, portões abertos do Philadelphia Stadium.
11: Abrindo,
5: e a torcida
11: então
5: começa, não, 3 horinhas antes, exatamente 3 horinhas. Abriu, vai ter
10: vai
5: jogo.
10: Vai entrar, Lelê?
5: Eu? Não, do que no estádio?
12: Não, ônibus que vai passar aí do teu lado, claro.
5: Não, mas é claro que eu vou entrar, cara. Que é, nós que temos a credencial, nós certo. Temos alguns locais que são autorizados pra gente ver os jogos, né? Boa. Eu, na correria, não pude ver ainda onde que eu vou ficar hoje. Mas algum lugar rola, né? Até porque a sala, o Center Media... Desculpem, o Media Center deste estádio, ao contrário do outro, é dentro. Eu até fiz um story ali, tá ali no Lele Bortolassi, da mesa da onde a gente tem o equipamento da Rádio Gaúcha. Tu anda assim uns 5, 6 metros e já tem um janelão que é no último andar do estádio. É muito legal. Só que daí eu não quero ver o jogo ali de um janelão sem estar ouvindo o áudio ambiente, né? Eu vou procurar um outro assento depois, mas certamente vamos dar um jeito, Rafinha. A gente tá aqui pra resolver.
12: Com certeza tu vai entrar. Resumindo, tu vai entrar no estádio.
0: Ô, Lele, deixa eu fazer um adendo. Não é um adendo, é uma parte aqui rapidamente pra pedir votos para o teu professor de inglês, Lelê. Teu inglês tá perfeito, Lelê. Tu tá com um inglês up to date absurdo, Lelê. Então eu quero mandar aqui um abraço pro teacher, teu teacher Fábio Emerim, que tá concorrendo lá a melhor professor de inglês e influenciador no prêmio IBEST 2026. Eu já fui lá, já votei no Emerim. Se você quiser fazer essa mão também, vai lá, procura IBEST, votar, e aí vão aparecer todas as categorias e tu vai lá em Fábio Emerim, professor de inglês, influenciador, vai votar, porque o cara presta um baita serviço no Instagram pra galera que quer aprender e precisa. Todo mundo precisa falar inglês. Todo mundo precisa entender inglês para se comunicar, para ir adiante na vida.
5: E
0: essa
5: eu não
0: é a real.
5: Posso te falar, Fetter, que é a primeira vez que eu venho para os Estados Unidos e é impressionante aqui, porque mesmo que tu erre, né, as palavras, uma conjunção que outra e tal, eles entendem tudo o tempo inteiro, não te corrigem, né? Eu realmente tô bem positivamente impressionado.
0: Tem uma máxima.
5: Por mais que eu erre, né, algumas pequenas palavras, algumas conjugações
0: verbais...
5: O lance
0: verbais, é se assim, comunicar, Lelê. O lance é fazer a comunicação acontecer. Pronto, tô com fome. O lance é tu comer, entendeu? Tô com sede. O lance é tu beber, tu conseguir beber. Eu aprendi uma vez com um americano, porque eu pedi desculpas, e eles não gostam disso. Eu pedi desculpas pelo inglês. Pô, desculpa pelo meu inglês e tal. E ele... Cara, eu entendi perfeitamente tudo que tu me disse... Eu que te peço desculpas por não falar a tua língua, que é o português. Por exemplo, tu fala inglês e português. Eu só falo inglês.
5: Aliás, a FIFA teve uma determinação no início da Copa que já foi corrigida a partir desta rodada, né? Eles determinaram que as entrevistas eram só para ser feitas em inglês ou na língua natural das nações envolvidas com o jogo.
0: Certo.
5: Né? Isso aí deu um blá blá blá feio aqui, e eles vão liberar que também as entrevistas podem ser feitas em espanhol também a partir de hoje. Não sei porque eles tomaram essa decisão, mas enfim.
3: Foi o Vini Júnior, não foi?
5: Foi por causa do Vini Júnior.
3: O Vini falou, eu vou responder em português. Eu
0: tô com a seleção brasileira.
1: E o Mbappé também, para jogar no Real Madrid, tem muito jornalista de lá que pergunta para ele, então a FIFA mudou esse pré-requisito.
0: Muito bem. Vamos dar uma girada na mesa aqui.
5: Passando ali, que eu não sei quem é. Será que não é a
0: celebridade, Lelê? Quem é?
5: Não é a Virgínia, aquela ali que tá passando ali atrás,
0: Lelê? Infelizmente, a tua câmera tá fixa, né, Lelê? A gente não consegue ver contigo.
3: Então vai lá,
1: canta. Alô, Virgínia, canta. Alô.
5: Não dá, cara. Eu tô com o meu ponto...
3: Grita ela. Grita ela.
0: Infelizmente, Lelê.
12: Eu acho que ela não estaria passando ali, né?
5: Não, ela sim. Ela sim, porque eu tô vendo que a Kelly Matos e o Diveri estão fazendo matéria com ela lá agora. Estão chegando junto nela, já juntou uma galera em cima na volta dela, ela sim.
0: Pronto, tá bem. Confirmado. 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
0: 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O Rafinha tá trocando mensagens secretas ali com o mamador dele. O que que diz aí, Rafinha? Vamos ver.
12: O e-mail. Vamos ao e-mail, Alexandre.
3: Ele tá mandando os ingressos pro Dazarema e ele tá
0: legal.
3: Era só isso. Tava lendo e ele não quis atrapalhar.
0: Show.
11: Grande abraço. Muito obrigado.
12: Vou... Qualquer um fala sobre...
0: Não entendi.
12: Não, é que os 13 e-mails citam o programa da Uma, né? Então,
0: pode dar-lhe.
12: Qualquer um.
0: Pode dar-lhe.
12: Gostaria.
0: A produção tá nessa comigo agora.
12: Não é que, né? Recebeu.
1: Eu só separo os e-mails que chegam.
0: Chegam 100, tu separa 10. Tu separa os que tu quer, não me fode.
1: Eu não tenho como
0: separa os que tu quer.
1: Eu não tenho como separar os que não chegam.
0: Tu separa os que tu quer.
3: Agora tu foi muito inteligente, sagaz. Parabéns.
0: Eu faço, tu acha? Eu faço esse programa há 20 anos. Já passaram 4 caras pela tua posição. Tu acha que eu não conheço a tua posição?
1: Eu acho.
0: Tu acha que eu não conheço o que tu faz?
12: Ah, eu só queria convidar a galera pra ir no Das Aranhas.
3: Amanhã nós vamos ir.
0: Lê o e-mail, Rafinha!
12: Gostaria apenas de avisar o Fetter. Não pode mais falar do Vini e do Rafinha que eles não sabem receber feedback.
3: De graça.
12: De
3: graça, tomou a porrada.
12: Mas tá no... Cara, é que aí eu vou ter que parar de ler os e-mails.
11: Não, olha só. Não precisa parar de ler. Eu só me surpreendi porque... E todo
12: eu também
11: todo mundo me surpreendeu.
3: Pô, sacanagem, o cara tá quietinho.
11: Eu não tenho essa fama aí de não...
0: Vamos lá, vai embora.
12: A ouvinte falou do Discorama e o Fete já ficou putinho. Achei que ele ia acabar o programa em 15 minutos. Como dizem, nós temos duas orelhas e uma boca para ouvir mais do que falar. Enfim, relaxa, Fetter. Lembre-se, se você está mal, pega no meu palhaço maionese. Abraço, sou teu fã, Fetter. Eduardo. Obrigado.
3: Se você está feliz, pegue o meu nariz. Se você está mal, pega no meu palhaço maionese. Diabo, jaguarão.
0: Cara, com a vida que eu tenho, com o trabalho que eu tenho, com os amigos que eu tenho, com a família e os amores que eu tenho, não tem como eu estar mal, jamais. O que me incomoda é que feedback é feedback e crítica pela zoeira.
1: Ah, eu tô pelo feedback. Hein?
0: Feedback é uma coisa, crítica é outra.
1: Se você tá mal, pega no meu palhaço, mano.
0: É isso aí.
1: Foi genial.
0: Isso
12: é bom,
1: isso
12: foi bom.
0: Quer ler mais dois, Rafinha? Mete mais dois.
3: Vai.
0: Mete mais dois aí.
11: Vai.
3: Tá acabando o programa? Depois só
0: mete mais dois aí.
12: Eu me rachei rindo no meio da discussão sobre a discordância do ouvinte com o Discorama. Vocês não têm ideia do que eu ri no trânsito.
11: Ah, eu ri
12: e meio
11: também.
12: Aos brabos de todos. O Alexandre solta um que vida de merda da ouvinte. E a Rodaica solta um meu Deus. Muito ao fundo. Muito indignado. Bastou para eu chorar de rir.
3: Mas faz com a voz do fake.
12: Cara, que vida de merda do São Vinícius. Amei. Beijos, Juliana de Santa Cruz.
11: Não foi desse.
3: Parou o programa.
11: Cara, olha só. Parou, cara, eu trabalho com vocês todos os dias. Eu fiquei esperando toda a discussão pra descer pra ir no mercado.
3: Ele manda essa, a Rodaica fala as coisas. Não,
11: meu Deus, cara. Eu tava aqui do lado da Rodaica, a Rodaica dava uma escoradinha pra trás assim, ó.
12: Meu Deus, Alexandre. Meu Deus, Alexandre.
3: Não, pera.
0: É isso aí, cara. Vai no terceiro, Rafinha.
12: Não, esse o terceiro é sobre maconha.
3: Ué. Pô, aí agora vamos começar o programa, né?
0: Tá, mas não, tu disse que tinha 3 críticas a mim.
12: Eu achei que era aqui, que ele tava citando, mas aí ele só fala que é um ouvinte do Uruguai.
3: Tá bacana, né?
12: Oi, pretinho básico, me lemo Florencia, sou em Uruguai. Que houve?
3: É que eu não tava esperando que ele em espanhol. Me lemo, te sujou, pessoa?
12: Bem na fronteira com o Brasil, somos uma cidade irmã. Eu e meu marido acompanhamos vocês faz tempo. E damos muita risada com o programa. Mandei uma mensagem no Instagram, mas acho que ficou pra trás. Mandei um vídeo de como a maconha é vendida por aqui. Sempre faço os brasileiros ficarem de boca aberta, não entendi. Então. Mas calma, aqui é regulamentado por lei e a compra só é permitida para pessoas registradas no sistema.
3: É legalizado.
12: Além de existirem outras formas legais previstas na legislação. E é claro que eu já estou registrada. Não é incentivo ao consumo. Por favor, leia o meu mensaje e vê no vídeo que los passe no Instagram. Um abraço del grande fronteiro Uruguai-Brasil-Florencia.
11: Hasta luego, senhora.
12: Hasta
11: que
12: luego.
11: Que loucura esse e-mail, cara.
12: Não, esse e-mail é uma loucura.
11: Esse e-mail
12: é que eu não tinha prestado atenção.
11: Era sobre o Fetter. Isso.
12: Que
0: É que daí não tem associação comigo essa parada
12: não,
0: aí.
12: Não, não, tem associação com
3: ele. É, tu não gosta do Uruguai, né?
0: Não, adoro o Uruguai, mas...
12: Ah, não, mas daí tu vai jogar o Carnágua no Uruguai.
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0: O que é que nós vamos vender aí, Rafael Gomes?
3: Diz que é a mesa.
1: Sou ouvinte desde o início e já enviei alguns e-mails, mas dessa vez escrevi o nome do meu pai.
12: Ah, não, tá, nego. Avisa.
1: O meu pai pede pra vender a sua coleção de moedas das Olimpíadas.
12: Não, nego. Sem voz.
1: E outras edições raras que ele guarda, que eu segurei a risada.
3: Mas ele tá bem, o pai dele, só pra nós saber de cedo.
12: Ele vai vender
1: também
12: dinheiro antigo.
1: Algumas notas antigas e moedas de outros países.
3: Por que ele não gastou?
1: O meu pai quer...
3: Ah, não ri, não ri, não ri, não ri.
12: Ah, tu
3: não
12: vai debochar, ri.
3: Tu vai debochar do pai.
1: 25 mil reais na coleção.
3: Ah, no fuck, velho.
12: Mas vem
3: no
12: a fuck. Mesa junto e a toalha?
1: Ou valores de acordo com o mercado por moedas raras e especiais.
11: Talvez venha ele junto. No...
1: Enfim, criei fode, coragem e resolvi escrever pra vocês.
3: Ah, não fode.
1: As moedas encontram-se na Zona Sul, em Porto Alegre. Seguem imagens da coleção pra live do Pretinho.
12: Mas bem legal,
3: joia,
12: né?
3: Joia.
1: O e-mail pra contato
3: zona
1: é moedasdopainopb@gmail.com.
3: Tudo tem limite, né? Avisa os guris, Zona Sul.
1: Moedas do Pai no pb@gmail.com. Abraços da Luciana.
11: Moedas do Pai.
12: Aí tem valor.
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0: Estamos de volta com o Pretinho Básico, Lelê. 5 minutos para 7. Lelê vai trazer pra gente, antes da gente anunciar o craque do episódio, pra KTO. 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Então, antes de votar, Lelê, por favor, traz a dica da KTO pra hoje.
1: Tá ali nos meus stories, para quem quiser clicar e ir direto, tem odão da KTO hoje para o Brasil marcar mais de 1,5 gols no primeiro tempo, tá? Independente do resultado, pode ser 2-0, 2-1, 3-1. Se o Brasil ganhar, marcar mais de um gol e meio, você ganha. A odd normal seria 2,25, mas no odão tá 2,70. Vamos combinar, né? Chega de... Chegou a hora do Brasil mostrar o seu valor, mostrar que veio nesta Copa do Mundo. A seleção é muito mais forte do que o adversário. Acho que dá pra gente acreditar nesse aqui. 2,70, vai nos meus stories, clica no link ali e cai direto. E antes de eu votar, tem reclamação aqui, ó. Ah. Tem reclamação aqui. Vem cá. Quer reclamar, tu reclama.
0: Reclamação.
1: O que houve com o teu ingresso, cara?
2: Então, comprei o ingresso, fui passar ali agora, não tá passando aí.
1: E tu comprou onde o teu ingresso?
2: Joia Tickets.
3: Tá.
2: Toma aí, ô, Joia.
3: Foi bom. Muito bom. Pô, foi mal, né? Pô, meu. Que foi, cara?
4: Tu caiu no lance, né, companheiro?
2: Deixa ele falar, não. Fala. Quero falar com você agora, não. Tô no Procon aqui, ó.
0: Ficou bravo.
2: 12.500.
1: 12.500?
4: É. Resolve com ele, amigo. Ele que tá... Ah,
1: eu vou... Ele disse pra eu resolver contigo, eu já vou te atender ali, tá? Então tá aqui a reclamação posta, né? Vai, Joia. Aí tu me deixa mal, né, velho?
4: Resolve as paradinhas aí, Lelê. Tô contigo, né,
1: Eu vou votar no Alexandre Fetter hoje como melhor em campo, porque nem era pra estar fazendo o programa, voltou na humildade pra pedir desculpa pela cagada dali. Então leva o meu
0: voto. Obrigado, Lelê. Quando a gente faz cagada, a gente tem que reconhecer na humildade, pedir desculpas. Obrigado pelo teu voto, Lelê. É, Rafael Gomes, antes do teu voto, tem um pedido de sangue, é isso?
2: Tem um pedido de sangue que vem lá da Serra pra gente ajudar uma bebezinha. Então a Dudinha fez uma cirurgia cardíaca no Hospital Santo Antônio, aqui em Porto Alegre, mas ela é da Serra. Então, Banco de Sangue da Santa Casa de Porto Alegre, na Avenida Independência, 75. A bebê Duda está recebendo doações de segunda a sexta, das 8 às 5h30, e sábado, das 8 ao meio-dia. Banco de Sangue da Santa Casa.
0: Muito bem.
2: Eduarda Segala Hoffman.
0: Banco de Sangue da Santa Casa, Porto Alegre.
2: Eduarda Segala Hoffman. Meu voto é no Rafinha, né?
0: Rafinha.
5: Por que em mim, Gomes?
2: Porque leu a sequência.
6: Pô, ali pra ele questionar.
2: Mostrando coragem.
0: Nem ele acreditou.
2: Tu teve culhão hoje no programa.
5: Mas, cara, eu leio o material que me deu,
2: leu até em espanhol.
6: Pô, ele não tá querendo voto.
0: Aí é Corrones.
5: Yo tengo huevos!
0: Vota em quem, Vini Moura? Não, pera um pouquinho. Hoje nós vamos acabar com essa palhaçada. Rafinha, vota em quem?
5: Eu vou votar no Lelê, o inglês dele tá vindo muito bem. Eu acho que ele tá desempenhando uma cobertura ótima mesmo, né? Naquilo.
1: Mesmo o quê, cara? Foi, eu ia te agradecer.
5: É no nosso particular, né, Lelê? Mas meu voto tá é no Lelê.
0: Lelê, boa, Rafinha. Lelê já votou.
5: Mas eu voto por último sempre.
0: Não vota mais.
5: Não, a partir de segundo, então. Hoje eu deveria votar por último.
0: Não, a partir de hoje. A partir de hoje tu não vota mais por último.
5: A partir de hoje, então.
6: De agora,
0: sem mais deferências nesta mesa. Não há mais deferências nesta mesa
6: então,
0: depois
6: tu
0: de
6: vota
0: hoje.
6: Em quem, Alexandre?
0: Eu sou o último a votar.
6: Sem mais deferências dessa vez.
0: Mas eu não é uma questão de deferência,
4: ele
0: cara.
4: Ele é o líder, nego.
6: Cala a boca. Me ajuda,
7: o programa
6: velho.
7: É do cara, eu já te falei, tu vai tomar um tapo.
4: Esse é o privilégio que ele tem, gordão.
7: Ele só tem um privilégio. Todo mundo humilha o cara.
6: Ah, também humilha.
7: Não, para. O cara só pediu
4: gordão.
7: Uma coisa.
6: Sabe o que o programa tá fazendo,
7: cara? Só pediu uma.
5: Ele tá tirando dele.
6: Tá tentando cavar a tua volta.
5: Só é cagalhão mesmo, cara.
0: Olha só, teus amigos te conhecem.
5: Porque
0: teus amigos se conhecem.
7: Por quê, meu irmão?
0: Porque eles se conhecem.
7: Eu vou até. Não me bate.
6: Quer dar destaque na segunda-feira?
7: Tá claro,
6: tentando voltar.
0: Vai votar em quem?
7: Eu?
0: Não.
7: Ah, seria tu agora. Quero uma carta de desculpa também. Eu não sou a Clarice, hein? Olha só, meu irmão. Eu voto no Rafinha.
0: Vota no Rafinha.
7: Bem demais no programa.
0: Olha
8: a cara dele.
7: Bem demais.
0: Não, acho que ele acredita.
7: Olha pra mim.
8: Ele é até espanhol, velho.
5: Ele é até espanhol, rapaz.
7: A gente não riu nas horas que tinha que rir, a gente respeitou.
8: Vou botar como no Lele que viu a Virgínia e não se mexeu.
7: Não correu, ficou parado. Aí o Mineiro, ele botou duas vezes no ar aí. Ah, não.
5: É, na boa, vou tirar meu voto,
0: cara. Eu vou, diferente de... Vini já votou, né? Não votou. Vota em quem, Vini? Desculpa, eu te atrapalhei. Ali pra dar
5: observem
0: Neto Fagundes. Vota, Vini.
8: Eu vou votar em ti.
0: Obrigado, por quê?
8: Peraí.
0: Ele não pode votar em mim também. Cagalhão é tu, rapaz.
7: Não faz eu ir, rapaz.
8: Eu vou bater.
0: Que vontade de estar no ponto velado.
7: Então bate.
0: Por que que ele não pode votar em mim?
8: Eu não entendi também.
2: Bate na minha cara. Quer dizer...
7: Bate na minha cara.
0: Por que que ele não pode votar em mim?
7: Suja de sangue.
5: Responde o cara, tu tá...
7: Por que não? Porque ele tá te xingando a noite toda aí. Eu? No programa, e eu vi.
8: Não.
2: Aí eu tô com o Ivan.
8: Tu tá inventando coisa.
2: Eu e o Vini e o Rafinha chamamos o Léo de puxa-saco. Aí a hora do Vini votar, o Vini vota em ti.
8: Peraí.
2: Aí foi puxa-saco.
8: Tem dado.
2: Puxa-saco que todos.
8: Tu é o que mais vota no Alexandre. O
7: que é um barco,
5: né? É o Lele.
7: Ele é o produtor.
2: Eu votei no Rafinha, velho.
7: Ele foi muito bem no programa hoje.
8: Cara, é o seguinte: eu só tô escolhendo votar no Alexandre.
5: Por quê?
8: Porque, cara, vamos lá.
5: Não, vai.
8: Hoje foi o dia dele. Entendeu?
7: Tu não viu da uma?
8: Eu ouvi?
7: Ah, então sabe.
8: Eu ouvi, tinha que ver olhando no olho dele como é que tá.
0: Obrigado, Vini, pelo teu voto.
8: Aí era com você. Olha,
0: Rafael Gomes vai votar em quem?
5: De voz, né?
0: Já votou no Rafinha. Então o último a votar agora é Neto. E a partir de hoje, o último voto antes do meu neste programa, porque o meu é o que desempata em caso de empate, é o da Estrela Móvel. É o da Rodaica e é de Neto Fagundes. E de Porã. Vota, Neto Fagundes.
8: Eu acho que hoje, dentro das circunstâncias, acho que pedir desculpas hoje em dia é uma coisa muito rara dentro das pessoas. Porque as pessoas, muitas vezes, cara, elas acabam naquela agitação do programa, do jogo de futebol, do tal, toda essa parafernália que a gente tá vivendo, né? Que muitas vezes o cara sair de casa, pegar o seu automóvel, num dia que ele não precisaria estar aqui, ele merece ser o voto.
2: Que não precisa. Desculpa, tá? A folga dele é na terça.
0: Deixa eu te falar.
2: Não, o programa dele.
0: Deixa eu te falar. Eu precisaria.
8: Ele tá escalado. Não precisaria.
2: Ele tá escalado.
5: Cara, ele não acredita.
8: A gente vai normalizar o Gomes falando quando é a folga do Fetter.
0: Isso, vamos. Sim, vamos.
7: Ele manda em ti, cara. Meu trabalho, velho.
0: Não, deixa eu te falar.
8: Ele poderia ter.
0: Ele acha que ele manda em mim. Hoje tudo mudou. Hoje a minha relação com o produtor do programa mudou.
5: Puta,
0: mudou.
5: Vai ser um ótimo final de semana.
8: É o Fetter agora.
0: Mudou a relação.
8: Ele poderia ter dito, é ruim pra mim hoje. Não disse.
0: É isso, cara. Eu só não disse porque eu vim aqui com humildade e hombridade pedir desculpas para a ouvinte Clarice.
8: Repetindo a minha frase.
0: Aliás, passei a seguir a Clarice, pedi para seguir a Clarice no Instagram da Clarice.
8: Vou seguir também.
0: Achei o Instagram da Clarice para eu pedir desculpas diretamente em mensagem de texto para ela.
8: E aí? Tens
7: razão.
8: Grande abraço para a Clarice.
5: Ouvinte que eu chegar,
0: Neto Fagundes,
5: vou seguir
0: muito
5: agora.
0: Obrigado por estar com a gente aqui, abrilhantando o nosso programa.
8: E
0: também votando em mim.
8: É, eu fico feliz.
0: Só uma rápida análise dos votos. Eu tenho dois.
8: Rafinha tem dois.
5: Lelê tem um.
0: E Lelê tem um. Cara, eu vou votar no Lelê.
5: Surpreendeu.
0: Não, agora porque o Lelê tá fazendo, minha humilde opinião, de todos os colegas que estão nos Estados Unidos cobrindo a Copa, se não a melhor...
8: A sétima melhor.
0: Décima, talvez.
7: Uma das...
0: Cinco melhores coberturas da Copa do Mundo.
8: Não, isso é verdade, Lelê tá voando.
0: É verdade, Lelê tá voando. Lelê, Jory Vasconcelos estão voando.
8: E essa semana...
0: Voando.
8: E essa semana,
5: o Diverio Adams estão como, daí?
0: Diverio Adams estão na beira do troço pra decolar. Não, tá demais. Mas é que o Lelê é malemolente. O Lelê é malicioso. O Lelê é maloqueiro. A gente conhece o Lelê.
7: Foi bem essa semana, nego.
0: Lelê, parabéns. Então, tu é o craque do episódio, Lelê. Bom jogo pra ti. Boa cobertura de Copa. E a gente vai voltar com o Pretinho na segunda-feira, ao vivo, 1 da tarde. Sábado e domingo... Nós temos as reprises do Pretinho. Um abraço, boa noite, bom final de semana.
2: Segunda uma, tu não
0: Vamos,
2: precisa
0: Brasil.
2: Vir. Tu não precisa vir se não quiser.
0: Por quê?
2: Segunda uma, tu não precisa vir.
0: Deixa eu falar uma coisa pra ti. Segunda uma, tu não vem, tá? Tu não vem, não precisa vir segunda,
8: agora
0: tá?
8: Agora ele te pegou, né?
0: Pode ficar tranquilo que eu arrumo alguém pra produzir o programa. Um abraço! 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
5: Opa, e nas pirações a... Agora nós vamos vibrar e ao mesmo tempo lamentar, porque afinal de contas... existem alguns artistas que são tão bons, que nos fazem tão bem, mas que ao mesmo tempo, lamentavelmente, fazem tão mal para eles mesmos num determinado momento, infelizmente, repito, e aí por consequência para a gente também. Me refiro a Avicii, que teve uma trajetória lindíssima, porém, de uma hora para outra, nos despedimos dele. Por uma decisão, não estamos aqui para julgar. Mas estamos aqui para reconhecer que o tempo que esteve fez de forma maravilhosa o que se propunha a fazer, que eram canções. E canções que nos fazem dançar, que nos fazem mover o corpo. Isso é bom demais. Então vamos ficar com a parte boa de Avicii. É o que a gente vai ouvir agora aqui na Atlântida. Aí está.
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0: Opa! Inevitavelmente existem compositores com uma capacidade de escrita impressionante. São frasistas. Uma, para ser sincero, não espero de você mais do que educação. Isso é um absurdo de lindo. Eu presto atenção no que eles dizem, mas eles não dizem nada. Eu não vim até aqui para desistir agora. Ei, mãe, eu tenho uma guitarra elétrica. O Papa é pop. Aliás, esse Papa não é pop. Ainda não encaixou, não sei. A gente estava tão acostumado com outro Papa, o Francisco. Esse agora não encaixou ainda assim. Bom, mas também não é esse o assunto. O assunto são as frases do genial e impressionante Humberto Gessinger. Por favor, é uma frase mais espetacular que a outra. Faça isso. Pegue a obra do Engenheiros do Havaí e fique ali, ouvindo, atento a tudo que, ao contrário do que é dito nesta frase, eu presto atenção no que eles dizem, mas eles não dizem nada. Engenheiros do Havaí, através de Humberto, diz muito. Agora nós vamos ter um exemplo, mas existem outros tantos que você, por favor, se delicie. Vá ouvir, por favor, se aproprie e se permita com Engenheiros do Havaí. Agora, um exemplo, aqui na Atlântida. Engenheiros do Havaí com Humberto Gessinger, este monstro. Aí está.
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11: Opa!
0: Sabe que recentemente foi lançado um clipe de uma música que até então a música não tinha um clipe mesmo 50 anos de lançamento da mesma. Ou seja, é algo extremamente curioso. Estou me referindo a Psycho Killers, do Talking Heads. Mas além dessa curiosidade, tem uma outra coisa que me chama muito a atenção. Não só na banda, como nessa música. O Talking Heads, liderado por David Byrne, é uma banda muito diferente. Sonoramente, muito única. Muito peculiar os elementos, os instrumentos, a condução das músicas, as melodias. A postura do David Byrne, ele é completamente fora da curva, muito além do que estamos habituados no dia a dia. É um artista nato, de letras maiúsculas, David Byrne. E tem uma outra coisa que eu quero salientar que acho muito legal. Em festas alternativas, não há a menor possibilidade da gente não ouvir Psycho Killers do Talking Heads. E quando toca, enlouquece qualquer pista e qualquer um que esteja presente. E agora então, em homenagem a este monstro e esta banda que faz parte das maiores da história do pop rock, vamos ouvir aqui na Atlântida Psycho Killers, Talking Heads. Aí está.
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0: Opa! Que a sequência da noite contemple as suas expectativas positivas. Encerramos aqui, Mr. P na rede. Aí está.
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0: Opa, estamos para mais um momento das Pirações de Pi, que nada mais, nada menos é do que simplesmente uma vontade de compartilhar ideias que surgem na cabecinha. Dia desses, olhava uma figura emblemática do cenário atual da música do rock e aí imaginava, mas ele tinha tudo para ser um lenhador. Porque cada vez que eu vejo ele, eu penso numa floresta, um cara com um machado, literalmente cortando lenha, aqueles troncos. Aliás, tem vídeos assim de muitos americanos fazendo isso no matagal, todos eles, alguns de suspensórios, sedutores. Este é uma figura, eu não sei por que ele largou a lenha para ser cantor. Porque ele é um lenhador, aliás, um lenhador maravilhoso, impressionante. E na recente passagem pelo Brasil, não é que ele compartilha com os fãs, com a plateia, com o público, que quando ele tinha 10 anos de idade, ele fez trabalhos na escola, porque o pai dele morou 2 anos no Brasil, trabalhos para a escola falando do Brasil, e ele gostava de jogar play com a seleção brasileira. Mais do que isso, amou e ama Pelé. Que espetáculo! Estou falando de Dan Reynolds, o vocalista do Imagine Dragons, que é uma banda absurdamente maravilhosa. Nós vamos ouvir agora na Atlântida, com este lenhador, na voz deste lenhador, Follow You, que eu gosto demais. Aí está.
12: Pirações de Pi.